Bom, amigos, vamos chegando, 21 a 5 minutos. Boa noite aos nossos amigos do São Sebastião 1, São Sebastião 2, bairro Maria de Lourdes, e aos amigos do Deco Correia. Obrigado aí a todos aí pelo rádio ligado, amigos. Boa noite aos nossos amigos do Volante, rodando aí pelas rodovias estaduais, municipais, a você no seu caminhão, no seu possante, trabalhando, a você viajando aí no seu carango com a família, com os amigos, ótima viagem a todos. Muita cautela, amigos, ao viajar à noite, o perigo é dobrado, e lembre-se, alguém em casa espera você com muito amor e carinho. Você não está só, não. Você está na companhia do nosso Deus e em nossa companhia, a companhia da alegria e do amor, aqui na 96.7 FM, no show da noite. Vai e volte com Deus, amigo.

0: Ponto Negro, composição do saudoso humorista Bernabé.
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0: Vamos chegando com mais modões, 21:06, vamos trazendo aí o trilho da vitória. Interrogação, modão este aí que tá indo lá para o amigo Tonhão do Deco. A minha professora Dona Renê, ótima noite para vocês. Na cidade de Vianópolis, lá para o Manuel da Liquinha, Kleber Cachetinha, o Bila, o Leandrinho, o João Paraíba, são os queimadores de dentes lá na cidade de Vianópolis. Ótima noite para vocês, amigos. Em seguida, vou à cidade de Leopoldo de Bulhões. Leopoldo de Bulhões, vou atender aqui o amigo, o pessoal lá na cidade de Leopoldo de Bulhões, que tá pedindo aí a Terra Roxa do Tião Carreiro e o Pardinho. Primeiro pediram para mim a Folha Seca do Amado Batista, só porque a música do Amado Batista é na no Matando Saudade e Machucando os Corações depois das 10 horas. Lá tocamos a Jovem Guarda, MPB e a música internacional, as músicas de qualidade, tá legal? E eu, o Amado também, a gente toca nesse horário lá. Agora é música sertaneja, é música raiz, música da boa, e fazemos questões de nem tocar o universitário, porque o universitário ainda está na faculdade e tá aprendendo ainda. A hora que acabar de formar na faculdade, a gente vai tocando. Boa noite, amigo.
2: Fala, Zé Roberto. Boa noite. Vamos, amigo. Nós estamos aqui em Bulhões, aqui no Pô de Bulhões, escutando a rádio aqui. E quero que você mande um alô para nós aí. Manda um abraço aí pra turma aqui do Rancho Pega Descendo. Lanternagem Marretinha de Ouro. Eu quero que você toque uma moda aí. Terra Roxa, Tião Carreiro e Pardinho.
0: Tá falado, ótima noite pra vocês, obrigado aí pela companhia e pela participação. Então tá indo aí a Terra Roxa do Tião Carreiro e o Pardinho. E por último, vou atendendo o amigo Edmilson Torres, tá lá na escuta, participou conosco aqui também através do Zap. Ele pediu a música, eu vou falar com ele também. E ele tá lá, o radinho ligado. Boa noite aí, Edmilson Torres.
3: Boa noite.
0: Não, calma aí. Agora sim, vamos lá.
3: Boa noite, meu amigo Zé Roberto. Estamos aqui no show da noite. Passar aí madrugada fria. Esse é milionário, é rico, tô lembrado, não é rico. Tudo bom, meu irmão. Terça-feira abençoada pra nós. Boa noite.
0: Tá falado, tá indo aí do Rio Negro e os Solimões. Frio da madrugada. Ótima noite, obrigadão aí pela companhia. Os modões seguintes também vou mandando lá para a nossa amiga Sueli de Jesus. Toda a família lá na bairro Pedrinhas, né? Mudou agora lá no bairro Pedrinhas. Boa noite, Sueli. Toda a família, obrigadão aí pela companhia aqui no nosso show da noite. Tá indo também para a nossa amiga em Juazeiro do Norte, Ceará, Rosenira Costa. Boa noite aí, Rosenira. Obrigado aí pela companhia. Vamos lá então, vamos chegando aí. 21:10. Trio da Vitória. Interrogação.

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11: Plataformas digitais com mais de 1 milhão de crianças e adolescentes entre os usuários terão até 17 de setembro para divulgar relatórios sobre as medidas adotadas para proteger menores de idade. A exigência faz parte do ECA Digital e foi detalhada pela Agência Nacional de Proteção de Dados. As empresas deverão informar, entre outros pontos, os canais de denúncia, números de notificações recebidas, as decisões tomadas e as ações para identificar conteúdos ilegais e contas infantis. Os relatórios serão publicados a cada 6 meses e analisados pela ANP. A medida busca ampliar transparência e segurança de crianças e adolescentes no ambiente digital.
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0: Vamos chegando, 21 a 29 minutos. Boa noite aos nossos amigos da região do Quilombo, Funil, Esmeril, Sombra, Estiva, Santa Rita, Ponte Funda, Caraíba. Obrigado aí a todos aí pela companhia. E aos amigos também lá na Serra do Bugre. Ótima noite a você.
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0: Tá aí o Adalberto e o Adriano. Você só me faz feliz.
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0: Modão bonito, apaixonado. Para você que ama e quer ser amado. E o amor está em primeiro lugar. Boa noite aos nossos amigos lá no setor Anhanguera, setor IP, Sêneca Lobo, Beira Lagos, São Judas Tadeu, setor Bonfim, bairro Baú. Obrigado aí a todos aí pelo rádio ligado, amigos. Vamos chegando com os Gargantas de Ouro do Brasil, Milionário e o José Rico. Aprendi a viver. Tendo lá para o Tinheiro, a Tiana, o Galdêncio, o Cacheta, toda a família, para o Donizete, violeiro, o Valdir Gauchinho, a Val e o Lobinho. Aí na Avenida Padre Leandro Calimã, ótima noite para vocês. Milionário José Rico, aprendi a viver. Lá para o Adinair Lobo, aí Holanda, aí na Fazenda Japecanga, João de Deus. Em seguida, René Ronaldo, Cartas e Flores, para Laura Felipe Sanches, São Sebastião 1. Ótima noite, Laura. E por último, vou à Praça Dom Bosco e vou atender o Luiz Soares. Falar Luiz Soares ninguém conhece, mas se falar o Pai João, todo mundo conhece. Está indo lá para o Pai João, a Edma. Ele pediu a música do Tião Carreiro e o Pardinho, Boiadeiro de Palavra. Está indo aí, Pai João, para você e a Edma. Quem gosta também muito deste modão aí é a Lúcia, lá da Pamonharia Dom Bosco. Boa noite, Lúcia. Está indo para você, toda a família e toda a clientela. Vamos lá, então, vamos chegando aí. 21 a 33 minutos, Aprendi a Viver, Milionário e o José Rico.

0: show da noite, comunicando o amigo José Roberto, o modão sertanejo, deitando e rolando até as 22 horas.
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0: boa noite aos nossos amigos da região do São Roque. Mato Grande, Água Branca de baixo, Água Branca de cima. João de Deus, Santa Rita do João de Deus, Boa Vista dos Macacos, Rio Vermelho e Guarirobal. Vamos chegando aí, trazendo aí mais modões. E logo após os modões, hoje é o seu aniversário. Hoje, terça-feira, 11 de agosto do ano 2026. Tá aí o Rio Negro e os Solimões. Caí na realidade.
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0: Vamos chegando aí com Lourenço e Lorival. Velha Porteira. Velha Porteira tá indo lá para os amigos lá na região da Santa Rita, no município de Vianópolis. Lá para o Surdeja, Surdejaíra, Fátima, na cidade de Quirinópolis, Goiás, lá para o José e toda a sua família. Ótima noite para vocês, amigos. Em seguida, Ataíde Alexandre, convite de casamento aos amigos lá no comecinho da Prisa de Souza. Tá indo lá para o senhor Manuel Francisco, o Antônio Delfino e a Rosa. Coisa boa, boa noite para vocês. Obrigado aí pela companhia. E por último, chegando aí, Christian Ralph e Yolanda, com a cidade de Guapó, Goiás. E vou atender o amigo Ailton Elias. Boa noite, meu nome é Ailton Elias, moro aqui em Guapó, Goiás. Estou ligando e quero ouvir a música Yolanda com Christian Ralph. Está oferecendo a sua esposa, a Cleusa. Ótima noite para vocês. Obrigado aí pela companhia e pela participação. Modões seguintes também. Acabou de cair ali, é o nosso Rogerinho Mecânico. Ótima noite lá com seu caminhão, parece que é um Mercedes, Mercedes-Benz, aqueles bem antigos lá, tá na fotinha lá. Aí tem dia que ele tá, coloca lá o Mercedes, tem dia que ele tá no lombo de um cavalo. Ótima noite aí, Rogerinho, tá indo pra você nos modões seguintes. Vamos lá, Lourenço e Lorival. Velha Porteira.

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2: A água também influencia no desenvolvimento do rebanho?
10: Sim, Luciano, influencia muito. Não adianta o animal ter comida se ele não tiver água limpa e em quantidade suficiente. Então, quando falta água de qualidade, o consumo de um alimento, ele também diminui. E isso afeta o peso, a produção e a saúde do rebanho.
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Hoje é o seu aniversário. É uma data toda especial para você. Nós estamos te abraçando e desejando muitos e muitos anos de vida. Muita paz, saúde, amor e felicidade.

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1: Hoje, terça-feira, 11 de agosto do ano 2026. A você que está colhendo mais uma rosa no jardim de sua existência, aceite os nossos parabéns. Que esta data se repita por muitos e muitos anos, cheio de muita paz, muito amor e muita saúde em seus lares. São os votos de toda a equipe da Rio Vermelho e aqui do Show da Noite. A oração de São Francisco de Assis e a mensagem de aniversário de Simbal e Dalmi dedicamos a você que está enfermo nos hospitais, em suas residências, aos presidiários, a todas as crianças do nosso imenso Brasil, a você que está passando dificuldades pela vida. Olha, amigos, não desesperem. Tenha fé no nosso Pai, no nosso Criador, e Deus abençoe a todos. A mensagem de aniversário e a oração de São Francisco de Assis para o irmão gentil, fazendo o aniversário hoje. Parabéns, irmão. Senhor, fazei-me um instrumento de vossa paz. Onde houver ódio, que eu leve o amor. Onde houver ofensa, que eu leve o perdão. Onde houver discórdia, que eu leve a união. Onde houver dúvidas, que eu leve a fé. Onde houver erro, que eu leve a verdade. Onde houver desespero, que eu leve a esperança. Onde houver tristeza, que eu leve a alegria. Onde houver trevas, que eu leve a luz. Mestre, fazei com que eu procure mais consolar do que ser consolado, compreender do que ser compreendido, amar do que ser amado, pois é dando o que se recebe, é perdoando que se é perdoado, e é morrendo que se vive para a vida eterna. Amém.

0: Bom, amigos, vamos chegando e trazendo aí os dois últimos modões sertanejos da noite. Já agradecendo a todos. A você que participou comigo, direto ou indiretamente, o meu muito obrigado a todos vocês. Mas não desligue o rádio, não. Daqui a pouquinho eu volto. E volto para matar saudades e machucar os corações. Até a meia-noite. Com a Jovem Guarda, sucessos internacionais, MPB e muito mais. Tudo isto aqui, na Suba Rio Vermelho, 96.7 FM. Vamos chegando aí com Belmonte Amaraí. Saudade de Goiás. Indo lá para Araci, o Valdinho Laurentino. No finalzinho aí da Pri José de Souza. Uma boa noite para vocês. Obrigado aí pela companhia. E por último, chegando aí, o Silveira e Silveirinha, festa no Lajado, com a cidade gameleira de Goiás, e vou atender o meu amigo Magal, o Magal lá do Bar do Magal, Bar do Cacho de Banana Madura, Corda da Madura. Boa noite aí, Magal.
1: Boa noite, meu amigo Roberto. Chicão acabou de sair daqui agora do bar, viu? Já tá ouvindo seu programa aqui. Beleza? Manda mais uma moda pra mim, que eu tô ouvindo ainda. Vou deitar agora, mas tô na escuta.
0: Tá falado, amigo. Obrigado aí pela companhia. Tá indo também lá pro Adair José Lobo, a dona Madalena, o Andrelino, o Marcelino, aí no, na Gameleira de Goiás. Também lá para o Tchãozinho, o professor Pitulinha, Tchãozinho, Pitulinha. Toda a família. E a todos em Gameleira de Goiás. E os modões finais a todos em nossa companhia. Belmonte Amaraí, saudade de Goiás.

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6: Hendrick começou a nova temporada com status de camisa 9 do Real Madrid. O clube espanhol divulgou a numeração oficial para 2026-2027 e entregou para o brasileiro a tradicional camisa do centroavante após o retorno do empréstimo de Lyon da França. Mesmo com a nova numeração, o futuro do atacante ainda é incerto. A imprensa espanhola revela que Hendrick recebeu propostas para um novo empréstimo e busca um clube onde possa ser titular e disputar competições europeias. Roma e Aston Villa aparecem como os principais interessados. O Real Madrid também vê com bons olhos uma nova sessão temporária, já que a concorrência do atacante é grande, com nomes como Mbappé e o recém-contratado Carlos Pi. A decisão sobre o futuro do brasileiro deve ser definida nas próximas semanas. Por aqui, Cido Gamelo, e a qualquer momento tem futebol internacional no Torcida Brasil.
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Olá, amigos da Rio Vermelho, eu de volta com vocês agora para matar saudades e machucar os corações até a meia-noite. Dia agora até a meia-noite, não é permitido tristeza e a alegria estará constante entre você e eu. Sabe por quê? Porque juntos navegaremos pelo mundo mágico da música Recordação. Recordar, sem dúvida, é viver duas vezes. Portanto, vamos viver mais de uma vez, matando saudades e machucando os corações. Que acontece na Suba Rio Vermelho, de segunda a sexta-feira, das 22 à meia-noite. Não tenha medo de ser feliz. Diz que o 999-56-1155 e peça aquela canção que você recorda o primeiro encontro, o primeiro aperto de mão, o primeiro abraço, o primeiro beijo, a primeira namorada. E juntos vamos recordar até a meia-noite.

0: Estamos começando, estimatando saudades, machucando os corações, nesta terça-feira, 11 de agosto do ano 2026, 22 horas 43 minutos, trazendo as primeiras canções. Agnaldo Timóteo, Etiquetas. Chimaia, outra saudade, bons momentos. E outra saudade muito boa de se recordar também, saudoso Jessé, o brasileiro Tony Stevens, If You Could Remember, Se Você Pudesse Lembrar, de 2 horas 44 minutos, e a Rio Vermelho já recorda com você.
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0: rodando, amigos, vamos rodando pela noite. 22:58, matando saudades e machucando os corações. Vou com vocês até a meia-noite, tocando aqui as canções que foram sucesso ontem. Recordamos hoje com muita alegria. Canções que têm começo, meio e fim, e através delas viajamos no tempo. O caminho da felicidade. A vida é uma estrada onde só pode rodar num sentido. Não há desvio ou retorno que nos conduza para trás. Se soubermos aceitar este fato, a vida se torna mais simples e só então poderemos tirar o melhor proveito do que temos e do que somos. A vida é muito preciosa. Nunca se esqueça disso. Você tem apenas uma vida e pode não dar o valor que realmente ela merece. Mas, com certeza, há pessoas que dão este valor para a sua vida. Muitas vezes, nossa vida parece um pouco complicada, mas é tudo passageiro. São barreiras que aparecem para se vencer e aprender cada vez mais com elas. Viva para o bem, que o bem será feito a você. Boa noite a você que está aí no trabalho, um ótimo trabalho. A você que está aí no descanso, ótimo descanso a todos. E fico feliz com a companhia de todos vocês.
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0: Vamos chegando aí, trazendo mais canções aqui no nosso Matando Saudades e Machucando os Corações. Chegando aí o rei Roberto Carlos, O Amor é Mais. Vou atendendo o seu João Teixeira lá no São Sebastião 2, e ele dedicando para a sua esposa Simone Peixoto, para a filha Ana Vitória Peixoto, toda a família. Boa noite para vocês, obrigadão aí pela companhia. Em seguida, Fagner, Romance no Deserto, tá indo lá para o José Carlos, a Madalena, lá no Sêneca Lobo. E o toque internacional, música italiana do Bob Solo, Zingara Cigana, tá indo lá para o irmão Gentil, aniversariante de hoje, parabéns irmão, tá indo a canção aí que o senhor gosta muito. Então vamos lá, vamos chegando aí, 21:23, e a Rio Vermelho vai recordando com você até a meia-noite. O rei Roberto Carlos, O Amor é Mais.

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0: amigos, vamos chegando, 23h17, matando saudades e machucando os corações. Vou com vocês até a meia-noite, tocando aqui as canções que foram sucesso ontem, recordamos hoje com muita alegria. Boa noite aos amigos da Coronel Vicente Miguel, Aprígia de Souza, 24 de outubro, Senador Canedo, Santo Antônio, Rua Anhanguera, Couto Magalhães, Henrique Silva, Rua Doutor Brandão. Obrigado aí a todos aí pelo rádio ligado. Boa noite também aos nossos amigos trabalhando aí na noite, nas padarias panificadoras, com a mão na massa, fabricando aí o pãozinho, a rosquinha, as quitandas para o café da manhã de todos nós. Ótimo trabalho, ótima noite, e as canções seguintes mando a todos vocês. Vamos chegando aí com o Belchior, Tudo Outra Vez. Tá indo lá para o Geovânio Antônio, o Silvestre Heitor, Olavo Neguinho, todos aí na cidade de Vianópolis. Ainda em Vianópolis, lá para o Rogerinho Mecânico, Paulinho das Molas, obrigadão aí, lá para o Arthur também, a Dona Trindade, toda a família, ótima noite para vocês. Em seguida, vou à cidade de Leopoldo de Bulhões e vou falar com os nossos amigos lá, o Fábio, Fábio e Companhia Limitada. Boa noite aí, amigos.
1: Fala Zé Roberto, boa noite meu amigo. Estamos aqui curtindo aqui a Rádio Rio Vermelho aqui, nós somos Leopoldo de Bulhões. Estamos com a galera aqui, os amigos aqui. É o Otávio, Otaviano. Estamos aqui no rancho Pega Descendo, inaugurando aqui inaugurando a baia do nosso amigo Cleberson. E manda um abraço aí pro nosso amigo aí, pro Marreta, né? Somos aqui da loja DJ Móveis.
2: De nada.
1: Queria pedir folha seca do Amado Batista. Muito obrigado, boa noite.
0: Ótima noite para vocês. Obrigadão aí pela companhia. E tá indo aí o mais amado do Brasil, o Amado Batista, folha seca. E por último, chegando o toque internacional, é do grego Demis Roussos, saudoso Demis Roussos, Forever and Ever, para sempre e sempre. Toque internacional que está indo lá para o Milton e a Selmita, toda a família, na região do Piracanjuba. Ótima noite para vocês. Bom, vamos lá, vamos chegando aí, 23h22. E a Rio Vermelho vai recordando com você até a meia-noite.

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nós vamos chegando, 23h34. Boa noite aos nossos amigos trabalhando aí na noite. São os nossos anjos da guarda, da Polícia Civil, Polícia Militar, Corpo de Bombeiros, da SAMU, aos médicos, enfermeiras, aos motoristas das ambulâncias, transportando pacientes, ajudando a salvar vidas. Boa noite lá para o amigo Adelino Goiano, na cidade de Alfenas, Minas Gerais, a esposa Dona Vicentina. Ótima noite para vocês. Em São Paulo, capital, lá para o Eduardo Rodrigo. Ótima noite para vocês e mando as canções seguintes, amigos. Vamos chegando aí, trazendo mais canções. Agora o Carlos Alberto. Um velho amor.

internacional do rock dos anos 70, a banda do Recife, de Recife para o Brasil e para o mundo, Trepidantes, Escusa-me, Desculpa-me, rock internacional, aos amantes da boa música internacional, acompanhando aqui o nosso show da noite. Vamos lá, 23 horas 36 minutos, a Rio Vermelho vai recordando com você as pessoas que, aos seresteiros, né? Aí o Carlos Alberto, um velho amor.

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6: O presidente da Ucrânia, Volodymyr Zelensky, afirmou que até 50 mil soldados norte-coreanos teriam sido mobilizados para lutar ao lado da Rússia. Zelensky não detalhou a origem da estimativa, que supera os 30 mil combatentes calculados em julho. Rússia e Coreia do Norte mantêm um tratado de parceria e assistência mútua desde 2024. Naquele ano, cerca de 14 mil militares norte-coreanos foram enviados à região russa de Kursk. Segundo fontes ucranianas, Pyongyang também teria fornecido munições, mísseis e outros armamentos a Moscou. Rússia e Coreia do Norte não confirmaram as informações mais recentes.
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chegando, trazendo as últimas canções da noite e já despedindo de todos vocês, agradecendo primeiramente ao Pai por mais um dia de vida, por mais um dia de trabalho. Obrigado, meu Pai. Agradecendo a todos, a você que participou comigo direto ou indiretamente, o meu muito obrigado a todos vocês. Olha, que vocês tenham um ótimo final de noite, muita paz, muito amor, muita saúde em seus lares, e já o convido para amanhã a partir das 20 horas para mais um show da noite aqui na Suba Rio Vermelho. Fiquem todos com Deus, com Ele também estou indo, e até amanhã, se Deus quiser. Graças a Ele, a vida continua. E a gente vai trazendo aí as últimas canções e em seguida o encerramento do nosso show da noite. Vamos chegando aí com Barros de Alencar, Noites, lá para a Nerica, a Lu, Parque Anchieta, saudoso Hamilton Lelo, Montanha Maior do Mundo, Professor Oswaldo Matos, bairro Nossa Senhora de Fátima, e o Cris Duran, só beauty para Laura Felipe. As canções finais a todos em nossa companhia. Um tchau, tchau a todos e fiquem todos com Deus, amigos.

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1: Onze e cinquenta e cinco.

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Maria Santíssima, que em vossa imagem milagrosa de Aparecida espalhais inúmeros benefícios sobre o Brasil. Eu, embora indigno de pertencer ao número dos vossos servos, mas desejando participar dos benefícios da vossa misericórdia, prostrado a vossos pés, consagro-vos o entendimento, para que sempre pense no amor que mereceis. Consagro-vos a língua, para que sempre vos louve e propague a vossa devoção. Consagro-vos o coração, para que depois de Deus vos ame sobre todas as coisas. Recebei-nos, ó Rainha incomparável, no ditoso número dos vossos servos. Acolhei-nos debaixo da vossa proteção. Socorrei-nos em nossas necessidades espirituais e temporais, e sobretudo na hora da nossa morte. Abençoai-nos, ó Mãe Celestial, e com vossa poderosa intercessão, fortalecei-nos em nossa fraqueza, a fim de que, servindo-vos fielmente nesta vida, possamos louvar-vos, amar-vos e render-vos graças no céu por toda a eternidade.

pela intercessão de Nossa Senhora Aparecida, Rainha e Padroeira do Brasil, a bênção de Deus Onipotente, Pai, Filho e Espírito Santo, desça sobre vós e permaneça sempre. Amém.

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3: Tudo bem com você? Agora começa o No Ritmo do Amor desta quarta, dia 27 de maio. Um dia para mim tão especial. Minha mãe faria aniversário. Eu lembrei tanto dela, senti saudade, faz parte. E eu compartilho isso com você porque aqui a gente compartilha todas as noites boa música, bons pensamentos e boas lembranças. Esse é o No Ritmo do Amor e para você participar é no WhatsApp, no 3499-136-2203. Lady Gaga com Bruno Mars, para começar o No Ritmo do Amor. Die With a Smile.

aqui na programação Dear Rock, Sharing the Night Together. E aqui no WhatsApp, um beijo para Lourdes, final do telefone 2704. Um beijão também para Andréa Siqueira. Um beijo para o Breno, final do telefone 4492. E a Marisa também participa e ela gostaria de ouvir Rick Astley. Marisa, já salvei o seu pedido e logo, logo você curte aqui no Ritmo do Amor.

0: A música que encerra a sequência Somewhere Only We Know com Lily Allen. Antes, Sandra de Sá, Bye Bye Tristeza. Depois do intervalo eu volto e faço questão da sua companhia, hein?
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0: Se você tem vontade de participar do No Ritmo do Amor, aproveite e salve no seu celular o nosso WhatsApp. É o 3499-136-2203. Essa é a Cristina Aguilera, Beautiful.

Aliás, sucesso do Rick James com Smokey Robinson. Antes a Marisa Monte, Ainda Bem. Darcy, muito obrigada pela sua companhia. Ele é fã do Cazuza e logo logo a gente toca pra você. Um beijo também pra Jéssica, final do telefone 5076. Um beijão para o Ricardo. Oi, Ana, sou entregador. Trabalho à noite e adoro o seu programa. Muito obrigada e um ótimo trabalho pra você.

0: Gloria Estefan, para encerrar a sequência. Rich, antes Dalton, muito estranho, a música que a Marcilene nos pediu. Marcilene, final do telefone 7899. Muito obrigada pela sua companhia e participação.
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0: Com as redes sociais, todo mundo toma conta da vida de todo mundo. E a comparação, ela é regular. Agora, a conclusão que a outra pessoa tira sobre mim não me torna quem a pessoa acha que eu sou. Eu sou singular, única no planeta. Se quiserem pensar A ou B a meu respeito, a seu respeito, é um problema da pessoa e não nosso. Essa é a Beyoncé com Broken Hearted Girl.

Começando por aqui, Gazebo, I Like Chopin, antes Edu Ribeiro, Me Namora. Edgar, muito obrigada pela participação. Ele escreveu: Ana, sou estoquista, trabalho sempre na madrugada, à noite, curtindo essa rádio maravilhosa. Bom trabalho para você, Edgar. E um beijão para todos os estoquistas que estão curtindo a nossa programação e que sempre curtem o No Ritmo do Amor. Um beijo para Maria da Graça, final do telefone 0034. E o Vitor também tá comigo. Um beijão para você, Vitor, final do telefone 1227.

0: Esse foi o James Morrison com You Give Me Something, para encerrar muito bem a sequência. Depois do intervalo, eu volto com ele, Air Supply, Making Love of Nothing at All.
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0: De volta com No Ritmo do Amor e você pode participar a hora que você quiser. O nosso WhatsApp é o 3499-136-2203. Eu te espero também lá no meu Insta, no Sou Ana Paula Barros. Você já sabe, tem Air Supply, Making Love of Nothing at All.

Carolina, quem de nós dois? O Leonardo Santos está comigo essa noite. Ana, eu adoro o seu programa. Mãe de um beijo para a Cíntia, a minha esposa há 31 anos. Leonardo e Cíntia, muito obrigada pela participação de vocês. Um beijo também para o Marcon Diz Lima e um beijo para o Kleberson Santos. Eles participam lá no meu Insta, no Sou Ana Paula Barros. Muito obrigada pelo carinho.

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3: Aê, potência! Meio cada semana tá começando o nosso Top Tunes. O Brasil tá no carinho da audiência. E aí, gente, aqui é Rodrigo Campos dentro do seu radinho. Bora lá. Hoje vai ter Dilcinho.
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3: Vou tocar Lady Gaga e Bruno Mars. Vai ter Ana Castela.
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3: E olha que eu tô só abrindo os trabalhos, hein? Sujeito homem.

colocar o evento Todo Mundo no Rio no calendário turístico oficial do Brasil. A ideia é dar aquela força, né, pra cultura e a economia da cidade, atraindo ainda mais turistas e dinheiro pro estado. Bom, se a coisa for pra frente, o evento vai ganhar muito mais nome dentro e fora do país, o que ajuda demais na hora de conseguir ajuda do governo e aqueles patrocínios de empresas privadas para as próximas edições.

0: Capitão Thiago York, com Menos é Mais, né? Eu amei te ver, bom demais. Meio cada semana, quartamos, já volta em Ana Castela, segura.
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0: De volta, bom demais ter você aqui curtindo o Top Tunes. Eu sou Rodrigo Campos, continuo dentro do seu radinho. Boa quarta-feira, agora tem Ana Castela.
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0: sorriso maroto? 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Ô, gente, a produtora Floresta anunciou o lançamento de novos reality shows e uma comédia romântica totalmente inspirada no ritmo e nas letras do grupo Sorriso Maroto. Olha, o filme vai trazer aquela pegada apaixonada e divertida que é a cara do pagode deles, mostrando os altos e baixos dos relacionamentos. Potência.
1: Dr.

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2: Luan Santana e Léo Foguete. Luan Cirifão.

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0: Diego Campos, turma. Eu volto amanhã. Amanhã, quinta-feira, é pra sexta. Beijo.
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0: E aí, gente, boa quarta-feira. Eu sou a Flávia Becker, chegando por aqui com mais Brasil e, claro, com as melhores músicas pra você. E nessa quarta-feira a gente começa aqui o mais ao som de Felipe e Rodrigo, que fizeram sucesso no leilão lá do Henrique e Juliano. A gente ouve agora Banquinho.

0: super parceria aí da Marília Tavares com o Murilo Huff. Agora a gente vai pra aquele intervalo rapidinho, mas olha só, daqui a pouco tem Luan Santana, tem Gustavo Lima, Menos é Mais, e eu falo por aqui da Paula Fernandes. Então não sai daí. Mais Brasil.
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0: De volta com Mais Mais Brasil, uma excelente quarta-feira pra você. Obrigada pela sua companhia por aqui. E a gente ouve o Luan Santana, Olho Marrom.

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0: de pecado, é o Menos é Mais e a Simone Mendes com esse sucesso aqui no Mais Mais Brasil. Agora eu vou dar uma pausinha nas músicas, deixa eu contar da Paula Fernandes, porque ela tá vivendo um novo romance, mas é uma maneira bem discreta, tá? Longe dos holofotes. Após o fim do seu último relacionamento longo, a estrela sertaneja optou por manter a identidade do novo eleito em segredo pra preservar a intimidade do casal. Nesse início, pelo menos, né? Amigos próximos garantem que ela tá muito feliz e que o parceiro não faz parte do meio artístico. E a gente ouve essa música super propícia pra ela, Paula Fernandes com Amar de Novo.
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0: Essa coisa de quem quer voltar foi a nossa saideira hoje aqui do Mais Mais Brasil. Valeu pela sua companhia aqui, muito obrigada também pela sua audiência. Eu sou a Flávia Becker, tô indo nessa, mas segue na nossa programação que ela tá incrível pra sua quarta-feira ficar melhor ainda. Valeu, gente, tchau, tchau.
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2: Bom dia pra você, vambora então aqui na quarta-feira. Eu sou o Luciano Leão e agora a gente vai matar a saudade de verdade, viu? Tá começando o Pé no Barro, relembrando as clássicas do sertanejo. Hoje, dia 27 de maio, Dia Nacional da Mata Atlântica. Daí algo que o Brasil tem e tem de verdade, tem muito, né? Mata Atlântica sempre sendo preservada. E tem outros países cobrando o Brasil. É engraçado que eles não têm mais a mata deles, né? Mas aqui tem. Olha, vai ter muita coisa boa hoje. Vai ter Taeme e Thiago, vai ter Gustavo Lima. E a saudade começa com Sérgio Reis.

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0: É muita coisa boa que você relembra aqui com o Pé no Barro, que volta rapidinho, vai trazer Michel Teló, vai ter ainda Maria Cecília e Rodolfo e muito mais.
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17: Ah, essa aqui é pra mexer. Chora. Chora peito. Tô falando de Christian Ralph, lembra?

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4: Olha, em Silvânia, agora 5 horas e 4 minutos. Bom dia, família sertaneja. Bom dia, Goiás. Bom dia, Brasil. Estamos começando mais uma edição do Encontro com os Amigos nessa manhã de quarta-feira. Bom dia. Bom dia para você que já acordou, bom dia para você que está acordando agora, bom dia para os amigos madrugadores sempre nos ouvindo todas as manhãs, bom dia. Bom dia para os amigos que estão aí no curral tirando leite nessa manhã de quarta-feira. Bom dia para os amigos aí na ordenha, aos amigos do caminhão coletor de lixo sempre nos ouvindo todas as manhãs, bom dia. Bom dia também para os amigos, motorista das vans escolares, aos motoristas dos ônibus escolares, bom dia.
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4: Bom dia para os amigos aí da garagem da prefeitura, o pessoal que acorda de madrugada tá aí nos ouvindo, bom dia. Bom dia também para os amigos das panificadoras, cerâmicas, olarias. Bom dia para os amigos aí no Hospital Nosso Senhor do Bonfim, aos amigos da saúde sempre indo para Goiânia e para outras cidades aí na sintonia. Bom dia. Bom dia também para os motoristas das vans escolares, aos motoristas dos ônibus escolares, alunos e alunas, professores e professoras, diretores e diretoras das escolas de Silvânia e toda a região, bom dia. Bom dia para os amigos aí no curral, tirando leite nessa manhã de quarta-feira, bom dia. Bom dia para os amigos aí do Corpo de Bombeiros, bom dia também para os amigos aí da Polícia Militar, bom dia. 5 horas e 6 minutos, deixa eu mandar bom dia pro amigo Edão, bom dia também pro amigo Luiz Davan, bom dia pra amiga Alessandra Maciel e pra todos na sintonia aqui do nosso Encontro com os Amigos, bom dia também para os amigos caminhoneiros que já estão aí na estrada, bom dia pro amigo Zoinho Caminhoneiro, a esposa Silvana, bom dia pro amigo Milho Pão, o amigo Tonton Caminhoneiro, bom dia também pro amigo Carlos Skin e para todos os caminhoneiros aí na sintonia, bom dia.

0: É bom ter a sua amizade aqui no Encontro com os Amigos. Bom dia.
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0: Olha a hora em Silvânia, 5:07. Bom dia.
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0: 5:07 em Silvânia. Deixa eu mandar bom dia pro amigo João Copão aí na Fazenda São João, já acordou, já tá aí nos ouvindo. Bom dia também pro amigo Magal lá em Gameleira de Goiás, também já tá aí na sintonia. Bom dia, tem gente passando por aqui já, bom dia.
2: Oi, DJ, bom dia. Oi, Japão. Já pedi aí uma música aí, é Seresteiro da Lua. Pra oferecer para minha esposa Rita Nélia e o irmão Antônio Amélio, são aniversariantes do dia de hoje. Muita saúde, muita paz. São gêmeos. Muito obrigado.
0: Tá certo, meu grande amigo Tom Japão. Bom dia pra você, pra esposa Rita Amélia e pra toda a família aí na Fazenda Sombra. Parabéns aí, viu? Felicidades e muitos anos de vida. Vamos tocar já já, viu? A canção aí, Seresteiro da Lua, oferecendo para os aniversariantes aí, tá bom? Abração pra você, meu amigo Tom Japão.

Olha a hora, hein, Silvane? Agora 5:12. Bom dia para você na sintonia do Encontro com os Amigos, nessa manhã de quarta-feira. Hoje é quarta-feira, deixa eu mandar bom dia para os amigos feirantes que já estão aí na luta. Olha, mais uma vez, né, o amigo Tom Japão aí na Fazenda Sombra, abraçando com carinho a esposa Rita Amélia e o irmão Antônio Amélio, eles que hoje estão fazendo aniversário, completando mais um ano de vida, são gêmeos, né? Parabéns aí para amiga Rita Amélia, parabéns também para o irmão Antônio Amélio, né? Aí na Fazenda Sombra, hoje, completando mais um ano de vida, parabéns. Felicidades e muitos anos de vida, recebendo os parabéns aí, né, a Rita recebendo os parabéns aí do esposo do Japão e de toda a família, para Rita Amélia e o Antônio Amélio, são gêmeos, né, que hoje estão fazendo aniversário, com certeza, né, vai ter uma festa boa aí hoje, né, é aniversário em dose dupla. Parabéns, felicidades e muitos anos de vida, e o modão com Pedro Bento e Zé da Estrada, Seresteiro da Lua, vai pra vocês aí, bom dia.

0: Olha a hora em Silvânia, agora 5:16. Ouvimos aí Pedro Bento e Zé da Estrada, Seresteiro da Lua. Primeiro, Tchão Brasil e Pardinho, Saudade Me Faz Voltar. Hora certa em Silvânia, agora 5:16. Bom dia!
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0: Olha a hora em Silvânia, agora às 5 horas e 27 minutos. Bom dia pro amigo Manezinho da Saniago, lá na Fazenda Lages, né? Tá sempre nos ouvindo todas as manhãs. Bom dia também pro amigo Zé Tiago, grande Zé Tiago, a esposa Claudete, né? Gente boa, estão aí na fazenda também, na sintonia. Bom dia. Bom dia pro tio João, João Delfino, aí no bar Taperão Chup, aí na região da Santa Rita, do João de Deus, também na sintonia. Bom dia. Bom dia também pro amigo Joaquim Lobo. Tá sumido o amigo Joaquim Lobo, hein? A esposa e toda a família aí na fazenda Sapinho. Bom dia. Bom dia pro amigo Júnior e a esposa Valquíria, aí na Semente Sossói. Alô, Júnior, alô, Valquíria, né? E filhos aí na fazenda Semente Sossói, na sintonia aí pertinho de Lusiânia. Bom dia. Bom dia também pra amiga Ana Maria do Nascimento e toda a família aí na fazenda Rio dos Bois, também sempre nos ouvindo. Falei mais uma vez, abraçando a amiga Rita Amélia e o irmão Antônio Amélio, eles que hoje estão completando mais um ano de vida. Parabéns, felicidades, e que essa data repita por muitos e muitos anos. E a nossa amiga Rita Amélia gosta demais, hein? Belmonte Amaraí, Cavalinho de Pau, bom dia!

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2: Olha, ora, Silvane, agora 6:33. Aliás, 6 não, né? 5:33. Bom dia.

0: Olha, você que hoje está fazendo aniversário, completando mais um ano de vida, colhendo aí mais uma rosa no Jardim da Felicidade. Parabéns, felicidades e muitos anos de vida. E a amiga Rita Mello escreveu aqui uma frase importante. Na vida, o maior presente são os amigos verdadeiros. Aí falou tudo, viu, Rita? Parabéns aí para todas as pessoas que hoje estão fazendo aniversário. Bom dia!
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4: Olha a hora em Silvânia, agora faltando 14 minutos para 6 horas da manhã. A gente vai seguindo com o nosso Encontro com os Amigos até às 7h10. Bom dia, amiga Ana Maria do Nascimento, mandou bom dia aqui, viu? Bom dia para você também aí na Fazenda. Fazenda, né? É na sintonia aqui do nosso Encontro com os Amigos. Bom dia! 5h46. Vamos trazendo mais moda boa para você aqui no Encontro com os Amigos, abraçando o amigo Darcy do Alho, aí no bairro São Sebastião. Já acordou, já passou aquele cafezinho, já tá pronto aí para ir para o trabalho, né? Mais um dia, né? Ei, Darcy, abração para você, o Jová, né? O Carlito, toda a turma aí na sintonia, bom dia. O amigo Milhopan também já acordou. Ô Milhopan, como é que tá aí? Tudo na Santa Paz, né? Bom dia pra você, obrigado aí pelo carinho, pela audiência, bom dia.
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0: Silvânia, agora às 5 horas e 54 minutos, vivendo longe do meu bem, os Parada Dura, você conferiu aqui no encontro com os amigos, primeiro Silveira e Silveirinha, nosso matrimônio, agora faltando 4 minutos, aliás, né, 6 minutos para 6, bom dia!
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0: Olha a hora em Silvânia, agora às 6:03, está chegando a oração da Ave Maria, nesta manhã de quarta-feira, bom dia.
24: O Verbo de Deus se fez carne e habitou entre nós. Ave Maria, cheia de graça, o Senhor é convosco. Bendita sois vós entre as mulheres, e bendito é o fruto do vosso ventre, Jesus. Santa Maria, Mãe de Deus, rogai por nós, pecadores, agora e na hora de nossa morte.

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1: O Brasil registrou pelo terceiro ano consecutivo recorde de investimentos em saneamento base. Em 2024, foram cerca de 29,1 bilhões de reais, alta de 9% em relação ao ano anterior. Apesar do avanço, a universalização ainda está distante. Dos 5.571 municípios brasileiros, 780 já universalizaram o abastecimento de água e apenas 321 a coleta e o tratamento de esgoto. Em 2024, somente 51,8% do esgoto gerado no país foi tratado. O marco legal do saneamento prevê ampliar o acesso à água potável e à coleta de esgoto para índices próximos de 100% até 2033.
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3: Olha, vamos nós, hora certa em Silvânia, agora 6:11. Olha, contrata-se garçom e garçonete para trabalhar aí no Galetos Bar aqui em Silvânia. Interessados, entrar em contato com o amigo Adevaldo aí no Galetos Bar, tá bom? Contrata-se garçom e garçonete para trabalhar aí no período da noite aí no Galetos Bar. Interessados, procurar o amigo Adevaldo aí no Galetos Bar para maiores informações. Aê, forrozinho bom, hein, Rosita? Até a Rosita dançou aí, hein? Olha o amigo Alisson Vitor, como sempre, tá passando por aqui, bom dia.
4: Ah, bom dia, muito bom dia, meu amigão DJ. Alisson Vitor, meu amigão, mais uma vez participando aqui do Encontro com as Amigas. Manda aqui um cafezinho pra mim chegar ali no Setor Sul, né? Tá mais uma vez na mão na massa, se Deus quiser. Beleza? Estamos aqui ligados aqui, eu e minha esposa Mônica. Naquele encontro com os amigos, mandar alô pro meu primo Edmilson, a galera do MP Construção, o meu amigo Deusimar também, tá lá no Fazenda Perdiz, na Água Branca, trabalhando lá. Isso aí, estamos por cá, pegado aqui no MP Construção, viu? Valeu, meu amigão, fique com Deus, um abraço, tenha um bom dia, em nome de Jesus.
3: Amém, abração pro amigo Alisson Vitor, né? Ontem tava fazendo propaganda volante aí no Setor Sul e passei lá próximo ao amigo Alisson Vitor, né? Tava lá grudado, rapaz, coando uma areia lá, né? Areia, né? Lá, ei, viu? O cara trabalha mesmo, não é brincadeira não, viu? Olha, amiga Rosita Soares, abraçando amiga Rita Amélia aí na Fazenda Sombra hoje, completando mais um ano de vida, né? Esposa aí do amigo Tom Japão. Ei, Rita Amélia, parabéns pra você, felicidades e muitos anos de vida. E também o Antônio Amélio, né? O Antônio Amélio, que é irmão da amiga Rita Amélia, né? São gêmeos, fazendo aniversário hoje. Parabéns, felicidades e muitos anos de vida.

0: bem, Silvane? Agora 6:19. Olha, hoje é aniversário da Ana Júlia Delfino, aí no bairro São Sebastião. Receberam os parabéns aí da mamãe Márcia e de toda a família, também da vovó Luzia, né? Abraçando a Ana Júlia Delfino da Silva, que hoje está completando mais um ano de vida. Parabéns, felicidades, e que essa data repita por muitos e muitos anos.
1: Bom dia, Deus, cara. É a Suene. Eu gostaria de escutar a música Brinco de Ouro com Triparada Dura. Oferecer para o aniversariante do dia hoje, a minha cunhada Neuza. Meus parabéns, Deus abençoe. Muitos anos de vida, muita saúde, paz. E também para o meu esposo com a ferramenta, minhas filhas, Luísa, Natália e Verônica. Muito obrigada. Tenham todos um bom dia.
0: Tá certo. Bom dia para você também, minha grande amiga, né? A esposa aí do amigo Toninho Ferramenta, né? A Suelen abraçando, né, as pessoas que hoje estão completando aí mais um ano de vida. Pediu, a gente toca Brinco de Ouro.

0: Olha a hora em Silvânia, 6:23. Abração pra amiga Suelen, esposa do amigo Toninho Ferramenta. Ei, Toninho Ferramenta, tem que manter a correia espichada, viu? Não pode bambear não, viu? Bom dia pra você, bom trabalho aí, obrigado pelo carinho, pela audiência. 6:24 em Silvânia.
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6: Olha a hora em Silvânia, agora 6:34. Olha mais uma vez, abraçando a amiga Rita Amélia e o irmão Antônio Amélio, que hoje, né, eles estão completando mais um ano de vida. Parabéns, felicidades, e que essa data repita por muitos e muitos anos. São gêmeos, né? A Rita Amélia e o irmão Antônio Amélio. Abração, né, do amigo Tom Japão aí para os dois, né, para a esposa Rita Amélia, aniversariante de hoje, e também para o Antônio Amélio, irmão da amiga Rita Amélia, aniversariante de hoje. Olha, tem um aviso aqui, né? A nossa amiga Lucilene, né? Ela mandou pra gente aqui o aviso, tá dizendo que tem um animal, né? Um cavalo solto aí em frente ao supermercado Ramos. Quando eu vinha pra rádio de manhã, né? De madrugada aí, ele tava lá em frente ao supermercado Ramos. E animal, né? Animal nas ruas aí, no centro da cidade, é perigoso, né? Passa muito veículos por ali, né? Perigoso. Então, o proprietário desse cavalo, por gentileza, né? Pode procurar ali em frente o supermercado Ramos, que ele tá por ali, né? Um animal, um cavalo vermelho, né? Com algumas manchas, né? Branca, está ali em frente ao supermercado Ramos. Agora de manhã, nossa amiga avisou aqui que ele tá lá, em frente ao supermercado Ramos, um animal, né? Um cavalo. Hora certa em Silvânia, agora 6:36. Sou Toninho Ferramenta, bom dia, meu amigo, bom dia.
7: Bom dia, liderança, bom dia para todos os ouvintes da Rádio Vermelho, DJ Jacaré, o Toninho Ferramenta tá com a correia espichada, parceiro.
6: Opa, não pode bambear, não.
7: Um modão para nós aí, cidade grande, quero oferecer para minha aniversariante aí do dia aí, a minha irmã, a Neuza, tá lá em Pires do Rio. Mas
6: parabéns tá para Neuza, lá em Pires do Rio.
7: Minha esposa Sueli. E para todos os ouvintes aí que gostaram do modão, Cidade Grande com Teodoro Sampaio, Toninho Ferramenta na voz.
6: Esse é o Toninho Ferramenta na voz, né? Abraçando a irmã Neuza, aniversariante de hoje, desejando para ela felicidades e muitos anos de vida. Mais gente passando por aqui, deixa eu ver, bom dia.
8: Bom dia, bom dia, bom dia, meu amigo. Já cara, mandou a moda boa pra nós, hein? O Fabiano e a Maria. Da Fazenda Palmeira. Estamos aqui desde as 5 da manhã, ligado no seu programa. Bora, bora, roxa. Estamos na luta e na labuta, bora que bora.
6: Esse é o amigo Fabiano e a esposa Maria aí na região do Quilombo, aí na Fazenda Palmeral. Valeu, Fabiano. Bom dia pra você, pra toda a família aí na Fazenda Palmeral. Bom dia também pra amiga Iraides, lá na Fazenda Água Branca. Ela e o esposo Sanches, né, estão aí na sintonia. Com certeza já passou aquele cafezinho com aquele biscoito de queijo feito no forno de barra aí. Aí é coisa boa, né? Ô, Toninho Ferramentas, segura o modão aí. Bom dia.

Olha a hora, hein, Silvane? Agora 6:43. Cama Fria, Christian Ralph. Você conferiu aqui no Encontro com os Amigos. Olha, agradecendo todos aí pelo carinho, pela audiência. Muita gente ligando, participando. A gente agradece de coração aí pelo carinho, pela audiência. Você aí do outro lado do rádio. Abração para amiga Lurdinha e o seu Cláudio aí na cidade de Vianópolis, estão aí na sintonia. O amigo Magal, lá em Gameleira de Goiás, também está na sintonia. Bom dia também para o Dois Japão, a esposa Rita Amélia e toda a família aí na Fazenda Sombra. Olha, vamos trazer um modão com o Ney Nando, mensagem de aniversário, oferecendo para todas as pessoas que hoje estão completando mais um ano de vida, né? Nesse dia 12 de agosto do ano 2026, a amiga Rita Amélia está fazendo aniversário hoje e o irmão Antônio Amélio, né? São gêmeos aniversariantes de hoje. Parabéns, felicidades e muitos anos de vida. Parabéns também para minha sobrinha, a Ana Júlia Delfino da Silva, aí no bairro São Sebastião, fazendo aniversário hoje, recebendo os parabéns do esposo Leonardo Cabeleireiro, recebendo os parabéns também da mamãe Márcia, do amigo João Bosco, também da vovó Luzia, né? E toda a família, né? Abraçando aí a Ana Júlia Delfino da Silva, aniversariante de hoje aí no bairro São Sebastião. Parabéns também para Neuza, irmã aí do amigo Toninho Ferramenta, lá em Pires do Rio, também hoje, completando mais um ano de vida. Mensagem de aniversário com o Ney Nando, para as pessoas, né? E para você que hoje está completando mais um ano de vida.

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0: Parabéns pra você. Felicidades e muitos anos de vida. Agora 6h48. Daqui a pouquinho tem a resenha matinal para você ficar bem informado nessa manhã de quarta-feira. Olha, tá dizendo aqui, ó. Hoje minha mãe está completando mais um ano de vida. São 91 anos de vida. Parabéns para ela, viu? Felicidades e muitos anos de vida, né? 91 anos não é brincadeira não, né? É muitos anos aí de vida, né? Parabéns, felicidades, merece aí essa data tão especial.
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6: Olha a hora em Silvânia. Agora faltando 2 minutos para 7 horas da manhã. Daqui a pouquinho, às 7:10, tem a resenha matinal. Mandar bom dia pra amiga Laura Felipe, aí no bairro São Sebastião, já tá aí nos ouvindo. Bom dia pra você, obrigado pelo carinho, pela audiência. Bom dia também pra amiga Lúcia, aí na Pamonharia, também já tá aí gente no batente. Bom dia. Agora faltando 1 minuto pra 7 horas da manhã. Tem milionário José Rico, caminheiro. Abração pro amigo Zequinha, o amigo Tizil aí na chácara. E o vermelho Tizil tá sumido, acho que não levantou até agora, não acordou não, viu? Alô, gordinho aí na fazenda Olaria, bom dia.

0: Olha a hora em Silvânia, agora 7:03. Bom dia para você na sintonia do Encontro com os Amigos dessa manhã de quarta-feira. Bom dia.
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10: Olha a hora em Silvânia, agora 7:08. Estamos aqui no finalzinho, né? Chegou o final de mais um Encontro com os Amigos. Tá vindo aí a resenha matinal, a gente volta 13h no Conexão Rio Vermelho. Obrigado a todos aí pelo carinho, pela audiência e até lá. Tchau, tchau.

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4: A água também influencia no desenvolvimento do rebanho?
5: Sim, Luciano, influencia muito. Não adianta o animal ter comida se ele não tiver água limpa e em quantidade suficiente. Então, quando falta água de qualidade, o consumo de um alimento, ele também diminui. E isso afeta o peso, a produção e a saúde do rebanho.
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10: Muito bom dia, são 7:15. Que alegria estarmos juntos para mais uma resenha matinal. Hoje é quarta-feira, 12 de agosto, sol brilhando forte, prenúncio de calor neste 12, quarta-feira. 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Itimar, muito bom dia.
11: Bom dia, Célio. Bom dia, Nilson. E bom dia aos nossos ouvintes da Resenha Matinal.
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12: O centro-oeste terá uma quarta-feira de tempo firme e temperaturas elevadas em boa parte da região. Brasília e Goiânia terão poucas nuvens ao longo do dia. O calor será intenso em Cuiabá e Goiânia, onde a temperatura máxima chega aos 36 graus. A umidade do ar pode cair para 20% em Goiás. Por isso, é importante manter a hidratação e evitar a exposição prolongada ao sol nos horários mais quentes. As informações são do Instituto Nacional de Meteorologia. Sofia Muniz, o tempo e a temperatura.
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10: Edmar, hoje temos o resultado da Mega e da Quina. Conta pra gente aí.
11: O concurso 3.043 da Mega Sena sorteou os seguintes números: 10, 11, 16, 37, 42 e os 53. Repetindo os números: 10, 11, 16, 37, 42 e os 53. Um apostador de Alvorada do Oeste, em Rondônia, acertou as 6 dezenas e recebe R$3.077.413,08. A quina teve 48 acertadores, cada um recebe R$20.836,65. Já a quadra saiu para 3.746 ganhadores, com um prêmio de R$440,09 para cada um.
10: Agora são 7:18. 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
11: No concurso 7.089 da Quina, os números sorteados foram 26, 33, 40, 55 e os 69. Repetindo os números: 26, 33, 40, 55 e 69. Nenhum apostador acertou as 5 dezenas e o prêmio está acumulado em R$4 milhões. A quadra saiu para 40 ganhadores e cada um recebe R$8.562,32. O terno saiu para 2.481 acertadores, cada um recebendo R$131,47. E o Duque teve 66.545 ganhadores, com R$4,90 para cada um.
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10: E aí, Edmar, o que você separou pra gente hoje?
11: Célio, hoje os nossos destaques são para o jornal O Estado de Minas e o portal Mais Goiás.
10: Vamos a Minas Gerais, vamos a Belo Horizonte, o que destaca o jornal O Estado de Minas.
11: Tribunal de Justiça de Minas Gerais afasta juiz que apareceu fumando e bebendo em julgamento.
10: Vamos aos detalhes, meu querido.
11: O juiz Milton Lívio Lemos foi flagrado bebendo e fumando durante um julgamento virtual. Depois de ser flagrado durante esse julgamento, o juiz Milton Lívio Lemos Salles enviou um vídeo aos colegas em que acusa o Tribunal de Justiça e o Superior Tribunal de Justiça e também o Supremo Tribunal Federal.
10: Pois é, e ele deu, foi uma golada, né?
11: Direto da garrafa.
10: Direto na garrafa. Essa imagem circulou aí, passou nos jornais, nos telejornais. Como é o nome do cidadão, hein?
11: É Milton Lívio Lemos.
10: É, aí ele é juiz, daí um juiz de segunda instância, um juiz interessante lá em Minas Gerais. Tem uma coisa que chama liturgia do cargo, né?
11: Exato.
10: É, o cidadão ocupa um posto, ele tem que entender que é um posto que você tem que preservar a moral, o respeito, a autoridade. Isso vale para todo mundo, para todos nós. Agora, não dá para um juiz de direito estar lá no meio de um julgamento, de repente ele pega uma garrafa e dá aquela no gargalo.
11: Sim.
10: Foi afastado. 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
11: E o Portal Mais Goiás destaca que a operação do Ministério Público Goiano contra fraudes em licitações ocorreu em 14 municípios e 4 secretários foram afastados.
10: Conta tudo aí, meu querido.
11: A operação do Ministério Público tem como principal investigado um grupo empresarial que fornece estruturas modulares para escolas públicas. Ao todo, o MPGO cumpriu 44 mandados de busca e apreensão, 3 de prisão e 4 de afastamento de secretários municipais envolvidos na gestão de contratos com o grupo empresarial que está sob investigação.
10: Pois é, quais cidades? Foram 14 cidades, né?
11: 14
10: Você
11: cidades.
10: Você tem as cidades que teve essa operação ontem?
11: Sim, a operação aconteceu em Goiânia, Aparecida de Goiânia, Senador Canedo, Rio Verde, Itumbiara, Itaberaí, Goianira, Inhumas, Goianésia, Abadia de Goiás, Rio Quente, Uruaçu, Luziânia e Alexânia.
10: Pois é, essas prefeituras tiveram ontem essa operação do Ministério Público que investiga fraudes em licitações para aquisição de módulos escolares. Silvânia também adquiriu módulos escolares.
11: Silvânia adquiriu.
10: Ali para o Colégio Geraldo Napoleão.
11: E para a Escola Dulce Alves.
10: E dessa mesma empresa.
11: Da mesma empresa.
10: Silvânia não foi alvo da operação de ontem.
11: Não, não está.
10: Falei com o prefeito, né? Falei, prefeito, e aí? Ele falou, não, fizemos uma adesão de ata de uma outra prefeitura, que eu não me lembro, né? E ontem, palavras do prefeito, ontem reuni a equipe da licitação, do jurídico, disse que está tudo em ordem. Agora, esse negócio de adesão de ata é um perigo sem tamanho.
11: Não tem como você saber, né?
10: Exatamente. Adesão de ata é assim, você adere a uma ata de uma licitação de uma prefeitura lá do Pará, por exemplo.
11: Sim.
10: Ou do Rio Grande do Sul, ou outra aqui de Goiás. Aí você traz para si toda a responsabilidade
11: do que as pessoas
10: estão fazendo. Acerto ou desacerto lá. Você não tem. É um risco que o prefeito corre, né? Então. Tem que ficar muito atento com relação a isso. Silvânia não foi alvo dessa operação ontem, mas a gente tem a obrigação, jornalisticamente, de informar que as salas modulares do Geraldo Napoleão e do Dulce Alves foram adquiridas dessa mesma empresa que foi alvo dessa operação. 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
10: Pois é, e hoje começa um evento voltado para a mulher. Hoje e amanhã lá na ABB. São dois dias de um evento muito importante. A secretária Maria Valéria, secretária das Ações Sociais e Políticas Públicas para a Mulher, contou o que vai acontecer.
15: No dia 12 vai ser o seminário A Força da Mulher que se Reconhece. Ali nós vamos ter palestra, uma abertura oficial, almoço, à tarde nós teremos oficinas e será um dia todo voltado para falar desse enfrentamento à violência contra a mulher. No dia 13 vai ser no período da tarde para com gincanas né? Vai ser um momento bem divertido, descontraído, para que as mulheres tenham um momento de autocuidado e diversão mesmo. Tá? A gente deixa aí o convite com muito carinho da Secretaria de Desenvolvimento Social e também do Conselho dos Direitos da Mulher.
10: O evento começa hoje lá na AABB. 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
10: E olha só que legal, uma professora de Silvânia, do Aprendizado Marista Padre Lancísio, a professora Amanda, que trabalha no Marista há 6 anos, mas está no magistério há 15, ela é professora de inglês, foi selecionada e fez um estágio na Universidade Oxford, na Inglaterra, uma das mais importantes de todo mundo. Ela concorreu com professores de várias localidades do Brasil e foi escolhida pelos professores de Oxford para fazer um estágio durante 15 dias. Ela dividiu conosco essa experiência.
16: Então, tudo começou com um e-mail da minha consultora pedagógica, da FTD, da editora FTD, onde me auxilia no uso dos meus materiais, que são materiais de Oxford, que eu utilizo com as crianças do Aprendizado Marista de Silvânia. No e-mail dizia sobre a oportunidade de conquistar uma bolsa de 2 semanas de estudo em uma universidade de Oxford, um curso próprio para professores de língua inglesa. Então, eu comecei o processo seletivo, comprovei minha proficiência na língua inglesa, teria que ter um nível acima de B2, que é proficiência, né, fluência. E após ir passando nesses passos, teríamos também que enviar um vídeo de 2 minutos, totalmente em inglês, convencendo a banca por que deveríamos ser escolhidas. E logo fiquei sabendo que estava na final. E em abril chegou o resultado que eu teria sido uma das escolhidas. Eram 2 vagas. Então, assim, eu comecei ali a ver um sonho virando realidade, né? E no vídeo eu falei sobre isso, sobre esse meu sonho, sempre tive esse sonho, e sobre nossas crianças carentes, que o Aprendizado Marista, para muitas, é o único lugar onde elas têm contato com a língua inglesa, e que através do meu sonho elas pudessem sempre acreditar que é possível sonhar, né? Que a educação realiza sonhos. Então, começou toda a preparação. O curso foi de 2 semanas. Fiz cursos em pronúncia, em gramática, com professores renomados, um dos melhores professores de todo mundo. Compartilhei o programa com outros 65 professores de mais de 15 países diferentes. Então, foi uma experiência única, incrível. Senti muito honrada de conseguir levar o nome de Silvânia Goiás para esse programa, pois todos os brasileiros que passaram por lá ultimamente, somente de cidades como São Paulo, grandes capitais. Então, senti muito honrada de levar o nome da nossa cidade, o nome da nossa escola, Aprendizado Marista, para um programa tão grandioso como esse. Então, estou muito feliz, espero agora agregar com tudo que aprendi lá. Isso foi um pouco da minha experiência. Obrigada.
10: Pois é, muito legal. Ontem recebemos aqui, né, Edmar, a professora Amanda. E ela foi selecionada entre professores de todo o Brasil. Foram só 2 professores brasileiros que foram para Oxford. Passou lá 15 dias. E imagina que experiência bacana, né?
11: Ainda mais representando Silvânia, a nossa cidade, e uma instituição tão importante como o Aprendizado Marista, que presta um serviço social tão importante aqui para a nossa região.
10: É, e é uma professora de uma obra social, exato, onde a criançada, o pai, a mãe, a família não tem custo. Então, sim, valoriza também a questão da presença da Escola Marista em Silvânia e também da professora Amanda, que passou 15 dias na melhor universidade do mundo, ou uma das melhores, fazendo esse intercâmbio, esse curso, esse intensivo. Parabéns à professora Amanda. Agora, Amanda é filha da Lúcia, advogada, e do Paulinho.
11: Isso.
10: E irmã do Neto, Teófanes Neto, que é diretor do presídio aqui de Silvânia. 7h31, Daphne, eu acho que você tudo a ver. 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
18: A Libertadores promete casa cheia nesta quarta-feira para um dos maiores jogos das oitavas de final. O Cruzeiro e Flamengo abrem a disputa por uma vaga nas quartas às 21h30, horário de Brasília, no Mineirão lotado, com expectativa de mais de 60 mil torcedores. Os ingressos estão esgotados. Dentro de campo, o confronto também coloca frente a frente grandes nomes do futebol brasileiro. Pedro pelo Flamengo e Caio Jorge pelo Cruzeiro vivem grande fase em busca de ganhar força na corrida por uma vaga na seleção brasileira para o ciclo da Copa de 2030. Outro duelo especial será entre os camisas 10. Matheus Pereira pelo Cruzeiro enfrenta a Rasqueta hoje no Flamengo em um confronto que reúne dois jogadores com maior participação em gols da história recente da Raposa. Mas hoje será apenas o primeiro duelo. A decisão da vaga acontece na próxima semana no Maracanã. Por aqui, Cido Gameiro, e a qualquer momento tem Libertadores no Torcida Brasil.
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10: Olha, hoje é quarta-feira, hoje, 19 horas, tem a Santa Missa e a Novena de São João Bosco lá na Matriz do Rosário. 19h30, Santa Missa no João de Deus, no mesmo horário no Santo Antônio. E lá na comunidade Água Branca de Baixo tem a novena, a programação da nossa paróquia hoje. Você que vai à celebração, colabore com a paróquia na hora da oferta, a sua cestinha, deixe lá a sua contribuição. Ou faça uma transferência via Pix, a chave é um CNPJ 015694660016-51. Você já viu como as nossas igrejas, as nossas capelas são bem cuidadas, bem zeladas? Tem que ter dinheiro para essa manutenção, fazer a limpeza, pagar as despesas. E é importante você colaborar também com a paróquia por conta dos projetos sociais da nossa paróquia de Silvânia.
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10: E a UEG já vai receber as inscrições para o seu vestibular 2027. Conta pra gente aí, amiga Dimar.
11: A Universidade Estadual de Goiás publicou o edital do processo seletivo do vestibular UEG 2027/1, que oferta 4.300 vagas em cursos de graduação presenciais e gratuitos. As oportunidades estão distribuídas entre 35 cursos em unidades localizadas em 32 cidades do estado. As inscrições seguem abertas até o dia 21 de setembro e devem ser feitas pelo site. A taxa de inscrição é de R$ 50,00. Podem solicitar a isenção dentro do prazo estabelecido no edital os titulares e dependentes do Cadastro Único para os programas sociais do governo federal, além de doadores de sangue ou medula óssea, doadores de leite materno, candidatos aos cursos de licenciatura oriundos de escola pública e candidatos aos cursos superiores em tecnologia. Para esses grupos, o pedido de isenção deve ser realizado até o dia 31 de agosto.
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10: Agora vamos para as ruas, o Paulo Renner do Nascimento trazendo informações de momento. Oi, Paulinho, bom dia.
19: Bom dia, Célio, bom dia, Maio, bom dia a todos os ouvintes da Resenha Matinal. Célio, atenção e aos motoristas e também pedestres, motociclistas, um animal solto bem no centro da cidade, na rua Coronel Vicente Miguel e na rua da Rádio Rio Vermelho. Então, atenção, cavalo solto aí na rua de Silvânia, rua Coronel Vicente Miguel, no centro de Silvânia.
10: Ok, hoje inclusive quando vim aqui antes das 5 para a rádio, esse cavalo estava aqui perto do supermercado Ramos. Cuidado motoristas, cuidado condutores de veículos e também alerta para o proprietário. No perímetro urbano não é local de colocar cavalo. 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
10: Olha, o comandante da 47ª Companhia, o Major Rodrigo, disse que câmeras de monitoramento serão instaladas no recinto do Rodeio Show lá em Vianópolis e que o policiamento será reforçado. Olívio, bom dia.
20: Bom dia, Célio de Abreu Silva. Bom dia, ouvintes da Rio Vermelho. O comandante da 47ª CIPM, Major Rodrigo Jesus Rodrigues, informou a nossa reportagem que o esquema de segurança para o Rodeio Show, que acontecerá na próxima semana no Parque Agropecuário, já está definido. Segundo o comandante, o planejamento foi elaborado para garantir mais segurança à população durante os 4 dias do evento. Falando a nossa reportagem, o Major Rodrigo Jesus Rodrigues deu mais detalhes sobre o trabalho que será desenvolvido pela Polícia Militar durante o Rodeio Show deste ano.
21: Então, Olívio, nós já fizemos a reunião com a prefeitura, né, com as forças de segurança, né, Polícia Militar, Bombeiro, e já está tudo acertado. Nós vamos estar reforçando o efetivo tanto dentro do evento como fora aos arredores da cidade, né? Vamos estar trazendo CPE, né, rodoviário, e a Patrulha do Batalhão Rural também para estar reforçando o policiamento. Esse ano, assim como foi o ano passado, nós vamos ter monitoramento de câmeras em toda a área do Parque de Exposições, né, para facilitar a identificação de foragidos ou eventuais indivíduos que tentem praticar algum tipo de delito, né? Mas nós vamos estar presentes com um contingente de vários policiais ao longo do parque, viaturas, todo o aparato que a gente tem disponível, todo o recurso, tudo que a gente tem nas nossas mãos de recurso, o nosso comandante regional, o coronel Fábio Costa, vai estar disponibilizando para a gente poder estar realizando um policiamento para

0: Movimento Camponês Popular fará amanhã entrega de casas para famílias de Vianópolis e de diversas cidades da região da Estrada de Ferro. Solenidade de inauguração de moradias camponesas acontecerá em Ponte Funda na tarde de amanhã. Sinalização da rodovia Vianópolis São Miguel do Passa Quatro, que foi recapeada, já começou. Mais detalhes daqui a pouco em mais uma edição do Correspondente Vianopolino.
1: Olha, agora são 7h41. Vou refazer um comentário que eu fiz. Não, esclarecer um comentário que eu fiz sobre essa operação, Edmar. Eu comentei sobre a tal adesão de ata. Sim. Não é ilegal.
2: Não.
1: Isso é permitido, é legal. Eu não acho confiável.
2: Não. A lei de licitações permite.
1: A lei de licitação permite, né? Geralmente os gestores fazem isso para agilizar o processo.
2: Sim.
1: Ah, vou fazer uma obra, então eu vou agilizar o processo. Uma licitação é demorada, tem que correr prazo, tem recurso. Aí eles usam esse artifício que a lei permite. Não é ilegal. Eu acho temeroso você confiar em algo que outra turma fez. 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
1: Olha, o loteamento Luísa Leal aqui em Silvânia já tem água e energia elétrica e muita gente já está construindo a sua casa. É o caso do Maico Natalino, que contou ao repórter Paulo Renner, que já está construindo a sua casa lá no Luísa Leal.
5: Sim, já comecei a dar andamento aqui na parte do muro, mas estava muito difícil, porque não tinha energia, não tinha como trazer uma betoneira. A água tinha que trazer nos galão, agora já facilitou demais. Já tem energia, já tem a água, isso aí ajuda muito a população. Inclusive eu que estou construindo, facilita muito. Aí vai dando uns prazinhos, a gente vai vir e fazendo a construção aqui.
6: Você atualmente mora de aluguel?
5: Não, eu tenho uma casa, mas aí eu moro na minha avó, né? Lá é cedido, aí os prazinhos que eu vou tendo eu vou construindo também. E minha casa própria.
6: Pretende? Você acha quanto tempo mais ou menos você deve deixar sua casa pronta? Ainda está bem no começo, né? Está sendo feito o alicerce.
5: Bom, aí eu não tenho uma estimativa, porque eu vou mexendo só final de semana, eu trabalho durante a semana, e mexo só final de semana, e eu não tenho uma estimativa de quanto tempo mais ou menos. Mas fazer uma casinha simples, mais rápido possível para morar aqui.
6: Depois vai melhorando.
5: E vai melhorando aos pouquinhos. Aí a gente fica na expectativa do asfalto, né? Aí.
6: Mas com a chegada da energia da água, facilitou muito, né?
5: Facilitou muito. Já ajudou bastante. Tá muito, muito parabéns ao nosso prefeito, o empenho que estão tendo aqui para nos ajudar. Fico muito agradecido.
6: Agora eu estou vendo aqui, não tem ninguém trabalhando, mas tem muitas casas construídas, o pessoal trabalha mais no final de semana, nas horas vagas, igual você mesmo, né?
5: Isso, é o pessoal que trabalha mais no final de semana. Porque, igual eu te falei, meio de semana a pessoa está trabalhando, aí sobra um tempinho final de semana e eles vêm trabalhar aqui. No dia de sábado, não tem muita gente trabalhando aqui.
1: O Paulo Renner também esteve numa revenda de material de construção aqui de Silvânia. O Paulo Canedo, que é proprietário, disse que o movimento de compradores lá do Luísa Leal ainda é pequeno. Segundo ele, a situação não está fácil para ninguém, mas que à medida que as pessoas foram tendo condições, as lojas de material de construção de Silvânia vão vender muita coisa lá para o Luísa Leal.
7: O pessoal começou agora, o momento está muito difícil, o pessoal sabe, não é por nada, mas o pessoal lá, não, o pessoal já dá renda mais simples, tem mais dificuldade. No momento está começando, o que está tendo? O pessoal está instalando a caixinha de drone, está instalando água, o pessoal está fazendo muro, isso aí, mas é devagar. Eu creio que assim que vamos torcer para a situação melhorar, a situação do país melhorar aí. Aí vai funcionar a hora que o pessoal pensar, mas no começo tá mais talento, mas já tá começando, né?
6: Bom, são mais de 600 famílias beneficiadas. A expectativa, então, que você tem é que futuramente cresça, né? No futuro mais próximo, mais breve, cresça aí e melhore, né, a venda de material de construção.
7: Não, claro, claro, isso aí é quem lembra do Maria de Lourdes quando começou. Maria de Lourdes não tinha nada, lá era só os lotes, lá o povo

0: trocava lote até com bicicleta. Hoje, ó, tanto de construção que tem lá. O que já foi de material de construção para lá? Então, não, Luiz Leal é questão de tempo. E o Luiz Leal ainda está surgindo um bairro, ele já está surgindo mais estruturado que o Maribiru quando surgiu. Então, eu creio que vai aumentar.
1: E com relação à venda daquelas caixinhas metálicas para a instalação de drone para o ESA, tem saído?
0: Não, já tem saída, o pessoal já ganhou um lote, já tem uma água. Uma das primeiras coisas que ele vai fazer é instalar a caixa de drone, né? Porque sem a água não constrói.
2: Agora são 7h46, você vai fazer a sua confraternização de final de ano da sua empresa, da sua firma? 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
2: Edmar, você gosta de baunilha?
5: Eu gosto.
2: Um sorvete de baunilha.
5: Um sorvete de baunilha.
2: Onde mais a gente usa uma baunilha? Um bolo.
5: Bolo
2: de baunilha.
5: Tem doce. Sobremesa, né?
2: Sobremesa, é doce, né? O doce é bom. Eu não sabia, mas Goiás tem um festival de baunilha.
5: Também não conhecia.
2: Não sabia, mas o Libório Santos sabia. Conta pra gente, Libório.
6: Goiás vai sediar um festival um pouco diferente para quem está acostumado com as nossas culturas locais tradicionais, né? Vai acontecer em Cocalzinho de Goiás o segundo Festival Nacional de Baunilha, nos dias 14, 15 e 16 desse mês. 15 expositores da agricultura familiar estarão participando. Eles recebem assistência técnica do Senar Goiás. Dirceu Borges, superintendente do Senar, dá mais detalhes sobre o evento.
7: O Senar Goiás, mais uma vez, trazendo as novidades para os nossos produtores rurais e dessa vez em Cocalzinho de Goiás, onde nós estamos junto aí com o Sindicato Rural, todos os parceiros que apoiam esse Festival Nacional da Baunilha. Essa é a segunda edição desse festival, começou ali tímido e está ganhando corpo cada vez mais que a gente entra, expande aí através da assistência técnica o cultivo da baunilha, não muito comum, mas que está ganhando cada vez mais o mercado, o reconhecimento. E esse festival vem trazer aí novidades, vem trazer, além de degustação ali de culinária, da cozinha show, palestras com os mais diversos temas voltado aí ao cultivo da baunilha, desde o seu potencial econômico, uso de fungos no cerrado na promoção do crescimento da baunilha, biotecnologias, né? Vários outros temas, como tecnologia inovadora no cultivo da baunilha.
6: De Goiânia, informou Libório Santos.
2: 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Edmar, hoje eu vou passar da situação de perguntador, de entrevistador, para ser perguntado.
5: Você é entrevistado.
2: Você é entrevistado. Você já foi entrevistado? Foi,
5: já
2: você foi no Cabaça Cash, né?
5: Cash,
2: rapaz, eu preciso ser. Você falou mal de mim lá.
5: Não falei.
2: Eu lembro que você foi lá e eu não vi, rapaz. Eu já fui no Cabaça Cash do Beto e do Benedito. Foi muito bom, foi meio comprido. 3 horas e tanto. É porque eu tinha muita história para contar. Hoje eu vou estar no Zoomcast, que é um podcast aqui do meu amigo Diogo, né? E do seu parceiro. Dr. Carlos Barueta já esteve lá. Eu assisti os recordes, que geralmente faz uns recordes, né? Eu não vi tudo, né? Mas obrigado pelo convite lá do Diogo, lá da gráfica. Eu vou estar hoje às 8 horas da noite no Zoomcast, eles vão me entrevistar, vou contar tudo. Sério, Silva, abre o jogo, conta tudo. Fiquei muito honrado, viu, Diogo, com o convite. Eu convido todos para assistir. Tem no YouTube, né? É só procurar Zoomcast lá. Tem no Instagram Zoomcast. E vou contar um pouco da minha trajetória. Imagino que seja assim, né? O que eu faço, o que eu não faço lá no Zoomcast hoje, às 8 da noite. Vou largar de perguntar para responder.
5: Para ser perguntado.
2: Hoje lá no Zoomcast. 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
8: A Comissão de Assuntos Econômicos do Senado aprovou o aumento escalonado do piso salarial de médicos e cirurgiões dentistas.
6: Forte calor castiga todo o estado de Goiás. Duas cidades foram as mais quentes do Brasil.
9: Após o segundo dia de buscas, o governo colombiano confirmou a morte de 254 pessoas e 570 feridos após o terremoto que abalou o país na segunda-feira.
10: Professora do Colégio Marista de Silvânia é selecionada para estágio na Universidade Oxford, na Inglaterra.
11: A CBF sorteou nesta terça-feira os duelos das quartas de final da Copa do Brasil, que vai contar com 3 clássicos regionais.
12: O Índice Nacional de Preços ao Consumidor Amplo, considerado a inflação oficial do país, subiu 0,7% em julho.
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2: 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Às 11, tem o Giro da Notícia.
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13: 12 de agosto de 2026, quarta-feira, manchetes desta edição. Movimento Camponês Popular fará amanhã entrega de casas para famílias de Vianópolis e de diversas cidades da região da Estrada de Ferro. Solenidade de inauguração de moradias camponesas será em Ponte Funda. Sinalização da rodovia Vianópolis-São Miguel do Passa Quatro começa após recapeamento do pavimento asfáltico. Mais detalhes daqui a pouco. Atenção, Antônio Donizete, do Sindicato Rural de Vianópolis, comunica que está fazendo as declarações do ITR 2026. A partir do dia 24 próximo, ele estará atendendo do Sindicato Rural de Vianópolis, no horário de 11 às 15 horas, de segunda a sexta-feira. Não deixe para os últimos dias. Faça o ITR de sua propriedade rural o mais rápido possível. Se deixar passar o prazo, este ano a multa pode ser maior. Informações 629-9914-0480.

0: da data de hoje, Anselmo de Souza Duarte, Aparecida das Dores Faria, Arlindo e Norrona Palmiero, Edilene Souza Silva, Edilson Gabriel de Souza, Ione Aparecida Godrim, José Lourenço, Jussara Martins, Luana Dionísio Peixoto, Neuza Caixeta, a esses e aos demais aniversariantes de hoje, parabéns, felicidade! Major Rodrigues, comandante da 47ª CIPM, diz que câmeras de monitoramento serão instaladas no recinto do Rodeio Show e que policiamento será reforçado. Haverá uma central de monitoramento acompanhando tudo o que acontecerá no interior do Parque Agropecuário. Mais detalhes hoje no Giro da Notícia e na edição das 13 horas do correspondente Vianopolino. Amanhã será realizado leilão de gado misto no Parque Agropecuário de Luziânia. Já na próxima sexta-feira, vou realizar leilão de gado misto na Pacheco Leilões, próximo à cidade de Abadiânia. Esses leilões serão transmitidos pelo YouTube, canal Olívio Lemos. 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Já começaram os trabalhos de sinalização da GO-0139, rodovia Vianópolis-São Miguel do Passa Quatro. A rodovia foi recentemente recapeada pela Agência Goiana de Infraestrutura e Transportes, Goinfra. A empresa Prime Sinalização, contratada pelo governo de Goiás, iniciou a implantação da sinalização horizontal, feita no pavimento. A conclusão dos serviços deverá proporcionar melhores condições de orientação e segurança aos motoristas que utilizam essa movimentada rodovia de nossa região.
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0: 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Notícia final. O Movimento Camponês Popular, MCP, realizará amanhã a inauguração das moradias camponesas construídas por meio do programa Minha Casa, Minha Vida Rural. A solenidade acontecerá às 14 horas de amanhã na localidade de Ponte Funda. A casa de Maria Tamires da Silva será o local da solenidade. Ela receberá sua moradia e representará as demais famílias beneficiadas pelo programa na região da Estrada de Ferro. Ao todo, são 84 moradias entre construções e reformas destinadas a famílias da região. A iniciativa representa uma importante conquista para os moradores do campo, garantindo melhores condições de moradia e mais qualidade de vida. De Vianópolis, Olívio Lemos.

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0: aí, pessoal, bom dia! Estamos chegando. A partir de agora estaremos aqui juntos no matinal aconchegante do seu rádio. Não esconda o seu sorriso. Todos necessitam dele. Distribuí-lo de acordo com as circunstâncias. Quem recebe o seu sorriso sente um impulso para respondê-lo na mesma altura. E é você despertando alegria nos outros também. Talvez carreguem tristeza no coração. Sorrindo, você constrói dias melhores para si e para os outros. Sorria, você se eleva pelo seu sorriso. O sorriso espontâneo suscita alegria e melhora o ambiente. Bom dia, bom dia! Estamos aqui começando o nosso Show da Manhã. Bom dia para você, meu amigo, para você, minha amiga. Estamos chegando, Show da Manhã desta quarta-feira. Deus no coração, as bênçãos do Divino Espírito Santo para iluminar os nossos caminhos e as nossas palavras. E com muita força para trabalhar. Vamos juntos? Eu daqui, você daí, nesse laço de amizade que não acaba nunca. Aqui na 96,7 Rio Vermelho FM, com você em todo lugar. Na direção, o jornalista Célio Silva e o diretor Valdir Rosa de Oliveira. Alô, dona de casa, bom dia, aquele abraço. Que prazer tê-la como ouvinte por aqui, hein? Os amigos das fazendas, chacras e sítios, bom dia! Alô, vovô, alô, vovó, alô, criança, alô, juventude do meu Brasil!
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0: Sempre com a força do pensamento positivo, é que vamos juntos!
3: Vai dar tudo
0: Deus ao nosso lado! Dá uma olhada, sente o clima! Fez tudo isso daí, ó. Os pássaros voando, acabou de passar um aqui agora. As árvores, o céu, as nuvens e você, pra ser feliz, viu? Deus não criou você pra ser triste, não. Aí quando a gente acorda, dois caminhos a seguir. O da tristeza, tá ruim, tá difícil. Ou então o da alegria. E aí, vai trilhar qual caminho hoje? Tristeza não resolve nada. Gratidão, perseverança e atitude. Nosso telefone está aqui, liberado para você falar conosco. Rosita Soares, na linha de atendimento do nosso telefone. 99956-1155. Mas ela tá bonita hoje, só. Liga aí, 99956-1155.
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0: 39 anos a serviço da comunidade. O WhatsApp do Show da Manhã está na minha frente. 99674155 para mensagem de voz, de texto e o seu bom dia alegre de hoje.
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Agora em Silvânia são 8h13, recordando aí o Pepeu Gomes, Mil e Uma Noites de Amor. Pouco não, né? Olha, hoje é aniversário do José Hélio, esposo da Adriana Viana. E ela tá aqui registrando, ó, esposo querido, maravilhoso, bom de papo, legal, olhos verdes. Diz aí, Luciano, que eu o amo muito. Aê, Zélio, tá bem, hein, rapaz? Pode comemorar, Zélio, você é único no mundo, que nem você não existe ninguém. Parabéns e felicidades. Ela pediu aqui uma música do Eduardo Costa pro seu grande amor, José Hélio.

0: Agora em Silvânia são 8:17. Tá sabendo, né? Hoje é quarta-feira, dia 12 de agosto de 2026. 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Pode fazer o contato aí que tá lá disponível para o trabalho hoje. Agora são 8:18 em Silvânia. Já já teremos a previsão do tempo. Mas antes, documentos encontrados. Vamos lá, Val Duarte mandou foto aqui. Encontrou na porta da sua casa no setor sul documentos de Thales G.R. Martins. Alô, Thales G.R. Martins, seu cartão foi encontrado, tá? Está com a Val Duarte no setor sul. O Paulo Alexandre também encontrou carteira de identidade. Nome de quem? Deixa eu ver aqui. Em nome de o William da Silva Coelho. William Marcio da Silva Coelho, filho de Luiz Alves Coelho e Eva Rosa da Silva. Ele é de Igarapé, no Pará. Então, alô, William da Silva Coelho. Sua carteira de identidade foi encontrada. Está lá na escola Dom Emanuel, na secretaria. Quem encontrou foi o professor Paulo. Professor Paulo, é isso aí, Paulo Alexandre. Agora são 8:19. 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
0: Olha, quem está precisando aí de uma cuidadora, atenção, tem um ouvinte aqui, nascido e criado em Silvânia, pessoa daqui, está à procura de trabalho. Sem fazer de tudo, Luciano. Preciso aí de trabalho, tipo cuidadora, ou então para o período do dia, né? De doméstica ou diarista. Doméstica ou diarista, ela faz de tudo. O nome dela é moradora do bairro Maria de Lourdes, a nossa ouvinte Mariana. Então, quer contratar a Mariana, seja para diarista, doméstica ou cuidadora? Ela mora no Maria de Lourdes, é aqui de Silvânia. O telefone dela é 62 99694 6085. Vou repetir, para você que quer contratar a Mariana, 62 99694-6085. Ela quer trabalhar, tá? Então faz o contato aí, faz de tudo. Tá bom, já trabalhou de copeira também, tem referências, que legal, né? Referência é sempre importante. Já já previsão do tempo, tá?
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0: A água também influencia no desenvolvimento do rebanho?
4: Sim, Luciano, influencia muito. Não adianta o animal ter comida se ele não tiver água limpa e em quantidade suficiente. Então, quando falta água de qualidade, o consumo de um alimento, ele também diminui. E isso afeta o peso, a produção e a saúde do rebanho.
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4: Bom dia, Luciano. Leopoldo de Bulhões está dando mais um passo para uma cidade mais limpa e sustentável. A prefeita Roberta Caetano anunciou ontem o início do serviço de recolhimento de materiais para reciclagem. Junto com os secretários municipais de transportes Renato Pereira, Ação Urbana Alan Lousa e Meio Ambiente Charles Tadeu, Roberta entregou um caminhão que foi adaptado e totalmente equipado pela prefeitura para trabalhar como catatreco e caminhão da reciclagem, ajudando a dar a destinação correta para móveis, eletrodomésticos, eletrônicos e outros materiais que não devem ser descartados nas ruas ou em terrenos baldios. A partir de agora, este caminhão vai trabalhar exclusivamente para recolher estes materiais recicláveis e dar a destinação ambientalmente correta. A prefeitura orienta que antes de colocar móveis eletrodomésticos ou eletrônicos para fora de casa e dos quintais, é necessário fazer o agendamento da coleta e informar o dia em que o material estará disponível. E o caminhão da reciclagem fará o recolhimento. Para o agendamento, é só entrar em contato pelo WhatsApp 62 99692-7874. Quem não seguir a orientação para a destinação correta dos materiais recicláveis e descartar de forma irregular nas calçadas ou terrenos baldios, estará sujeito a notificação e multa pelo Código de Posturas do município. Vamos dar mais um passo. Começar a coleta seletiva dentro de casa. Separe o que pode ser reciclado e faça a sua parte. Cidade limpa não é responsabilidade só da prefeitura, é responsabilidade de todos nós. Vamos juntos cuidar de Leopoldo de Bulhões e construir uma cidade cada vez mais limpa, organizada e sustentável. De Leopoldo de Bulhões, Aurisney Funchal.
2: Obrigado, Aurisney.
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2: Bora então na previsão do tempo aqui no Show da Manhã. 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O ouvinte pediu para repetir aqui o telefone do Heraldo Lely, serralheiro, lá da HL Serralheria, disponível hoje aí para qualquer tipo de serviço na área de serralheria, viu? 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Vamos então agora na previsão do tempo. Será que vai chover?

0: Hoje é dia 12 de agosto, mínima 18, máxima de 29, ventos a 10 km por hora, umidade relativa do ar variando, hein? De 33% a 65%, zero de probabilidade para chuva. Chove não, tá? Previsão no tempo nesse horário, comigo sempre aqui no Show da Manhã.
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0: Valdeir, tá ligado no Show da Manhã pra turma da Olaria. Pediu aqui uma música do Ovelha. Será que eu tenho esse Ovelha? Deixa eu ver aqui, hein, Valdeir. Querendo aqui... É, sem você não viverei. Nossa, então tá difícil, hein? Rapaz, toca a vida pra frente. Tem dessa não. Os amores vão, eles passam. Mas vamos lá, Ovelha, Valdeir, pra toda a turma da Olaria. Sem você não viverei.
5: Esse Luciano Silva

0: Agora em Silvânia, 8 horas e 43 minutos. Ovelha, sem você não viverei. Eu acho que o Sino gosta dessa música aqui, o Sino da Verinha. E você ouviu também o Fala Mansa, Shot dos Milagres.
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8: Drops do Pet no ar, e hoje a gente vai falar de uma das raças mais antigas do mundo. Pois é, o nome é difícil de pronunciar, mas a história é fascinante. O Xoloitz Quintli, também chamado de cão pelado mexicano, existe há mais de 3 mil anos e era considerado sagrado por civilizações como os aztecas. A principal característica é a ausência de pelos na maior parte do corpo, o que exige cuidados especiais com a pele, principalmente contra o sol e o ressecamento. Apesar da aparência diferente, é um cão muito calmo, inteligente e profundamente apegado à família. É daqueles animais que chamam a atenção por onde passam e carregam uma história que pouca gente conhece.
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10: Agora em Silvânia são 8h54, deixa eu dar uma passadinha aqui. Alô, dona Carmelita, Preta, Flávia, abraço também pra Carla na Suíça. Quem mais passa por aqui? Fabiano Vitor, pediu o telefone da Eucatrate, tá bom, vou mandar pra você aí, Fabiano. Telefone da Eucatrate, inclusive lá tem madeira boa, viu? Esses dias eu estive lá na Eucatrate, parabéns aí, o Cláudio da Eucatrate. 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Lá em Juazeiro do Norte, Rosemira Costa, ouvindo o show da manhã. Bom dia, bom dia. Muito obrigado aí pela sua sintonia, minha amiga. Agora são 8h54 em Silvânia.

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11: Em Silvânia, agora são 9:07. Bom, vamos tocando em frente aqui o show da manhã. Aniversário da Ana Clara de Aguiar. Então, parabéns. Um abraço da filha Vanessa e a neta Maria Clara, carinhosamente, para Ana Clara de Aguiar, aniversário de hoje. Ana, parabéns para você, viu? Felicidades, Ana Clara. Muita saúde, muitos anos de vida. Pode comemorar, é porque você é a única no mundo, com o seu jeito, com as suas características. Parabéns. Portanto, a Ana Clara de Aguiar, aniversariante de hoje. Que Deus continue iluminando aí a sua vida. Deixa eu dar uma passadinha também no Jardim das Oliveiras. Moraes Construções, rádio ligado no show da manhã, acompanhando a gente por aqui. Bom dia. A igreja.

0: Agora em Silvânia, 9 e 12.
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21: A importação de veículos chineses para o Brasil mais que dobrou nos 7 primeiros meses de 2026. Segundo a Anfávia, os embarques da China cresceram 105,4% em relação ao mesmo período do ano passado. Dos 344 mil veículos importados pelo Brasil até julho, mais de 180 mil vieram do mercado chinês. Enquanto as importações avançaram, as exportações brasileiras caíram 20,8%. Mesmo assim, a produção nacional cresceu mais de 8%, superando 1,6 milhão de veículos. Os modelos eletrificados também ganham espaço. Elétricos e híbridos já respondem por 23,5% dos emplacamentos em julho, participação recorde no país.
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17: Olá, Marcelo Dyer, médico infectologista, e venho aqui responder a questão da nossa ouvinte, a Neide Fernandes. Ela disse que em 2003, ela tomou 3 doses da vacina da hepatite B. Mas que ao fazer os exames de sangue, foi detectado que ela foi imunizada, né, foi vacinada, mas não está protegida, não está imunizada. Então, e ela quer saber o que aconteceu. É importante a gente entender algumas coisas. Quando a gente faz a vacina, e muito tempo depois a gente faz o exame para ver se a vacina levou a proteção, às vezes o exame pode dar negativo. Então, primeira coisa que a gente precisava entender, Neide, qual exame você fez para detectar se você... Se o exame detectou que você foi vacinada, é porque a vacina funcionou. Então, essa é a primeira questão. Então, a gente precisava saber quais exames você fez. Segunda questão, às vezes, o exame negativo não significa que você não está protegida, porque os exames laboratoriais, eles não têm a mesma resposta para a vacinação. Então, é muito... às vezes, é complicado de explicar isso, mas a imunização... ou a imunidade não é uma coisa tão simples assim que a gente consegue medir com um simples exame.
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2: Agora em Silvânia são 9:39. Agora vamos com mais um sucesso aqui do Ivan Lins. Foge depois do desejo.

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11: A cidade de São Paulo vai receber pelo segundo ano consecutivo o Mundial de Clubes de Vôlei Feminino. A competição será disputada entre os dias 8 e 13 de dezembro, no ginásio Vlamir Marques, localizado no Parque São Jorge, zona leste da cidade de São Paulo, e terá o Osasco como clube anfitrião, já garantido na disputa. O torneio vai reunir as 8 melhores equipes do mundo, divididas em 2 grupos. Os 2 primeiros de cada chave avançam às semifinais, com a grande decisão marcada para o dia 13 de dezembro. A pré-venda dos ingressos já começou e a expectativa é de grande procura. Esta será a quarta vez que a cidade receberá o torneio. No ano passado, São Paulo também foi sede da competição após um hiato de 3 décadas. Porém, o ginásio da Arena Mercado Livre Pacaembu havia sido escolhido dessa vez. Por aqui, Cido Gameiro. E a qualquer momento, tem mais vôlei no Torcida Brasil.
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14: Agora em Silvânia, 9 horas e 53 minutos. Alô, Luiz Soares, bom dia. Bom dia também para a dona Vicentina, aí pertinho, né? Acompanhando a gente. Aquele abraço. Dona Vicentina voltou à sua atividade física, isso é ótimo. E o Luiz, tá ligado aí no show da manhã. Quero ouvir esse sucesso aqui. Amor, meu grande amor.

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5: E os motores turbo modernos evoluíram muito, mas ainda existe um cuidado importante. Depois de uma viagem longa ou de um trecho em que o motor trabalhou com mais intensidade, o turbo está girando em altas rotações e com temperatura elevada. Em alguns modelos atuais, o próprio sistema de lubrificação e arrefecimento foi projetado para lidar com isso. Mas uma condução mais tranquila nos últimos minutos da viagem ajuda a reduzir a temperatura de forma natural. Portanto, evite exigir muito do carro imediatamente antes de estacionar. Isso contribui para a longevidade do conjunto, principalmente em carros turbinados.
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6: Agora em Silvânia, 10 horas e 10 minutos. Tem mensagem de voz por aqui. Quem fala conosco?
7: Bom dia, Luciano. Aqui é a Maria Aparecida Barbosa. Me manda o Gilmo do Bartu. Eu quero agradecer todo mundo da rádio. Que esteja um dia maravilhoso, né? E quero pedir, mandar uma música lá pro céu, lá na fazenda, perto de Anópolis. Para todos meus cunhados, minhas cunhadas, o Gilmo, Bardu. E eu sei, eu quero meu nariz é rico.
6: Tá, deixa eu rodar então essa preciosidade aqui do milionário José Rico, a carta. Patrimônio da música mundial.

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1: Agora em Silvânia são 10 horas e 18 minutos. 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
8: 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A Giovana, pois que sempre fala conosco aqui, virou mamãe, e o Márcio agora é vovô. E como é que é o nome do netinho?
7: É Elisa.
8: Ah, é netinha, Elisa.
7: É netinha, Elisa.
8: Tá
7: pois
8: bom.
7: É, cara.
8: Seja bem-vindo aí,
7: pessoal,
8: Elisa.
7: O pessoal de Silvânia sempre chega aqui e pergunta pela Giovana, entendeu? Então, a Giovana agora tá uns dias mais reclusa, né? Mas daqui uns dias eu já vou falar para ela fazer um ao vivo aí, pra vocês ouvirem a vozinha dela. O pessoal chega aqui e fala assim, você que é a Giovana, né? Conheci pela voz. Pois é, da rádio vocês aí.
8: Tá bom,
7: pois
8: agora... Agora é vovô, Márcio, lá do Estilo Multimate, chegou a Elisa. 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
5: O governo brasileiro avalia como positiva a sinalização dos Estados Unidos para discutir na Organização Mundial do Comércio as tarifas impostas a produtos do Brasil. No entanto, a equipe do presidente Lula não acredita em uma negociação para mudar o tarifaço no curto prazo. O governo americano aplicou tarifas de 25% por supostas práticas desleais de comércio e depois acrescentou mais 12,5% sobre produtos brasileiros. Segundo a avaliação do Planalto, as negociações podem avançar somente depois das eleições presidenciais brasileiras. Enquanto isso, Lula busca uma nova conversa com o presidente americano Donald Trump para tratar do impasse comercial.
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2: Um carro de luxo registrado em nome de Deolane Bezerra foi apreendido pela polícia durante a madrugada de domingo em São Paulo. A Mercedes-Benz GLC 300 era dirigida por Giliard Vidal dos Santos, filho mais velho da influenciadora, quando foi abordada pela polícia militar na Avenida Salim Faramalu. Durante a abordagem, os agentes constataram que havia um mandato de busca e apreensão contra o veículo, ligado a uma investigação conduzida pelo DEIC de Presidente Venceslau. Giliard não foi preso, já que não havia mandato de prisão contra ele. O carro, porém, foi apreendido e a ocorrência encaminhada ao 42º Distrito Policial. A investigação também apura supostas movimentações financeiras e conexões entre pessoas citadas no caso. Até o momento, não há informações sobre responsabilização de Deolane ou do filho nessa ocorrência.
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3: Agora em Silvânia, 10h45, já caminhando para o final do nosso show da manhã. Tem a última mensagem de hoje aqui, quem fala?
4: Muito bom dia, meu amigo Luciano Silva. Eu sou Barbosa de Vianópolis. Estamos aqui sintonizados na Rio Vermelho. Estou vendo a sua programação. E colhendo o milho safrinha, Luciano. Gostaria de você tocar sua moda pra nós, com o Eduardo Costa. Imagina eu oferecer essa moda pra minha esposa, que tá em Vianópolis. Provavelmente também tá ouvindo a Rádio Rio Vermelho. O seu Dejair e a dona Fátima, lá na Fazenda Santa Rita do Saltinho. Se encontra meio perrengado esses dias, mas melhor pra você aí, seu Dejair. Ô, seu nego velho. E pra todos que gostaram da música, Luciano. Tchau, obrigado.
3: Abraço, Rui. Alô, seu Deus Jair. Firma o taca aí, seu Deus Jair.

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10: Bom, vamos lá então finalizar o nosso show da manhã. 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Hoje é dia 12, 19 horas, novena de São João Bosco na Matriz, 19h30, missa aí no João de Deus. 19h30 na comunidade Santo Antônio e 19h30 novena aí na Água Branca de Baixo, que é um sucesso também. Oração de hoje vai para você que faz aniversário hoje. Felicidades. E a dona Reni e o seu Tonhão do Deco, irmãos Guto e Adriana e toda a família, para o Zé Hélio, aniversariante de hoje, desejando felicidades, muitos anos de vida e saúde. Estamos indo embora. Está vindo aí a oração pela família, informativo de Vianópolis, e o Célio Silva apresenta o Giro da Notícia. A todos um grande abraço, fiquem com Deus e até lá.
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1: 12 de agosto de 2026, quarta-feira. Manchetes desta edição. Movimento Camponês Popular fará amanhã entrega de casas para famílias de Vianópolis e de diversas cidades da região da Estrada de Ferro. Solenidade de inauguração de moradias camponesas será em Ponte Funda. Sinalização da rodovia Vianópolis-São Miguel do Passa Quatro começa após recapeamento do pavimento asfáltico. Mais detalhes daqui a pouco. Atenção, Antônio Donizete, do Sindicato Rural de Vianópolis, comunica que está fazendo as declarações do ITR 2026. A partir do dia 24 próximo, ele estará atendendo do Sindicato Rural de Vianópolis no horário de 11 às 15 horas, de segunda a sexta-feira. Não deixe para os últimos dias. Faça o ITR de sua propriedade rural o mais rápido possível. Se deixar passar o prazo, este ano a multa pode ser maior. Informações 629-9914-0480.

Mendes, da data de hoje, Anselmo de Souza Duarte, Aparecida das Dores Faria, Arlindo e Norona Palmiero, Edilene Souza Silva, Edilson Gabriel de Souza, Ione Aparecida Godrim, José Lourenço, Jussara Martins, Luana Dionísio Peixoto, Neuza Caixeta, a estes e aos demais aniversariantes de hoje, parabéns, felicidade!

0: 7:06 PM, diz que câmeras de monitoramento serão instaladas no recinto do Rodeio Show e que policiamento será reforçado. Haverá uma central de monitoramento acompanhando tudo o que acontecerá no interior do Parque Agropecuário. Mais detalhes hoje no Giro da Notícia e na edição das 13 horas do correspondente Vianopolino. Amanhã será realizado leilão de gado misto no Parque Agropecuário de Luziânia. Já na próxima sexta-feira, vou realizar leilão de gado misto na Pacheco Leilões, próximo à cidade de Abadiânia. Esses leilões serão transmitidos pelo YouTube, canal Olívio Lemos. 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Já começaram os trabalhos de sinalização da GO-0139, rodovia Vianópolis-São Miguel do Passa Quatro. A rodovia foi recentemente recapeada pela Agência Goiana de Infraestrutura e Transportes, Goinfra. A empresa Prime Sinalização, contratada pelo governo de Goiás, iniciou a implantação da sinalização horizontal, feita no pavimento. A conclusão dos serviços deverá proporcionar melhores condições de orientação e segurança aos motoristas que utilizam essa movimentada rodovia de nossa região.
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0: 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Notícia final. O Movimento Camponês Popular, MCP, realizará amanhã a inauguração das moradias camponesas construídas por meio do programa Minha Casa, Minha Vida Rural. A solenidade acontecerá às 14 horas de amanhã na localidade de Ponte Funda. A casa de Maria Tamires da Silva será o local da solenidade. Ela receberá sua moradia e representará as demais famílias beneficiadas pelo programa na região da Estrada de Ferro. Ao todo, são 84 moradias entre construções e reformas destinadas a famílias da região. A iniciativa representa uma importante conquista para os moradores do campo, garantindo melhores condições de moradia e mais qualidade de vida. De Vianópolis, Olívio Lemos.
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6: Muito bom dia, quarta-feira, 12 de agosto, são 11:03:20, tá na hora do Giro da Notícia. 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
9: Quarta-feira, 12 de agosto de 2026.
10: Começa a 10ª Festa do Leite de Orizona.
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11: O Centro-Oeste terá uma quarta-feira de tempo firme e temperaturas elevadas em boa parte da região. Brasília e Goiânia terão poucas nuvens ao longo do dia. O calor será intenso em Cuiabá e Goiânia, onde a temperatura máxima chega aos 36 graus. A umidade do ar pode cair para 20% em Goiás. Por isso, é importante manter a hidratação e evitar a exposição prolongada ao sol nos horários mais quentes. As informações são do Instituto Nacional de Meteorologia. Sofia Muniz, o tempo e a temperatura.
6: 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Edmar Oliveira, bom dia.
12: Bom dia, Célio. Bom dia, Nilson. Bom dia aos nossos ouvintes do Giro da Notícia.
6: Meu querido Edmar, os demais assuntos do programa de hoje.
12: Polícia Militar usará câmeras de monitoramento para segurança no rodeio show de Vianópolis. Movimento Camponês Popular faz a entrega amanhã de casas para famílias rurais de cidades na região da Estrada de Ferro. Prefeitura de Silvânia adquiriu por adesão de ata salas modulares de empresa investigada pelo Ministério Público de Goiás. E aumentam queimadas em vegetação nas cidades da jurisdição da 4ª Companhia de Bombeiros de Silvânia.
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5: Sempre muita informação a serviço da comunidade, você por dentro de tudo o que acontece em Silvânia, nas cidades da região da Estrada de Ferro, em Goiás, no Brasil e no mundo. Já estamos lá no nosso canal do YouTube. Aliás, você já segue, já está conectado lá com o YouTube da Rio Vermelho, arroba Rio Vermelho FM, para você assistir o Giro ao vivo ou ver os programas anteriores a hora que você quiser, né? Vá lá, arroba Rio Vermelho FM. Você já segue a Rio Vermelho no Instagram? Arroba Rio Vermelho FM, tem muita coisa legal lá também. No YouTube tem o chat para você interagir conosco. Nós temos o nosso portal riovermelho.com.br, tem o nosso WhatsApp aqui no estúdio, é 996741155. Esse aí é só para mensagens ou de voz ou de texto, não tem ligação não. Agora, se você quiser falar com a Rosita, nossa recepcionista, ou falar ao vivo aqui no Giro, é o 99956-1155. Tá começando agora o Giro da Notícia desta manhã, de quarta-feira, 12 de agosto.
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5: Você ouviu ontem aqui no Giro da Notícia, também deve ter acompanhado aí pela imprensa estadual, que o Ministério Público de Goiás fez ontem uma operação em 14 municípios goianos. A operação visa investigar uma empresa que teria vendido salas modulares para essas prefeituras e também para a Goinfra. O Ministério Público investiga possíveis ilicitudes, irregularidades nos processos licitatórios. É isso, né, Dilma?
6: Isso mesmo, Sérgio. Foram 44 mandados de busca e apreensão. E o Ministério Público estima aí que o prejuízo pode ultrapassar 14 milhões de reais.
5: Tá, e essa operação foi feita em quais cidades goianas?
6: Aqui em Goiás, a operação aconteceu em Goiânia, Aparecida de Goiânia, Senador Canedo, Rio Verde, Itumbiara, Itaberaí, Goianira, Inhumas, Goianésia, Abadia de Goiás, Rio Quente, Uruaçu, Luziânia e Alexânia.
5: Pois é, essa empresa, tem o nome dela aí, mas César, né?
6: Isso, César. César. Que boa.
5: O nome dela é César. Essa empresa,
6: César,
5: ela...
6: César Containers e Equipamentos.
5: Ela comercializa containers e salas modulares. Ontem, a operação foi feita em 14 municípios. Silvânia não foi alvo desta operação ontem, né? Silvânia não é alvo dessa investigação. Porém, o município adquiriu salas modulares que foram instaladas no Colégio Geraldo Napoleão e também dois CMEIs aqui da cidade dessa mesma empresa. O prefeito Carlos Maia explicou que a aquisição foi feita através de uma adesão de ata de outro município, mas garantiu que aqui em Silvânia não há nenhuma irregularidade. Vamos ouvir.
7: Bom dia, todos Silvânia. Um dia abençoado a todos. E mais uma vez eu venho aqui com transparência para conversar diretamente com a nossa população. Ontem foi divulgada uma operação do Ministério Público que envolveu aquisição de containers aí por vários órgãos, né? Órgãos públicos, municípios, e eu deixo claro aqui, Silvânia não foi alvo nem é alvo dessa operação, não está entre os investigados. Quando você vai comprar um bem e você resolve ter celeridade, essa adesão muitas vezes acontece quando você, como órgão público, utiliza uma ata resultante de já licitações utilizadas por outros órgãos e municípios, cumprindo todos os requisitos legais. No nosso caso, fizemos um levantamento de preços, né, no banco de preços, onde você verifica de vários municípios do Brasil todo, e verificamos que dos preços que nós tínhamos, essa adesão de apta, ela trazia mais ou menos 15% de economia, né, 15% mais barato. E daí foram adquiridas 5 salas, quando nós demos ampla divulgação à época, né, 5 salas modulares, 3 lá para o Geraldo Napoleão, 1 para a CMEI Ana Cacheta e 1 para o CMEI Dulce Alves, né. E essa razão era para abrir novas vagas, né, abrir novas salas, por isso a urgência. E também a sala modular, quando a gente quiser e houver necessidade, a gente pode transferi-la para outro local. Então, ela dá uma agilidade e ela vem composta com 2 ar-condicionado. A questão da qualidade é inegável, né? Hoje, essas 5 unidades já estão instaladas. Então, quero deixar a população tranquila. Silvânia está sendo investigada, mas como fizemos uma aquisição semelhante, entendo que é meu dever prestar essas contas a vocês. O processo está disponível para fiscalização do Ministério Público, PCM, inclusive foi solicitado uma cópia pela Câmara Municipal e toda a população. O portal da transparência é acessível a todos. Aqui, transparência é isso, explicar que foi comprado, quanto custou, onde está e para que está servindo. Então, agradeço aí a todos, né, a compreensão e um abraço. Tenha um dia abençoado.
5: Pois é, essas salas modulares foram instaladas ali no Colégio Municipal Geraldo Napoleão, no bairro Nossa Senhora de Fátima, no CIMEI Ana Cacheta e em outro CIMEI que agora...
6: Na Escola Dulce Alves.
5: Na Escola Dulce Alves, né? A empresa veio, instalou, isso foi amplamente noticiado. Lembrando que a operação do Ministério Público ontem não teve o município de Silvânia como alvo. Porém, é nosso dever, jornalisticamente, informar que o município adquiriu essas salas modulares dessa empresa, que é alvo de investigação do Ministério Público. A adesão de ata é um processo legal, né? Isso é previsto pela lei das licitações, não é isso,
6: isso mesmo,
5: Edmar?
6: Isso mesmo.
5: Geralmente o gestor público aplica essa adesão de ata para tentar agilizar o processo licitatório. Licitação, às vezes, ela demanda muito tempo, é prazo, é recurso. Aí o cidadão que está gerindo o município, o prefeito ou um diretor de órgão, ou o Estado, que até a Goinfra foi alvo dessa operação de ontem, né? Uhum. A Goinfra adquiriu containers para instalar a Polícia Rodoviária Estadual em algumas rodovias. Até a Goinfra, que é um órgão estadual, foi alvo dessa investigação do dia de ontem. Então, o gestor, ele usa esse artifício previsto pela lei, tem nada ilegal na chamada adesão de ata, para tentar agilizar, busca lá no banco de dados, lá em não sei aonde, eu quero comprar uma garrafinha d'água dessa que eu tenho aqui na minha mão, e aí eu vou ver, aí busca lá não sei aonde, no Pará, na Bahia, no Mato Grosso, em São Paulo, a prefeitura comprou essa mesma garrafinha. Então a lei permite você aderir à ata da licitação de lá. Agora é uma temeridade, né?
6: É você
5: dar um selo de honestidade para uma coisa que você não fez. Não estou dizendo que está errado. Estou dizendo que tem que se cercar de muito cuidado.
6: Isso mesmo.
5: Né? O município de Silvânia já fez várias adesões de ata no mandato passado, ou nos mandatos anteriores, e não teve nenhum problema. Fato é que a empresa investigada comercializou essas salas modulares que já estão instaladas aqui em Silvânia e o município não foi alvo da operação de ontem. Agora são 11h23.
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5: Começou em Orizona a 10ª Festa do Leite. Sabia que Orizona é a maior bacia leiteira do estado de Goiás? O prefeito da cidade, Felipe Dias, falou sobre a importância da produção leiteira em Orizona, lembrou de um grande extensionista chamado José Geraldo, que foi uma pessoa que já faleceu, uma pessoa fundamental para melhorar a produção de leite nas cidades da região da Estrada de Ferro. Ele também destacou a produção de grãos, mas valorizou muito a produção da bacia leiteira de Orizona.
8: É, de fato, essa pecuária leiteira, eu quero aqui relembrar e saudar em memória o trabalho de José Geraldo, foi um pioneiro nessa direção aí, esse reflexo aí ficou, foi o trabalho de uma extensão rural que chegou no município e manteve, né? Criou todas as condições. E a própria atividade requer um constante, permanente aprimoramento. É aprimoramento no manejo, aprimoramento no que tange a alimentação desse gado, na genética, né? Na parte da profilaxia, enfim, toda uma cadeia produtiva que tem realmente sido bastante mexida do ponto de vista das inovações tecnológicas. Então, no estado de Goiás aqui, nós temos realmente um expoente aqui dentro, aqui na cidade de Orizona. Reflexo do esforço de todos os trabalhadores, de todos os envolvidos, produtores, né? Uma cadeia realmente que está completa aqui. Nós temos desde a genética aprimorada, manejo, assistência técnica, não é? Equipamentos que vão chegando novidades todos os dias, a parte da produção de ração, fábrica de ração muito responsável, fazendo uma fórmula competente, evoluída aí, que tem atendido os produtores. Então, nós estamos realmente num ambiente bastante próspero, produtivo, e isso é um progresso acontecido numa cadeia completa, né? Nós temos, inclusive, o laticínio aqui dentro da cidade. Então, todo mundo, grande parte dos produtores, sobretudo as pequenas propriedades, tem voltado muito para essa direção, porque todo tanto de leite que você produz na sua propriedade tem comprador, diferente de outras mercadorias. Você vai produzir horta, você tem uma limitação numa pequena propriedade. Frutos também, o consumo ele é limitado, assim, o mercado é limitado. Agora, o leite você produz todo dia, né? O transporte do leite até o laticínio acontece, o laticínio compra toda essa produção, né? Você tem aquelas oscilações em alguns casos, aumenta, diminui, o laticínio leva tudo, você não tem... Então, cria um sistema bastante aplicado dentro das pequenas propriedades, dentro do município de Orizona, né? Então, existe, eu quero aqui cumprimentar todos os produtores de leite, o trabalho do Sindicato Rural, que tem sido importante nessa agremiação e tem realmente agremiado toda a cadeia produtiva do leite, culminando nessa festa do leite, né? Então, cumprimentar toda a diretoria e todos que estão envolvidos ali naquele processo, parabenizá-los e dizer que a parte econômica do município, que nós temos conhecimento, primeiro ranking é agricultura comercial, são os produtores de grãos, que nós também temos que render homenagens, todo respeito, admiração, são os produtores de grãos, que muitas vezes, pelo fato de ter uma posição de um número menor de produtores, né? Então, muitas vezes eu não vi fazer uma festa dos produtores de grãos, né? E nós precisamos fazer isso. Eu acho que no futuro próximo, quem sabe o sindicato vai repensar essa forma de agir. Não podemos esquecer dos produtores de grãos, que em termos de produto interno bruto, está no topo da pirâmide, né? Em termos de valores, depois que vem a pecuária leiteira. Mas é claro que a pecuária leiteira é uma pecuária do ponto de vista social. Ocupa muito mais mão de obra, virtude do labor diário, da atividade, requer muita mão de obra, né? Mesmo com o advento das máquinas e tudo. Agora, então, de qualquer maneira, essa atividade leiteira, ela estabelece do município de uma forma bastante viável no que tange há empregos, né, diretos ali dentro das propriedades. Emprega-se muito mais gente na pecuária leiteira do que na lavoura de corte. Lavoura de corte mecanizada, né, o trabalho de uma máquina aí, ele suplanta a mão de obra de centenas de trabalhadores. Então, realmente, não seria possível hoje, nas condições atuais, ser diferente. Então, cumprimentar aqui o mundo rural do município de Arizona, cumprimentando os produtores de leite, cumprimento também os produtores de soja, milho, sorgo, enfim, toda essa cadeia produtiva gigantesca.
5: Pois é, a festa do leite lá em Arizona começou ontem, esse aí é o prefeito Felipe Dias. Arizona é a segunda maior bacia leiteira do estado de Goiás, tem que valorizar mesmo. A região da Estrada de Ferro produz muito leite, Silvânia, Gameleira, e o Felipe Dias destacou aí o avanço da questão da genética, né, da qualidade do leite, da alimentação, e é uma atividade que movimenta a nossa economia das nossas pequenas cidades, assim como a produção de grãos. Parabéns ao Arizona, lembrou do Zé Geraldo, que ajudou tanta gente aí na produção de leite, que infelizmente já faleceu, e foi uma pessoa importantíssima de mudar a perspectiva da produção de leite, sobretudo do pequeno produtor. Um abraço para o prefeito lá de Arizona, o Felipe Dias. 11:29.
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5: Pois é, e lá no loteamento Luísa Leal, aqui em Silvânia, já tem pessoas construindo as suas casas. A água e a energia já foram instaladas e as pessoas já podem construir as suas casas, como é o caso do Maicon Natalino, que conversou com o Paulo Renner e disse que, como trabalha durante a semana, aproveita os finais de semana para fazer a construção da sua própria casa no loteamento Luísa Leal.
9: Sim, já comecei a dar andamento aqui na parte do muro, mas estava muito difícil, porque não tinha energia, não tinha como trazer uma betoneira, a água tinha que trazer nos galão, agora já facilitou demais, porque já tem energia, já tem a água, isso aí ajuda muito a população, inclusive eu que estou construindo, facilita muito, aí vai dando os prazos e a gente vai vir e fazendo a construção aqui.
10: Você atualmente mora de aluguel?
9: Não, eu tenho uma casa, mas aí eu moro na minha avó, né? Lá é cedido, aí os prazinhos que eu vou tendo, eu vou construindo também minha casa própria.
10: Pretende, você acha quanto tempo mais ou menos você deve deixar sua casa pronta? Ainda está bem no começo, né? Está sendo feito o alicerce.
9: Bom, aí eu não tenho uma estimativa, porque eu vou mexendo só final de semana, eu trabalho durante a semana, e mexo só final de semana, e eu não tenho uma estimativa de quanto tempo mais ou menos. Mas fazer uma casinha simples, o mais rápido possível para morar aqui.
10: Depois vai melhorando.
9: E vai melhorando aos pouquinhos. Aí a gente fica na expectativa do asfalto, né? Aí,
10: mas com a chegada da energia da água, facilitou muito, né?
9: Facilitou muito. Já ajudou bastante. Tá muito, muito parabéns ao nosso prefeito, o empenho que estão tendo aqui para nos ajudar. Fico muito agradecido.
10: Agora eu estou vendo aqui, não tem ninguém trabalhando, mas tem muitas casas construídas, o pessoal trabalha mais no final de semana, nas horas vagas, igual você mesmo, né?
9: Isso, é o pessoal que trabalha mais no final de semana. Porque, igual eu te falei, meio de semana a pessoa está trabalhando, aí sobra um tempo em final de semana eles vêm trabalhar aqui. No dia de sábado, domingo, tem muita gente trabalhando aqui.
5: Pois é, além de oferecer a oportunidade das pessoas terem a casa própria, esse novo loteamento, ele pode aquecer também o mercado de venda de material para construção e até mesmo a questão da mão de obra. O Paulo Renner conversou com o Paulo Canedo, que é proprietário de uma empresa de venda de material de construção. Ele disse que essas lojas ainda não sentem o reflexo do novo loteamento, mas com certeza isso vai melhorar futuramente.
11: O pessoal começou agora, o momento está muito difícil, o pessoal sabe, não é por nada, mas o pessoal lá, não, o pessoal já dá renda, mas sim, tem mais dificuldade. No momento está começando, o que está tendo? O pessoal está instalando a caixinha de drone, está instalando água, o pessoal está fazendo muro, isso aí, mas é devagar, eu creio que assim que vamos torcer para a situação melhorar, a situação do país melhorar aí vai funcionar a hora que o pessoal pensar, mas no começo está mais lento, mas já está começando, né?
10: Bom, são mais de 600 famílias beneficiadas. A expectativa, então, que você tem é que futuramente cresça, né? No futuro mais próximo, mais breve, cresça aí e melhore, né, a venda de material de construção.
11: Não, claro, claro. Isso aí é quem lembra do Maria de Lourdes quando começou. Maria de Lourdes não tinha nada. Lá o povo, era só os lotes. Lá o povo trocava lote até por bicicleta. Hoje, ó, tanto de construção que tem lá. O que, que já foi de material de construção para lá? Então, não, Luiz Leal, é questão de tempo. E o Luiz Leal ainda está surgindo um bairro, ele já está surgindo mais estruturado que o Maria de Lourdes quando surgiu. Então, eu creio que vai aumentar.
10: E com relação à venda daquelas caixinhas metálicas para a instalação de hidrômetro, essa tem saído?
11: Não, já tem saído. O pessoal já ganhou um lote, já tem uma água. Uma das primeiras coisas que ele vai fazer é instalar a caixa de hidrômetro, né? Porque sem a água não constrói.
5: Pois é, o Deusimar também trabalha numa outra empresa que comercializa material de construção. O Paulo foi conversar com ele sobre esse reflexo de se liberar 638 moradias no ramo de material de construção. Rodolfo.
12: Paulo Renner, graças a Deus, assim, o comércio hoje em dia está cada vez melhor. Com a saída desse loteamento aí, as vendas teve um impulso muito grande também, graças a Deus, né? Mas está refletindo sim no comércio, as vendas estão melhorando. E também a gente tem aquele programa da Caixa também, né? Com a Reforma Brasil, que também está ajudando bastante também, né? Inclusive até esse pessoal de baixa renda aí, se precisar, procura a Caixa, né? Tendo conta na Caixa, procura a Caixa, que é um momento que você está ajudando você aí a construir, né? Então, impulsionou bastante o comércio nesse sentido aí, Paulo Renner.
10: Deusmar, nem todas as pessoas estão construindo, mas muitos, né, estão fazendo as suas residências lá. A tendência é que as pessoas venham construir pouco a pouco e com isso funcione ainda mais o comércio, né?
12: Isso mesmo, Paulo Renner. Isso aí é um grande desafio para a Silvânia, né, esse loteamento ali, ó, vai impulsionar muito o comércio, a venda de construção vai aumentar cada dia mais, se Deus quiser.
5: Bom, agora são 11 horas e 35 minutos, tomara que as pessoas construam logo suas casas, esperaram muito tempo, chegou a água, chegou a luz e agora é construir. Agora são 11h35, Edmar, participação de ouvintes.
6: Participação de ouvinte que chega aqui pelo nosso WhatsApp, quem participa conosco é a Tereza Moraes, ela faz uma pergunta. Gostaria de saber se já está cobrando IPTU no Luiza Leal.
5: Não sei.
6: Também não sei.
5: Não sei, mas imagino que não. É. Mas imagino. Mas vamos investigar.
6: Sim.
5: Não sei. Agora, para cobrar o IPTU, tinha que dar uma melhorada na infraestrutura lá, né?
6: Infraestrutura primeiro, né? Para depois.
5: É claro que o IPTU, a gente mora num grande condomínio, então tem as despesas que são comuns, né?
6: Sim.
5: Limpeza da rua, recolhimento do lixo. Não é muito diferente de um condomínio, não. Você tem que ter as áreas comuns que tem que ser dividida de acordo com os condôminos, no caso seriam os proprietários. Mas se para cobrar tem que ter uma infraestrutura. Agora não sei se está cobrando. O Paulo Renner vai saber disso para os próximos programas.
6: Somente.
5: Olha, depois do intervalo nós vamos conversar com o Capitão Milson. Você sabe que nós estamos vivendo um tempo muito perigoso para queimadas em vegetação. Isso tem acontecido muito aqui na nossa região, inclusive algumas queimadas propositais, o que é um crime. Isso prejudica muito o produtor rural, queima palhada, dá trabalho, eles deslocam máquinas, tiram pessoas do serviço para apagar o fogo, ajudar os bombeiros a apagar o fogo. A área é muito grande, o Capitão Wilson estará aqui daqui a pouco ao vivo para a gente conversar com ele sobre isso.
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10: Agora faltam 14 minutos para o meio-dia. O Giro da Notícia já está no ar, sempre informação a serviço da comunidade. E agora a gente tem um assunto muito importante. Estamos num período de muito calor, umidade relativa do ar muito baixa e um período muito propenso das queimadas em vegetação. E isso é um assunto importante, interessa a todos nós, interessa a você, proprietário rural, porque é risco para sua propriedade, é despesa para sua equipe, às vezes você tem que deslocar um funcionário, uma máquina, um caminhão, né? E também interessa para nós que moramos na zona urbana, porque a queimada muda a qualidade do ar que nós respiramos. Então, nessa época do ano, a gente começa a tossir mais. Eu mesmo andando na tossição danada, até de vez em quando escapa uma tossida aqui, né? Idosos sofrem, crianças, também os adultos. Então, é importante. E o mais agravante, tem aumentado muito as queimadas aqui na nossa região, na área da nossa companhia de bombeiro militar. E alguns casos a queimada é proposital. Lembrando que tem um decreto do governo de Goiás que proíbe qualquer tipo de queimada no estado de Goiás. Por isso que está aqui hoje ao vivo comigo, com o Edmar e com você, o Capitão Milson, comandante do Corpo de Bombeiros de Silvânia. Capitão, muito bom dia.
11: Bom dia, Célio. Bom dia a todos os ouvintes que nos

0: acompanho, é um grande prazer estar aqui na rádio para estar aí tirando dúvidas e dando informações sobre esse assunto que é bem pertinente nessa época do ano.
1: É um momento de todos nós estarmos alertas, capitão.
0: Exatamente, é nesse período aí, principalmente nesse mês de agosto, setembro e ali o início de outubro, né, até se iniciar as chuvas, é um período muito crítico nessa questão aí dos incêndios de vegetação, que é onde o meio ali, ele proporciona ali aquela questão do cenário ideal para que seja ali, que haja um grande incêndio de vegetação. O que seria esse cenário ideal? É a regra dos 30 que a gente fala. São ventos acima de 30 km por hora, a questão da temperatura acima dos 30 graus e a umidade abaixo dos 30%. Então, toda essa esses dados aí, eles ajudam e muito a questão da propagação dos incêndios, principalmente nessas épocas do ano.
1: Então, nós estamos nesse período dos 30, 30, 30, né?
0: Exatamente. E ainda mais esse ano aí tem um agravante, né? Que é a questão do El Niño, né? Ele vou falar ali, o El Niño não coloca fogo. Não é ele que coloca fogo, né? Ele proporciona fogo, mas só que ele ajeita a casa
1: Ele
0: ali, né?
1: arma as
0: Ele
1: condições.
0: arma as condições, ele arruma a casa, deixa as condições ideais para aquele fogo, né? Aquele incêndio, ele se inicie e ali ele se propague mais rapidamente.
1: Estatisticamente, nos últimos meses, nas últimas semanas, aumentou a incidência de queimadas em vegetação aqui na sua área de jurisdição.
0: Sim, tem aumentado bastante nesses últimos dias, né? Principalmente devido ao aumento da temperatura, né? A gente tem ali visto na televisão, nos jornais ali, recordes de temperatura aqui no nosso estado, a questão da baixa umidade. Então, a nosso atendimento tem ali tido pelo menos 2 a 3 incêndios de vegetação por dia nessas últimas semanas.
1: E aí tem lá uma equipe de plantão para tudo, mas quando tem uma ocorrência nesse sentido, aí recebe a localização e a turma já está preparada para sair com as viaturas.
0: Exatamente, nós temos a equipe de resgate, né, que é a parte do atendimento pré-hospitalar, e a equipe de incêndio, tanto incêndio urbano quanto em vegetação e salvamento. Então, assim que a gente que entra a ocorrência para a gente, ali tanto pelo número 93, tanto pelo nosso WhatsApp, né, nós recebemos muitas informações ali no WhatsApp, e também nós temos aqui na região um grupo, né, que chama Vizinhos Salvando Vizinhos, que é de extrema importância para alertar e comunicar esses incêndios. A gente já prepara ali os militares, a viatura e já sai de pronto atendimento.
1: Agora, há uma cooperação entre o Corpo de Bombeiros também e o proprietário rural, e mudou muita consciência do proprietário rural nos últimos anos. Recentemente, inclusive, houve um treinamento que vocês fizeram lá no Luiza Leal, com questão de abafadores, né? O Corpo de Bombeiros, em outras circunstâncias, já também ofereceu esses abafadores para os proprietários rurais. Então, há essa cooperação, né?
0: Essa cooperação ela tem sido de extrema importância, né? Hoje nós vemos os proprietários rurais como aliados nessa missão, né? Que é a questão da extinção dos incêndios em vegetação. Então, eles têm ali desempenhado um papel importantíssimo para a questão tanto da fiscalização, porque eles que estão ali nos locais ali mais próximos, que tem essa responsabilidade de realizar ali a primeira contato, a primeira fiscalização para prevenção, quanto na ação, com equipamentos e também com força humana ali para estar nos auxiliando na extinção dos
1: E
0: incêndios.
1: até mesmo na questão que vem antes, manter o acervo bem organizadinho, né?
0: Exatamente, essa parte de prevenção aí é sem dúvidas importantíssima. Então a gente sempre orienta para que os proprietários realizem o acervo. Não coloquem fogo para limpar terreno, e a gente está nessa época do ano que está terminantemente proibido esse tipo de ação, tanto em terrenos na parte rural, quanto também na parte urbana, questão de limpeza de lote, limpeza ali da porta da sua casa. está proibido realizar esse tipo de ação com fogo.
1: Agora, infelizmente, eu tenho acompanhado aqui, eu estou nesse grupo aí, Vizinho Salvando Vizinho, em alguns casos esse incêndio é proposital. Ou assim, de maneira, não vou dizer inocente, porque toda a imprensa fala disso, todo mundo não pode alegar desconhecimento. Ah, vou colocar um foguinho aqui só para queimar esse lixo. Aí é proposital. Ou então, se não, que põe por maldade mesmo, né?
0: Não, nesse caso aí que você está falando, não é em alguns casos, não. Se estatisticamente é em mais de 95% dos incêndios em vegetação, é proposital. Não tem como falar que não sabe, que igual o senhor falou, a questão que desconhece a lei, e a gente sabe que muito desses casos é meio que a pessoa ali coloca ali para fazer a limpeza da sua área, da sua região, que acaba ali descontrolando aquele fogo, só que em muitos casos é realmente a maldade. Então a gente tem que realizar ali a questão da fiscalização e principalmente denunciar esses incendiários. Pois no ano passado tivemos uma ação aí muito positiva com diversas denúncias, até ali apreensões de pessoas, materiais em todo o estado.
1: Pode até ser preso, né?
0: Pode ser preso, é um crime ambiental hoje essa questão de colocar fogo em vegetação. Então é previsto na lei aí com penas de multa e reclusão também. Então a nossa parte da como sociedade realmente é fiscalizar e denunciar através do número 190 e 193, que é da Polícia Militar. Eles já estão aí cientes sobre essas denúncias e prontos para agir nesses casos, que é de repreender e prender a pessoa, levar ali presa a pessoa como um crime.
1: Aí tem uma cadeia difícil de toda essa situação. Não é só a questão do prejuízo ambiental ou prejuízo financeiro para o proprietário rural, deslocar uma equipe do corpo de bombeiros, tem a questão também da própria saúde, né? A pessoa passa a respirar com mais dificuldade, inala fumaça. Aqui em Bonfinópolis ontem, não é sua área, mas teve uma queimada muito próximo da cidade, né? Existem propriedades rurais que a queimada chega muito perto da residência do proprietário. Isso leva a transtorno de saúde, de qualidade do ar também para quem mora na zona rural. É toda uma cadeia que envolve esse período do ano, capitão.
0: Não, essa questão dos incêndios é uma questão de saúde pública, sério. Então ela afeta bastante, principalmente nessa época do ano, que a gente tem várias doenças, né, relacionadas ao trato respiratório. A gente vê aí pessoas, hospitais lotados, unidades de saúde lotadas, e se agrava ainda mais com essa questão das fumaças provenientes de incêndios. Então isso aí é importantíssimo a gente realmente prevenir e agir o mais rápido possível.
1: Agora, contato dos bombeiros, da Companhia do Bombeiro de Silvânia, para quem quiser, de repente, fazer uma denúncia. Denúncia direto na polícia, né?
0: Exato. A denúncia ali é pela polícia através do 190, né? Nós, do Corpo de Bombeiros, temos aí um telefone do WhatsApp, que é muito importante aí que todos da região conheçam e tenham notado ali em seus celulares, que é o 99696-1193, então repetindo, 99696-1193, é o nosso contato do WhatsApp aqui da 4ª Companhia Independente de Silvânia, e também o número 193. Então, esses são os contatos aí para estar realizando tanto o acionamento de nossas ocorrências quanto denúncias.
1: 99696-1193. Salve esse contato. Corpo de Bombeiros Silvânia aí no seu WhatsApp, né? 99696-1193, ou tem um 193, que é um número do bombeiro em todo o Brasil, né?
0: Exatamente. Então, esse contato aí, esse WhatsApp tem sido um grande aliado nosso para nossas ocorrências, que a pessoa ali já aciona via WhatsApp, né? Nós temos militares ali 24 horas prontos para atender a população através desses números. E já envia ali algumas informações, como imagens ali do local, a gente já vai preparado, já sabe, ali já vai planejando como agir na ocorrência.
1: E o nosso bombeiro agora é a quarta companhia independente de bombeiro militar de Silvânia. Não é
0: Exatamente.
1: mais segundo pelotão.
0: Nessa última semana aí a gente teve essa elevação, né, da nossa unidade de pelotão para a companhia e nos trará aí bastante benefícios, principalmente quanto à questão aí de investimentos.
1: Capitão, é sempre uma honra tê-lo conosco aqui. Muito obrigado por atender aqui. Importante esse assunto, esclarece, orienta. E é para isso que a gente existe aqui no Giro da Notícia.
0: Sério, nós que agradecemos aí mais uma vez, né, esse espaço da Rádio Rio Vermelho, que é uma rádio muito importante na nossa região, no nosso estado como um todo. Nós, do Corpo de Bombeiros, estamos à disposição da população. Aqui, só para quem ainda não sabe, o Corpo de Bombeiros de Silvânia atende Silvânia, Vianópolis, Leopoldo de Bulhões e Gameleira. Então,
1: É uma área grande, hein?
0: É uma área de extensão territorial, uma das maiores aqui da nossa corporação. Então, qualquer cidadão nesses municípios pode contar com o Corpo de Bombeiros de Silvânia, pode nos acionar para qualquer tipo de emergência e urgência, que nós estamos aí prontos para atender a população.
1: Legal. Salve aí no seu contato o contato de WhatsApp dos bombeiros de Silvânia. 9-9696-1193. Obrigado, capitão.
0: Nós agradecemos mais uma vez. Tenham todos um bom dia.
1: 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Depois do intervalo, olha só o assunto, hein? Agora as plataformas digitais poderão fazer a logística da venda de remédios. Você sabia disso, Edmar?
2: Não sabia.
1: A Anvisa autorizou que as plataformas entreguem. O iFood, não sei mais o quê, delivery, né? Mais delivery. O assunto depois do intervalo é isso. Já, já.
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1: Olha, meio-dia e 9, já estamos de volta. Vou fazer um convite para você que está ouvindo o programa, para você, Edmar. Hoje eu estarei no Zoomcast. Zoomcast é um podcast, né? Comandado aí pelo meu amigo Diogo, Diogo da Gráfica, né? É, podcast é um bate-papo, uma entrevista, uma troca de ideias, um pergunta e responde, um pinga-fogo. Posso chamar assim, Edmar?
24: Pode.
1: Então eu vou mudar de lugar. Geralmente eu pergunto, eu e o Edmar perguntamos, né? E o nosso entrevistado responde. Então hoje eu vou mudar de lugar. Eu vou responder as perguntas, né? Lá da turma do Zoomcast, vai ser às 8 horas da noite. É transmitido ao vivo pelo YouTube, pelo canal do Zoomcast, que é um podcast, né? Pelo Instagram. E a turma pode perguntar.
24: Pode participar
1: pode
24: também.
1: Pode participar ao vivo.
24: Bom.
1: Né? Faz uma pergunta lá de baixo. Se você fizer uma pergunta que me aperte, amanhã você não precisa voltar aqui, não. Mas assim, deixando a brincadeira de lado, fiquei muito honrado com o convite, né? Hoje eu vi lá o do Dr. Carlos, né? O Barueta participou lá na semana passada. Enfim, a gente foi lá bater um papinho, contar um pouquinho da nossa trajetória. É, aberto as perguntas. O Diogo, muito obrigado pelo convite. Agora, pelo amor de Deus, vocês têm que assistir. Porque se não der ninguém lá, eu tô ferrado. Aí eu tô desmoralizado, né? Hoje à noite, às 8 da noite, estarei no Zoomcast. É, tem lá no canal do YouTube. Deve ser Zoomcast, né? O endereço deles. E tem também no Instagram, @Zoomcast. Será uma honra participar lá. Alguma participação, meu querido?
24: Temos sim, Célio. O pessoal tá participando aqui, pedindo para repetir o número do bombeiro.
1: Número do bombeiro, 99696-1193. 99696-1193 é o WhatsApp do Corpo de Bombeiros de Silvânia.
24: Somente.
1: Ok, agora são 12 horas e 12 minutos e a Anvisa agora autorizou as plataformas digitais a fazer entregas de remédios. Você já tem o serviço das farmácias, né?
24: Sim.
1: Você liga em qualquer drogaria aí, um serviço muito bem feito e muito útil. Agora, as plataformas digitais, até mesmo as internacionais, podem fazer a entrega dos remédios, conforme explicou, ou vai explicar, ou vai narrar, o repórter Pedro Lacerda.
0: A Anvisa, a Agência Nacional de Vigilância Sanitária, revogou nesta segunda-feira uma série de resoluções que proibiam a venda e a propaganda de medicamentos em grandes plataformas digitais. A medida atinge as empresas iFood, Rappi, Mercado Livre, Submarino e Americanas. Na última quinta-feira, a agência havia tomado decisão semelhante em relação à Shopee. No caso dos aplicativos Rappi e iFood, as restrições abrangiam comercialização, distribuição e propaganda. Para o Mercado Livre e o grupo B2W, responsável por Submarino e Americanas, o impedimento recaía sobre a venda e a publicidade dos produtos. A Anvisa, no entanto, afirma que a liberação não é automática. Em nota, a agência esclarece que as empresas continuam obrigadas a cumprir integralmente a regulamentação sanitária vigente e que a decisão não representa autorização imediata para a venda de remédios nessas plataformas. A revisão das regras acompanha a Lei 15.357, sancionada em março deste ano. A norma permite que farmácias e drogarias regularmente licenciadas contratem canais digitais e marketplaces para logística e entrega de medicamentos aos consumidores. Mesmo com a lei em vigor, a Anvisa informa que a aplicação prática depende de regulamentação específica, ainda a ser editada pela própria agência. Até lá, a comercialização de remédios nesses aplicativos segue condicionada às normas já existentes para farmácias e drogarias. Pedro Lacerda.
1: Claro que nós vamos ouvir uns farmacêuticos aqui de Silvânia. O Fábio Vieira, por exemplo, que é farmacêutico, formado por uma universidade, proprietário de uma farmácia, o Fábio Vieira, o meu querido amigo Fabinho, disse que é um avanço, mas que é fundamental você ter a orientação de um farmacêutico na hora de adquirir o seu medicamento.
3: Isso aí vai facilitar muito o público que mexe com muita internet, sabe? Vai facilitar muito a compra de medicamentos, sabe? Mas só que eu vejo também que vai ter uma pequena dificuldade aí em relação, assim, esses onerosos que não precisam de receituário, esses acho que no começo vai ser uns medicamentos mais fácil à venda. Mas eu não sei o que eles vão fazer com os psicotrópicos, que são os antimicrobianos, né, também, que necessita do recolhimento do receituário. Aí eu creio que esse aí vai ter uma dificuldade, porque vai ter que mandar receita para poder mandar o medicamento, né? Então acho que isso aí, às vezes, não arrumar algum jeito, mas no momento eu acho que esses aí ainda vai ter uma dificuldade. Mas só que, resguardando aqui, ô Paulinho, que vai facilitar a venda, sim, dos medicamentos pela internet, pelas plataformas, como até as drogarias também pode adquirir também essas plataformas para poder fazer as vendas também online. Mas só que a presença do farmacêutico também é importantíssima. Na hora ali, quem que vai resguardar o paciente, se o medicamento, ele está tomando o medicamento de maneira correta ou não, é o farmacêutico. Então, lembrando que a dispensa não é simples uma dispensação, tem toda uma orientação do profissional, que seja o farmacêutico. Mas vai ajudar a população, sim, Paulinho, né?
4: Bom, Fábio, mas é mais assim viável, você recomenda a pessoa comprar na farmácia, na loja física, né? Porque justamente você falou, tem um acompanhamento do farmacêutico, tem algumas orientações, inclusive até a compra de um medicamento semelhante, né, os chamados genéricos, e que sejam com preço mais em conta, né?
3: Sim, Paulo Renan, é isso que eu acabei de falar, assim, é a orientação do profissional que está no balcão, que seja o farmacêutico, ele que vai fazer toda a intercambiabilidade, a troca que pode ou não pode ser feita, entendeu? Então, eu aconselho sim. Agora, tem muitos medicamentos que, como suplementos, polivitamínicos, tem, eu sei que esse site não está cheio. Isso aí é relação...
5: Já era vendido, né?
3: Já era vendido. Isso aí, então, vai continuar. Mas os medicamentos, assim, eu ainda acho que seria o correto o paciente ir na farmácia, na loja física, que lá ele pode tirar todas as suas dúvidas com o farmacêutico.
1: Outro farmacêutico de Silvânia, o Rafael Rodrigues, dono de uma drogaria aqui na cidade, também acha um avanço a questão da logística de entrega através das plataformas, mas ressalta, é fundamental você ter a orientação de um farmacêutico.
2: É importante citar que essas empresas fazem a logística dos medicamentos. Todas as obrigatoriedades de farmácia requer que a plataforma cobre isso, certo? Então, o que eles vão fazer é a logística, é a entrega da medicação. Lembrando que são os medicamentos isentos de prescrição, né?
4: Ou seja, esses medicamentos prescritos não podem, mas você recomenda que o cliente deixe de estar indo até a loja física e fazer essa compra por, como vocês dizem, por meios de aplicativos?
2: Assim, acho que eu ia puxar muita sardinha do meu lado, né? Mas eu oriento que seja de comércio que vocês conhecem. Dentro da plataforma, pode acessar quem que está te vendendo. Então, assim, eu acho que a gente tem que consultar bem de quem a gente está comprando. Quem está entregando, a gente sabe. Agora, a gente tem que buscar saber quem está vendendo o produto. Porque hoje, medicamento virou um tráfico danado, né?
4: Rafael, mas também tem que salientar a importância, por exemplo, um cliente vem na sua farmácia e tem um farmacêutico para estar orientando, né? E também para estar até dando uma outra opção, como comprar um medicamento chamados genéricos, que fazem o mesmo efeito.
2: Exatamente. O que está pegando aí, a briga que está em si, é justamente a orientação, né? Lógico que todo mundo fala, cada um defende sua sardinha, eu vou lá na farmácia, pego o meu remédio e pronto, certo? Mas quando você tem uma instrução, às vezes ajuda a diminuir os erros, né? Da automedicação. Então, a importância do ambiente correto é justamente para trazer mais informação e diminuir os erros.
4: E tem também a questão do imediatismo, né? O pessoal vem comprar o medicamento, quer o medicamento na hora, né? Usando essa plataforma, ele pode levar um certo tempo para ele ter acesso, né, para esse medicamento chegar na sua residência.
2: Exatamente. Mesmo que as plataformas estão bem rápida, né, a entrega, o comércio aqui da nossa cidade, a gente consegue entregar com mais rapidez ainda, né?
4: Então, você não recomenda, você continua apostando, que o cliente, insistindo que o cliente vá até uma loja física.
2: Para maior confiança e para maior segurança, sim.
1: Pois é, o fato é que esse é um caminho sem volta, né, Dimar? Essa questão da tecnologia, essas plataformas de entrega, não digo que é recomendável. Dificilmente eu compro algo por essas plataformas que eu preciso valorizar o comércio local, mas é um caminho sem volta. Agora, com relação ao medicamento, tem que ser sempre, ter muito cuidado, não é verdade?
24: Isso. Ultimamente, o cliente anda buscando aquela opção mais cômoda, né? Aquilo que é mais confortável para ele. Mas com relação aos medicamentos, é uma situação que tem que deixar o alerta.
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1: Edmar, vestibular da UEG está com inscrições abertas.
24: A Universidade Estadual de Goiás publicou o edital do processo seletivo para o vestibular UEG 2027-1, que vai ofertar 4.300 vagas em cursos de graduação presenciais e gratuitos. As oportunidades estão distribuídas entre 35 cursos em unidades localizadas em 32 cidades do estado. E as inscrições seguem abertas até o dia 21 de setembro e devem ser feitas pelo site. A taxa de inscrição é de R$ 50,00. Podem solicitar a isenção dentro do prazo estabelecido no edital, titulares e dependentes do Cadastro Único para Programas Sociais do Governo Federal, doadores de sangue ou medula óssea, doadoras de leite materno, candidatos aos cursos de licenciatura oriundos de escola pública e candidatos aos cursos superiores em tecnologia. Para esses grupos, o pedido de isenção deve ser realizado até 31 de agosto.
1: Pois é, infelizmente não haverá vestibular para a unidade da UEG aqui em Silvânia.
24: Sim.
1: Né? Então é uma coisa até preocupante. As autoridades do município, os representantes políticos, o mundo acadêmico deve, de repente, unir forças, imprensa, não vamos fugir da nossa responsabilidade, não. A gente voltar a ter um vestibular aqui, não é gente segura, né, Dilma?
24: Fortalecer a nossa unidade.
1: Fortalecer, né, a nossa unidade. Depois do intervalo a gente volta.
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32: 12h31, hora do almoço. A gente vai almoçar agora, mas amanhã bem cedinho, 7h10 da manhã tem a resenha matinal e às 11h tem o Giro da Notícia. A turma do esporte já está chegando com o Rio Vermelho nos esportes.
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2: Em Silvânia, 12:40.
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2: Está começando agora o Rio Vermelho nos esportes.
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2: Contigo, alô torcedor do Brasil, estamos chegando. Equipe Gol de Placa na jogada. Rio Vermelho FM 96,7 para apresentar a edição de hoje. Quarta-feira, dia 12 de agosto de 2026. 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
2: 12:42.
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2: Paulo Renner, boa tarde.
5: Boa tarde, Luciano. Boa tarde a todos os ouvintes do Rio Vermelho nos esportes.
2: Agora são 12:43. 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

0: 3 vitórias com 2 empates no comando técnico de Roger Silva. Já o Vila Nova vai buscar a reabilitação dentro da competição. Nas últimas 5 partidas, o Vila Nova perdeu 4 e vem de derrota em casa para o Sport pelo placar de 1-0. É pressão total para cima do Vila Nova nesse jogo contra o Atlético no sábado em Goiânia.
1: É verdade, é o Atlético se movimentando, Paulo Renner. O Atlético vem de uma boa campanha nos últimos jogos aí pela Série B do Campeonato Brasileiro, depois que trouxe um novo treinador. O Atlético deu uma guinada aí para conquistar pontos e, evidentemente, conquistar também vitórias. E tem agora esse próximo compromisso contra a equipe do Vila Nova. E diferente da equipe do Vila Nova, o Atlético, neste momento da competição, vem de resultados positivos. Último jogo empatou com o Náutico, venceu o Operário em casa 3-1, venceu o Cuiabá fora de casa, empatou com o Atlético e também ganhou do Fortaleza. Então, nos últimos jogos, são 5 jogos, são 3 vitórias, 1 empate e 1 derrota, Paulo Renner. 2 empates e 3 vitórias. É a situação do Atlético hoje.
2: E jogo contra o Vila. O Vila foi o seu pior momento da Série B. E o Atlético melhorando, apesar que perdeu a posição ontem, né, com a vitória do CRB, o Atlético com a 9ª colocação. Também caiu o Goiás também, com essa vitória do CRB. Mas enfim, assim, o Atlético aos poucos vem fazendo, melhorou em termos de desempenho dentro do campo, cobrança muito do Adson, contratou 5-6 jogadores. E os resultados bem, né? Agora vamos ver contra o Vila Nova, como eu disse, vai pegar o Vila no pior momento. O Vila tem que vencer, porque está muito ameaçado o Vila Nova, né? Porque tem Novo Horizonte 33, CRB 32, Goiás 32 e o próprio Atlético também com 32, além do Sport 32. Então, ou seja, o Vila Nova está muito ameaçado aí nessa de perder no mínimo as 3 posições aí, o que tiraria ele aí do playoff. Então, Vai ser um jogo pegado, porque justamente o Vila tem que reagir, está em quinto lugar, tem que reagir, e o Atlético somar pontos para entrar aí nesses, pelo menos, né, no grupo de playoff.
1: Jogo duro esse daí, de muita rivalidade envolvendo os dois goianos, Atlético e Vila Nova, próximo confronto Série B do Campeonato Brasileiro.
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1: Agora são 12 horas e 47 minutos em Silvânia. Vamos falar do Campeonato Silvaniense de Futebol. A bola rolou ontem em mais uma decisão. E nós tivemos Ajax 1, posse também 1. Nos pênaltis, Ajax 4-3 na posse. Ajax avança aí para a próxima fase, a grande finalíssima. Também tivemos na Série A, WRV 0, Paraense 0. Nos pênaltis, WRV 3, Paraense 2. Portanto, WRV avança aí para a próxima fase da competição. Semifinais do campeonato, dia 15 de agosto, Cascavel e Ajax, sábado, 17 horas, e pela Série A, semifinal também, sábado, 19 horas, Juventude Guarani e WRB. Próximos compromissos, sábado, viu, Paulo Renan?
2: É sábado, né?
1: Sábado.
2: Destacando aí, você na campanha da posse, né? Ficou na semifinal, voltou a disputar o Campeonato Silvaniense, depois de muito tempo. Né, se não me engano, é a equipe mais antiga.
1: Né,
2: do futebol.
1: Hoje é, disputa aí.
2: Pois é, e tá aí agora.
1: Demais aqui
2: e chegou na semifinal. Então, parabéns, tomara que no ano que vem consiga mais longe.
1: Você já jogou na posse, né? Eu tô...

0: carimbando mais que gol lá.
1: Você jogou lá, né?
0: Já joguei
1: qual
0: lá.
1: Que era a posição sua lá?
0: Lateral direito.
1: Lateral direito?
0: É.
1: Ah, vai, parabéns, ó. Bom, defendeu aí a equipe
0: aí, da posse. Pensa num pouco bom que é o povo da posse.
1: Não, tudo gente boa. É, gente boa demais. Então é isso aí. São os próximos compromissos aí do Campeonato Silvanense de Futebol. Agora são 12 horas e 49 minutos.

0: Agora são 12 horas e 50 minutos em Silvânia. Agora vamos falar de Libertadores da América.
1: O primeiro brasileiro a entrar em campo pelas oitavas de final da Libertadores da América foi o Fluminense. O tricolor carioca recebeu o Independiente Rivadavia da Argentina no Maracanã. O jogo de ida terminou empatado, sem gols, 0 a 0. O Fluminense ainda não venceu neste retorno das competições após a Copa do Mundo. E o time foi muito vaiado pelo torcedor. O lateral direito Guga acha que a torcida tem razão nas críticas.
2: Tá faltando a gente apresentar os resultados. Pro elenco que a gente tem, não é normal ficar numa fase, desde que a gente voltou jogos oficiais, a gente conseguiu entregar bons resultados, entregar boas atuações, mas o jogo está em aberto e a gente tem total condição de classificar, a gente vai buscar essa classificação.
1: Com o resultado da ida, o Fluminense precisa vencer na Argentina na semana que vem para avançar no tempo normal. Um novo empate leva a decisão da vaga para os pênaltis. Nesta quarta-feira, mais três brasileiros disputam os jogos de ida das oitavas. No Mineirão, às 9h30 da noite, tem duelo brasileiro, Cruzeiro e Flamengo, no reencontro do técnico Leonardo Jardim com o time mineiro. Antes, às 19h, o Palmeiras encara o Cerro Porteño no Nubank Park. Agência Rádio Web com informações da Libertadores, Daniela Esperon.
0: Tá bom, Daniele. Obrigado aí pelas informações. Portanto, Paulo Henrique, Libertadores da América, o Fluminense não passou de um empate. E no outro jogo, Estudiantes e Universidade Católica também empatou pelo placar de 1-1. O Fluminense empatou em 0-0, Paulo.
3: Pois é, Luciano. Ele só não perdeu graças ao Fábio, né? Porque bola na trave, o Fábio fez excelentes defesas e a torcida, né, pegando no pé e pedindo aí a saída do Zubeldia. Só que se ele sair, né, Luciano, se ele sair, hoje ganha 1.200.000 salários do Fluminense. A multa é de 15 milhões. Seria a multa aí do jogador, do treinador do Fluminense. Então, o motor Fluminense não vem embora. Pegar a multa, são
0: exigidos. Existem essas multas rescisórias altíssimas, né, que esses clubes deixam colocar, porque o negócio de multa rescisória é um negócio complicado. Se o cara não está dando certo,
3: fazendo o que não. Se embora do Vasco, não tem muito não. Nós que assinar o contrato, não tem salário de multa aqui.
0: Mas foi o acordo, né?
3: O salário desse contrato, mas não tem multa.
0: É porque fica muito difícil desse jeito aí, essas multas rescisórias, né? Se o cidadão não está dando conta do recado, né? Bom, pelo Libertadores da América, hoje tem mais brasileiros em campo, o Palmeiras em frente ao Cerro Porteño. E o Cruzeiro, Paulo Renner, enfrenta o Flamengo pelo Libertadores.
3: O jogo mais esperado da Libertadores. Né? Confronto brasileiros, Cruzeiro e Flamengo. Né? Cruzeiro vem uma crescente. O Flamengo vem com uma excelente apresentação contra o Vitória pelo Campeonato Brasileiro. Então traz uma empolgação. O Flamengo não vinha convencendo, muito criticado, mas deu uma melhorada. Agora, né? A gente sabe hoje, com certeza, um grande jogo.
0: É isso aí. Agora são 12 horas e 53 minutos em Silvânia. 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

0: Agora são 12h55, agora vamos falar da Copa do Brasil.
1: A CBF sorteou nesta terça-feira os duelos das quartas de final da Copa do Brasil, que vai contar com três clássicos regionais. Cruzeiro e Atlético Mineiro, em Minas. No Sul, Grêmio e Internacional. Em São Paulo, Palmeiras e Santos. Além do confronto entre Vasco e Vitória. Os jogos serão disputados na semana do dia 26 de agosto, os duelos de ida, e os jogos de volta na semana do dia 2 de setembro. Quem vai ser o mandante na ida dos jogos? Internacional, Cruzeiro, Vasco e Palmeiras. O vencedor do Clássico Gaúcho vai enfrentar nas semifinais o time que passar do confronto mineiro. Do outro lado da chave, o ganhador do jogo entre Vasco e Vitória vai medir forças nas semifinais contra o vencedor do Clássico Paulista. A classificação para as quartas de final rendeu mais de 4 milhões de reais aos clubes. As oito equipes que continuam vivas entram nessa fase e têm o mesmo valor em premiação, acumulando até agora 9 milhões de reais. Quem passar para a semifinal vai dobrar a quantia, com mais 9 milhões disponíveis. O grande campeão da Copa do Brasil fatura 78 milhões de reais. Agência Rádio Web, com informações da Copa do Brasil, Daniela Esperon.
0: E agora, Paulo Renner, as atenções estão voltadas para os clássicos da Copa do Brasil. Menos o do Vasco, que não é clássico contra o Vitória, né? Mas os demais. Os demais são clássicos, né, Paulo?
2: Os demais são clássicos aí. Os demais são clássicos. Né? O Luciano e o que acontece? Facode a torcida. Aí fica. Esquece campanha de brasileiro, campeonato brasileiro. São duelos à parte.
3: E por sinal, bons jogos. Cruzeiro e Atlético Mineiro. Clássico terrível isso daí, né?
2: O Cruzeiro leva pela campanha, né? O Cruzeiro leva um certo favorito.
3: Sim. Palmeiras e Santos.
2: Palmeiras favorito pela campanha.
3: Porém,
2: é
3: o Santos tem Neymar.
2: Grande coisa.
3: Né?
2: Por isso continua favorito.
3: Mas chama atenção, você concorda? Um jogo de Copa do Brasil com o Neymar em campo? Você não acha que é
2: sim,
3: algo a mais?
2: Neymar, sim.
3: Você não acha que é algo
2: sim,
3: a mais?
2: É, o Neymar é uma atração pela história dele. O futebol que tá jogando, não. Engraçado, né?
3: Ah, então ele é atração.
2: Ele é atração pelo
3: histórico. Ah,
2: dele.
3: Então.
2: Tá jogando,
4: então, arrasta multidões.
3: Aí, ó. Arrasta
2: multidões.
3: Nisso o Jacaré tá certo, Paulo. Isso o Jacaré. O Neymar arrasta multidões, você concorda?
2: Pelo histórico dele.
3: Não, a minha pergunta é outra, Paulo Renner. O Neymar arrasta multidões?
2: Eu estou respondendo, ele arrasta pelo histórico dele. Se o Neymar for o Neymar vai jogar em Goiânia.
3: Ah, tá.
2: O Neymar vindo é um público, o Neymar não vindo é o público.
3: Então, mas é pronto. Ele que vem no presente,
2: agora,
3: Paulo Renner.
2: Agora, dentro do futebol, o Neymar, pelo futebol que ele está jogando, vale a pena o ingresso, não?
3: Ah, não vale. Não? Todo mundo quer ver o Neymar jogar, não. Paulo Renner. Paulo Renner, eu vou te falar uma coisa simples aqui. Se o Neymar vier aqui em Silvânia, você é o primeiro a estar lá, Paulo Renner. Você é o primeiro.
4: Você não espera ir lá no trevo.
3: É verdade. Mas tá bom, Palmeiras e Santos é um grande jogo. E é lógico, com a presença do Neymar, ainda o jogo se motiva um pouco mais.
2: Nada.
3: Motiva. Vasco e Vitória também. Vai ser um jogo interessante. Com certeza São Januário lotado, como sempre.
2: São,
3: né?
2: Januário ou Maracanã.
3: E o... Ela tem que pagar no Maracanã, porque o Maracanã não é do Vasco. O Maracanã aí tem que alugar.
2: O Vasco alugou várias vezes. Paga.
3: É, mas assim,
2: tem que pagar
3: o aluguel.
2: Paga, fica tranquilo.
3: Tem que pagar o aluguel.
2: Paga.
3: Internacional e Grêmio também, o jogo vai pegar fogo, né?
2: Sem dúvida. Grenal.
3: Então são bons jogos aí pela Copa do Brasil. Agora são 12 horas e 59 minutos, estilos multimarcas. 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Agora vamos falar da equipe do Vila Nova.
5: O Vila Nova projeta a partida contra o Atlético, onde o treinador Guto Ferreira poderá contar com reforços. Já terá o volante William Formiga, que não jogou na última partida, via de contusão. Ele disputa vaga com Igor. O time colorado tem a expectativa também de contar com atletas que vinham fazendo trabalhos de transição. O volante William Maranhão e os atacantes Bruno Xavier e Rian. O clássico contra o Atlético será disputado neste sábado às 16h no estádio Antônio Ascioli. A situação do Vila Nova está complicada dentro do campeonato. o time vem perdendo potência nesse início de segundo turno. Nas últimas 5 partidas disputadas, o Vila perdeu 4 e não ganhou nenhum jogo.
0: Tá bom, obrigado, Jaime Ramos. 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A última informação de hoje.
2: Bom, Luciana, a grande informação que sacudiu o futebol hoje foi a não renovação do Memphis Depay, jogador do Corinthians, com o Alvinegro. Eles não chegaram a um acordo, e o Memphis Depay, inclusive ele disse que tem vontade de continuar no futebol brasileiro, mas a questão dele jogar no Corinthians, isso aí está encerrado. E só para o Memphis Depay ficar tranquilo, né, o Corinthians preocupado, 77 milhões a dívida do Corinthians com o Depay.
0: Está enrolado o Coringão.
2: Ele já ameaçou aí na FIFA.
0: Está enrolado o Coringão. Paulo Renan, até amanhã.
2: Até amanhã.
0: DJ Jacaré tá vindo aí com o Conexão Rio Vermelho. Um abraço a todos, fiquem com Deus e até lá.
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Mas a IBM diz que câmeras de monitoramento serão instaladas no recinto do Rodeio Show de Via Nobres e que policiamento será reforçado. Mais detalhes daqui a pouco. Atenção, Antônio Donizete, do Sindicato Rural de Via Nobres, comunica que está fazendo as declarações do ITR 2026. A partir do dia 24 próximo, ele estará atendendo do Sindicato Rural de Via Nobres, no horário de 11 às 15 horas, de segunda a sexta-feira. Não deixe para os últimos dias. Faça o ITR de sua propriedade rural o mais rápido possível. Se deixar passar o prazo, este ano a multa pode ser maior. Informações 629-9914-0480.

0: data de hoje, Anselmo de Souza Duarte, Aparecida das Dores Faria, Arlindo e Norrona Palmiero, Edilene Souza Silva, Edilson Gabriel de Souza, Ione Aparecida Godrim, José Lourenço, Jussara Martins, Luana Dionísio Peixoto, Neuza Caixeta, a esses e aos demais aniversariantes de hoje, parabéns, felicidade. 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O Movimento Camponês Popular, MCP, realizará amanhã a inauguração das moradias camponesas construídas por meio do programa Minha Casa, Minha Vida Rural. A solenidade acontecerá às 14 horas de amanhã na localidade de Ponte Funda. A casa de Maria Tamires da Silva será o local da solenidade. Ela receberá sua moradia e representará as demais famílias beneficiadas pelo programa na região da Estrada de Ferro. Ao todo, são 84 moradias entre construções e reformas destinadas a famílias da região. A iniciativa representa uma importante conquista para os moradores do campo, garantindo melhores condições de moradia e mais qualidade de vida.
1: Obrigado ao homem do campo.
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0: desta edição. Major Rodrigues, comandante da 47ª CIPM, diz que câmeras de monitoramento serão instaladas no recinto do Rodeio Show de Via Nobres e que policiamento será reforçado. O comandante da 47ª CIPM, Major Rodrigo Jesus Rodrigues, informou a nossa reportagem que todo o esquema de segurança para o Rodeio Show de Via Nobres, que será realizado nos dias 20, 21, 22 e 23 deste mês no Parque Agropecuário, já está definido. Segundo o comandante, o planejamento foi elaborado para garantir mais segurança à população durante os 4 dias do evento. Falando a nossa reportagem, o Major Rodrigues deu mais detalhes sobre o trabalho que será desenvolvido pela Polícia Militar durante o Rodeio Show deste ano.
1: Então, Olívio, nós já fizemos a reunião com a prefeitura, né, com as forças de segurança, né, polícia militar, bombeiro, e já está tudo acertado. Nós vamos estar reforçando o efetivo tanto dentro do evento como fora aos arredores da cidade, né. Vamos estar trazendo CPE, né, rodoviário, e a patrulha do batalhão rural também para estar reforçando o policiamento. Esse ano, assim como foi o ano passado, nós vamos ter monitoramento de câmeras em toda a área do parque de exposições, né, para facilitar a identificação de foragidos ou eventuais indivíduos que tentem praticar algum tipo de delito, né. Mas nós vamos estar presentes com um contingente de vários policiais ao longo do parque, viaturas, todo aparato que a gente tem disponível, todo recurso, tudo que a gente tem nas nossas mãos de recurso. O nosso comandante regional, o coronel Fábio Costa, vai estar disponibilizando para a gente poder estar realizando um policiamento da festa, né, para poder 4 dias de evento transcorrerem da maneira mais tranquila possível.
0: De Vianópolis, Olívio Lemos.
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2: Tá legal, hora certa em Silvânia, agora 1:18. Boa tarde pra você na sintonia aqui do Conexão Rio Vermelho, de agora até às 4. Muitos sucessos pra você aqui na 96.7 FM, essa tarde gostosa de quarta-feira, 12 de agosto do ano 2026, né? Está no ar mais uma edição do Conexão Rio Vermelho. O amigo Nivaldo Fernandes está de férias merecidas. A gente vai comandando aqui o seu Conexão Rio Vermelho até às 4, tocando muitos sucessos. E lembrando que a partir de agora está liberado para você ligar, pedir o sucesso que você quer ouvir, oferecer para quem você quiser, deixar o seu recado. A gente vai atender você com todo carinho, tá bom? Anote aí, 999-561155 é o nosso telefone, e tem também o nosso WhatsApp 996741155 liberado para você mandar a sua mensagem de voz, a sua mensagem de texto. Fique à vontade, a gente vai atender você com todo carinho essa tarde gostosa de quarta-feira. Hoje, quarta-feira, é dia de feira, né? Abração para os amigos feirantes que estão aí na sintonia. Agora 1:20 em Silvânia, e a gente começa trazendo muitos sucessos para você. Primeiro, tem a cantora Ana Castela, que é sucesso em todo o Brasil. Depois, né, mais um grande sucesso com o Paulo, né? É, a gente vai trazer aqui no nosso Conexão Rio Vermelho pra você na sintonia aqui. É só sucesso, é só alegria.
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2: Hora certa em Silvânia, agora 1:20. Boa tarde pra você na sintonia. Essa é a Ana Castela.

0: Olha a hora em Silvânia, agora 1h26, Paulo Natan, juvenil, com a participação da cantora Luana Prado. Primeiro, Ana Castelo, hoje lembrei de você, né? Hoje eu lembrei de você, Ana Castelo, você conferiu aqui no Conexão Rio Vermelho. Boa tarde pra você, na sintonia.
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5: Vamos nós, hora certa em Silvânia, agora 1h36. Boa tarde para você na sintonia aqui do nosso Conexão Rio Vermelho até às 4, tocando muitos sucessos para você aqui na 96.7 FM, essa tarde gostosa de quarta-feira. Olha, deixa eu mandar um grande abraço pro amigo Luiz Soares. Ele tá na sintonia, pediu um sonzão aqui com o Barão Vermelho, né? É, amor, meu grande amor. Oferecendo para toda a turma aí na rua 32. Valeu, meu grande amigo Luiz Soares. Já tá na agulha aqui, viu? O som do Barão Vermelho. Amor, meu grande amor, né? Ele tá oferecendo para todos aí da rua 32, né? O meu amigo Luiz Soares, para quem não conhece, é irmão da Rosita Soares, irmão do amigo Linão, né? E também do Tizil. E por falar em Tizil, deixa eu mandar um grande abraço pro amigo Tizil e a esposa Lena, né? Sempre nos ouvindo, né? O amigo Tizil tá lá na chácara Rio Vermelho, trabalhando aí sempre na sintonia aqui do nosso Conexão Rio Vermelho. Um abração aí pro amigo Tizil. Ô Luiz Soares, brigadão aí pelo carinho, pela audiência. Ele falou que eu não sabia que o amigo Nivaldo Fernandes estava de férias. Sim, meu amigo Luiz Soares, Nivaldo Fernandes está de férias durante esse mês de agosto. A gente vai comandando aqui o Conexão Rio Vermelho, tá bom? Brigadão aí pelo carinho, pela audiência. E tem mais gente passando por aqui. Deixa eu mandar um grande abraço para os amigos aí na Chácara Conceição, aí na região do Rio dos Patos, né? Abração para toda a turma aí na Chácara Conceição, Rio dos Patos, na sintonia. Abração para o amigo Vilosmar. Também para a mãe Fátima, esposa Ivanilde, né? E toda a turma aí na chácara Rio dos Patos, na sintonia aqui do nosso Conexão Rio Vermelho. Boa tarde para vocês aí, viu? Obrigado pelo carinho, pela audiência aí na chácara Rio, na chácara Conceição do Rio dos Patos. Agora sim, valeu! Olha, o amigo feio tá passando por aqui só pela imagem aqui, né? A gente sabe que é o nosso amigo feio aí da Borracharia do Carmo. Fala, meu amigo.
23: Cadê a modão pra nós, Jacarezinho?
5: Tá certo, um abração pro amigo feio, o Rodrigo Carmo, o Chupim e a galera aí da Borracharia do Carmo, né? Pessoal sempre trabalhando aí, né? Trabalhando aí na sintonia aqui do nosso Conexão Rio Vermelho. Toda a turma aí da Borracharia do Carmo. Alô, Luiz Soares, pediu o som do Barão Vermelho, a gente toca.

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7: Olha, vamos nós, hora certa em Silvânia, agora 1h55, faltando 5 minutos para as 2. Deixa eu mandar boa tarde para amigo Cláudio Codorna, esposa Bruna Melo e o mestre dos magos aí na Fazenda Estrela. Sempre na sintonia, valeu, obrigado pelo carinho, pela audiência. Abração também para amigo Josué e o Batata na construção civil aí na cidade de Vianópolis. Também o amigo Darcy Duálio, o Carlito, né? O Jová, toda a turma aí na sintonia no bairro São Sebastião.

Olha, vamos trazendo mais sucessos. Deixa eu mandar um grande abraço pra amiga Rita Amélia aí na Fazenda Sombra. Hoje é aniversário da amiga Rita Amélia, né? Parabéns pra você, felicidades e muitos anos de vida, né? Que essa data repita por muitos e muitos anos. Abração também pro amigo Tom Japão, né? Hoje, logo cedinho, o amigo Tom Japão, né? Já mandou os parabéns pra esposa Rita Amélia, que hoje tá completando mais um ano de vida. Parabéns, felicidades. E que essa data repita aí por muitos e muitos anos. E a gente traz, pra gente recordar aqui no Conexão Rio Vermelho, o som do Kid Abelha, Lágrimas e Chuva. Essa é demais. Lembra dessa aí? Boa tarde.

0: Olha, esse é o som do Lulu Santos. Quem lembra dessa aí, Descobridor dos Sete Mares? Você conferiu primeiro, Kid Abelha, Lágrima de Chuva, né? Lágrimas de Chuva. Hora certa agora, 2:05. A gente fatura e volta já.
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15: Hora certa em Silvânia, agora 2:12. Boa tarde para você na sintonia aqui do Conexão Rio Vermelho. Vamos juntos, hein? Até às 4, por aqui tocando as melhores. Atendendo também o seu pedido musical através do 999-56-1155 e também do nosso WhatsApp 99674-1155. Olha, deixa eu mandar um grande abraço para as meninas aí do CRAS, né? Estão lá trabalhando na sintonia aqui do nosso Conexão Rio Vermelho, a galera, a turma aí do CRAS. Abração para amiga Cida, a Marta, a Alice, Sirlene e também a Ana Cláudia, né? Toda a turma aí do CRAS trabalhando na sintonia aqui do nosso Conexão Rio Vermelho. Boa tarde para vocês aí, obrigado de coração aí pelo carinho, pela audiência. E agora tem Zé Neto e Cristiano para vocês aí na sintonia. Boa tarde.

0: dose de vocês, Zé Neto e Cristiano, você conferiu aqui no Conexão Rio Vermelho. Olha, tem um aviso aqui, foi perdido um óculos de grau feminino, né? Foi perdido um óculos de grau feminino, ontem ele está em uma caixinha escrito, né? JS Ótica. Então, se você encontrou da cor rosa, né? Favor entrar em contato ou deixar aqui na portaria da Rádio Rio Vermelho ou ligar no telefone 994-42-3771, né? E falar com o Jadson, né? É isso aí. Então, se você encontrou esse óculos aí pelas ruas da cidade, por gentileza, deixar aqui na portaria da Rádio Rio Vermelho ou ligar no telefone 94-42-3771. Essa é linda demais. Essa dupla sensacional, hein? Edson Hudson e Jorge Matheus.
1: Mas não, foi esse dia. Foi ontem.

0: gente. Muito obrigado, Ed Fields.
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12: Vamos nós, hora certa em Silvânia, agora 2:30. Daqui a pouquinho, das 4 às 7, tem o Paradão Sertanejo, na comunicação alegre do amigo Gil Oliveira, já, hein? Olha, abração pro amigo Deusmar e a esposa Valdete, aí no bairro São Sebastião, sempre nos ouvindo. Abração também pro amigo Miguel, popular Miguelão, e a esposa Aparecida, aí na Fazenda Barreiro. O amigo Zezé, aí na Fazenda Barro Preto, né? Sempre nos ouvindo, boa tarde. Boa tarde também pro amigo Ferrinho, aí na Chácara Batatal, o Valdo, popular Pardal, o Jean, o Lúcio, a galera aí na Chácara Batatal. a sintonia. Abração também para os amigos aí da Agromilho, na saída para o João de Deus e Água Branca. Abração, boa tarde para o amigo Márcio Júnior, aí no Pesque Pague, Lago dos Angicos. Também o amigo Zé Neto, aí no bar Rei do Torresmo. Alô, Zé Neto, boa tarde. Boa tarde para o amigo Niquelândia, aí na Automecânica Niquelândia, aqui no setor Jorge Barroso, na sintonia. O amigo Luiz Vitor, aí na oficina de lanternagem e pintura, aí no Maria de Lourdes. Abração para o amigo Luiz Vitor. Olha, mais uma vez, abraçando a galera aí do CRAS, aqui de Silvânia, estão aí trabalhando na sintonia aqui do nosso Conexão Rio Vermelho. Boa tarde, brigadão aí, viu, pelo carinho, pela audiência, a galera aí na sintonia aqui do nosso Conexão Rio Vermelho. Vamos lá, trazendo mais sucesso, agora tem ele, Palaramas do Sucesso, depois Biquíni Cavadão aqui, hein? Pra gente conferir e curtir as melhores aqui, recordar, hein? 2:32.

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4: 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Vamos nós agora, 2h46. Boa tarde pra você. Na sintonia aqui do Conexão Rio Vermelho, 2h46. Daqui a pouquinho, das 4 às 7, tem o Paradão Sertanejo na comunicação alegre do amigo Gil Oliveira. Olha, aproveitar e mandar um grande abraço pro amigo Alano Vieira. Voltou de férias, né, Alano? Um abraço. Ele tá de férias também, né? Ah, tá de férias também, né? O amigo Alano Vieira tá de férias. Abração aí pro amigo Alano Vieira, grande comunicador, também aqui da Rio Vermelho. Olha, vamos lá, trazendo mais sucessos pra você aqui no Conexão Rio Vermelho. Agora tem Gustavo Lima, Você Não Me Conhece. Na sequência tem Gustavo Mion.

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8: Vamos nós, hora certa em Silvânia, agora 3:03. 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Deixa eu mandar um grande abraço também para os amigos da Atentos, detetização de pragas urbanas aqui na Praça Americana do Brasil, aí próximo a Quifrio. Abração para toda a turma aí da Atentos. Alô, meu grande amigo Paulo Henrique Amorim e a galera aí da Plaspel, né? Reciclagem na sintonia. Agora tem Panda, ele que vai estar presente na Pecuária de Silvânia 2026, hein?

0: Salva de palmas para o teu nome dele. Pode ir.
1: Obrigado, meu irmãozinho.
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6: Olá, Marcelo Dyer, médico infectologista, e venho aqui responder a questão da nossa ouvinte, a Neide Fernandes. Ela disse que em 2023, ela tomou 3 doses da vacina da hepatite B. Mas que ao fazer os exames de sangue, foi detectado que ela foi imunizada, né? Foi vacinada, mas não está protegida, não está imunizada. Então, e ela quer saber o que aconteceu. É importante a gente entender algumas coisas. Quando a gente faz a vacina e muito tempo depois a gente faz o exame para ver se a vacina levou a proteção, às vezes o exame pode dar negativo. Então, primeira coisa que a gente precisava entender, Neide, qual exame você fez para detectar se você... Se o exame detectou que você foi vacinada, é porque a vacina funcionou. Então, essa é a primeira questão. Então, a gente precisava saber quais exames você fez.

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5: Olha a hora em Silvânia, agora 2:22. Deixa eu mandar um grande abraço para amiga Mariana Blandino, aí no bairro Maria de Lourdes, na sintonia aqui do nosso Conexão Rio Vermelho. Boa tarde para você, obrigado aí, viu, pelo carinho, pela audiência. Olha mais gente passando por aqui, deixa eu ver quem tá passando por aqui, se eu não me engano é o Gordinho lá da Fazenda Olaria, boa tarde.
6: Boa tarde, DJ Jacaré, aqui é o Gordinho da Fazenda Olaria, manda uma moda aqui pra mim e o meu amigo Tubarão, o cabra mais apaixonado do Maria de Luz, uma bem apaixonada aí, tu homem tá apaixonado.
5: Tá certo, meu grande amigo Gordinho, olha, depois, viu, depois que o Gordinho ganhou esse telefone celular aí do Coisa, né? Ele tá mandando mensagem e falando com todo mundo, viu? Né, Júnior? Um abração também para o Júnior, o Tubarão, o Silvino e toda a turma aí na Fazenda Olaria. Daqui a pouquinho o amigo Gordinho tá partindo aí pro curral, né? Para tirar o leite aí na sintonia. Valeu! Boa tarde, o Alisson Vitor.
7: Boa tarde, meu amigão, DJ, que é Alisson Vitor, amigão. Estamos aqui mais uma vez para prestigiar esse grande programa, Conexão, e também prestigiar também esse grande comunicador que é você, meu irmão. Você é um cara bacana, beleza? E estamos aqui na MP Construção, no Setor Sul, né? Mandar um alô para a galera aqui da MP Construção, mandar um alô para todos os meus amigos, todos os ouvintes, e o meu amigo Deus Mata, lá na Água Branca, na Fazenda Perdiz também, né? Trabalho lá em outra construção também lá, Deus e Mar. O Zoião, o Fábio Dançarino, o José Nilson, o popular Pernambuco, né? Que trabalha com boia fria, né? Faleceu uma irmã dele. E, né? Que é minha prima, né? Ele também é meu primo. Então a gente tá um pouco meio triste. Se fosse possível, ia pedir aquela música de Marcelo Rossi, Maria Vai à Frente, né? Que Deus tenha ela lá, minha prima. Valeu, meu irmão. Muito obrigado. E que Deus abençoe você e muito obrigado pela atenção. Um abraço, meu amigo Alisson Vitor.
5: Pra você também, meu grande amigo Alisson Vitor e a turma boa aí da MP Construção aí no setor, no setor sul, né? Na sintonia aqui do nosso Conexão Rio Vermelho. Boa tarde.

Esse é o som da Pitty. Você conferiu aqui no Conexão Rio Vermelho. Eu quero sempre mais. Linda demais essa canção, é ou não é? Fala a verdade. Deixa eu mandar boa tarde pra amiga Fernanda. Alô, alô, Fernanda. Boa tarde pra você. Tá na sintonia. E a gente vai trazendo o som do Hungria. Amor e Fé, essa aqui, quem gosta é o meu grande amigo Tizil aí na Chácara Rio Vermelho. Segura, Tizil, boa tarde. Alô, gordo aí na Fazenda Olaria.

0: Esse é o som do Hungria Hip Hop, Amor e Fé. Você conferiu aqui no Conexão Rio Vermelho. Agora, 3:33. Daqui a pouquinho, das 4 às 7, tem o Paradão Sertanejo na Comunicação Alegre do amigo Gil Oliveira, que já tá chegando por aqui já. Grande Gil, já, hein?
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2: Vamos nós, hora certa em Silvânia, agora 3:43. Deixa eu mandar boa tarde pra amiga Geneli. Ela pediu a canção com Renan e Raí, a música Lágrimas de Dor. A gente vai atender agora, viu, Geneli? Um abraço pra você e pra toda a família aí no bairro São Sebastião, na sintonia. Deixa eu mandar boa tarde também pra amiga Fernanda. Fernanda é moradora aí do bairro Maria de Lourdes, tá sempre na sintonia. Pediu Zezé de Camargo e Luciano, Irmão da Lua. A gente vai tocar, viu? Abração pra vocês aí, obrigado pelo carinho, pela audiência. Agora faltando 16 minutos pras 4. Daqui a pouquinho tem o Paradão Sertanejo, já já, com o amigo Gil Oliveira, já já.

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10: Olha, faltando agora 3 minutos para as 4, não dá mais tempo. Tá chegando o amigo Gil Oliveira para comandar o Paradão Sertanejo até as 7, né? Trazendo para você o melhor da música sertaneja. Deixa eu atender a última de hoje. Deixa eu mandar boa tarde pro Valdeir, na Fazenda Olaria. Para toda a galera da Fazenda Olaria, também para a Tele Cristina, para o amigo DJ Jacaré e para todos da rádio. Valeu, Valdeir. Um abraço para você, viu? Obrigadão pelo carinho, pela audiência. Olha, tô indo nessa, tá vindo aí o Paradão Sertanejo. A gente volta amanhã, às 5 da manhã, no encontro com os amigos, e às 4 no Paradão Sertanejo. Às 4 não, à 1 da tarde no Conexão Rio Vermelho. Meu jeito de sentir, pedido musical aí com Bruno e Marrone, do amigo Valdeiro. Um abraço e até lá, tchau, tchau.

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2: A Polícia Civil do Distrito Federal deflagrou nesta quarta-feira uma operação contra um grupo suspeito de fabricar e distribuir anabolizantes e substâncias controladas adulteradas em vários estados. A operação cumpre 45 mandados de prisão e 50 de busca e apreensão, além do bloqueio de R$32 milhões. Segundo a polícia, os produtos eram fabricados de forma caseira e recebiam rótulos estrangeiros para parecerem legítimos. O esquema teria atuação no Distrito Federal, Goiás, Paraíba, Paraná, Acre e Minas Gerais. 13 estabelecimentos foram fechados e 22 perfis em redes sociais derrubados.
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13: A Noruega decidiu suspender a importação de produtos de origem animal do Brasil a partir de 3 de setembro. O país não faz parte da União Europeia, mas seguirá a decisão adotada pelo bloco. A restrição atingirá remessas com certificados sanitários emitidos a partir dessa data. A medida está relacionada à avaliação de que o Brasil não cumpre as exigências europeias de controles sobre o uso de antimicrobianos na pecuária. Não foram apontadas irregularidades na carne brasileira. A Noruega representa menos de 1% das exportações brasileiras de carne bovina. A restrição será mantida até que o Brasil volte à lista de países autorizados.
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3: Brasil!
2: Acabei de chegar por aqui.
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2: Olá para você, muito boa tarde. Estamos iniciando mais uma edição do nosso programa que é sucesso. Cheguei um pouco atrasado. O que você estava fazendo, Gil Oliveira?
6: Fazendo levanta-pó.
2: Eu estava na fazenda fazendo uma cerca de arame. Será? Uma cerca de arame. E o chão tá duro, rapaz. Não chove? A partir de agora, muita moda boa em seu rádio. Pra você que ligou seu celular conectado aqui na Rio Vermelho FM pelos nossos aplicativos, seu rádio, as nossas plataformas. Sejam todos bem-vindos para mais uma edição do programa que é top. Nesta quarta-feira, hoje, dia 12 de agosto, o tempo passa. E os nossos contatos, você já sabe, já tá na ideia, já tá gravado, né? Então é só você começar a enviar mensagens para todos os números que tá aí nos seus pensamentos, tá bom? Não vou nem falar porque você já sabe, vamos começar o programa mais ou menos assim.

Que forrozão bom isso! É. A letra dessa música é o seguinte: conta a história de alguém que passa 15 dias longe e decide ligar para a companheira, né? Resultando no famoso refrão: tava com saudade de mim, né? Você tá pensando coisa aí, né, rapaz? Não pode. Você tá com a mente poluída. Essa música é boa, ó. Carta fechada, Pedro Soberano.

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2: Boa tarde, meu amigo. Eu sou meio do rádio de sábado, agora eu estou aqui na fazenda, escutando o rádio que você falando aí. Meu nome é o Pedro Pires Almeida, está ele, o Iber Gaúcho, na Esteira. Ô, me dá uma abraço aí. Alô, meu amigo. Olha assim, João Paulo, metendo das máquinas amarelas.
0: Ah, esse é o João Paulo de Oliveira. Trabalhou muitos anos aqui na garagem da Prefeitura Municipal, me parece que ele já se aposentou, né? É especialista mecânico aí das máquinas da linha amarela, rapaz. Tu quanto é máquinas amarelas, tem aquelas pá, carregadeira, a PC, e entre outras, né, o cara é profissional na área, especialista, né? Pois é, João Paulo. Um abração pra você, tudo de bom, obrigado pela participação, a companhia. Estou por aqui durante esse mês de agosto, apresentando o Paradão Sertanejo, né? O Jacaré está mais cedo e o João Oliveira fica aqui até às 19h. E nos sábados também, na parte da manhã. Valeu!
3: Oi, boa tarde! Uai, Gil, tava ouvindo você falando que tava fazendo uma cerca. Eu acho que essa cerca você tava fazendo era mal Thales, não era não? Ei, aquele Thales também é bom pra fazer uma cerca, aquele homem. Pensa num cara bom de cerca. Ei, ô Gil, aí você... Mas o Thales... Dia que o Thales for fazer o show lá na sua festa lá... Você vai ter que pedir pra ele cantar aquela música internacional que ele canta. Ei, Gil, aquele Taz é demais, né? Ô, cara, gente boa. Taz eu conheci desde quando nós foi coroinha na missa. Lá, quando João Paulo II veio no Brasil, nós foi coroinha. Taz é menino bom.
0: Será?
3: Ô, Gil, um abraço aí pra você aí, pra todos. Ah, não esquece do Tom e Marcos, não. Vai mandar uma música pro Tom e Marcos, Antônio de Marcos. Ei, mas tava bom aquela viagem com ele, hein?
0: Pois é, rapaz.
3: Valeu, Gil. Um abraço aqui pra mim e pra minha doce Eva aqui também. Valeu, Gil.
0: Esse tá falando com nós. Falando com a gente é o Darcy Brás. Mora na região João de Deus, ao lado da doce Eva, sua esposa, né? Fomos à Trindade com o Alex da Van. Alô, Alex! É, o organizador da viagem foi o Marco Antônio de Abreu, popular Tom Manco. Mora aqui no Parque Enxita, a esposa Sandra, com certeza nos ouve, né? Ouviu aí, né, Marco Antônio? Um abraço do Darcy, da dona Eva. Será, Darcy, que você foi coroinha, mas o Thales? Sei não, é? Vai se saber, não é verdade? É capaz que o Thales é bom pra fazer cerca de arame mesmo. Ele tem um rancho, vai pra lá e trabalha muito, né? Um abração pra você, cantor Thales. A esposa Gisele, na cidade de Vianópolis. Um salve agora pra o Anderson Souza. Tá dizendo assim, boa tarde, Gil, manda um modão pra nós. É o Anderson, é Carroceria Filhos. Muito bem, Anderson, quanto tempo você não participava aqui? Valeu, meu amigo, tamo junto. Pois é, ele trabalha aí com as carrocerias, né? Você que queira colocar É uma carroceria em sua caminhonete. Acredito que até aqueles caminhões Mercedes, né? Pois é, você sabe lá onde fica? É, o meu amigo Anderson, Carroceria Filhos, fica ali logo acima do batalhão da polícia, naquela rua que dá acesso, descendo ali para o Jorge Barroso, fica bem na esquina. Você descendo, fica à direita, né? Muito bem.

0: Muito bem, vamos trazer um modão pra você agora curtir. É o Mato Grosso e Matias, Mariposa. Essa música vai para o João Paulo de Oliveira e o... Eu entendi aqui, o Iber, o Gaúcho. Nesse exato momento, eles estão lá na região dos Almeidas. O João Paulo está trocando lá umas buchas. É na lâmina ali do trator de esteira, né? Pois é, muito bem. Até disso aqui, ó.
1: Pedi essas buchas também aí, ó. As duas bronzinhas da mãozinha, pra dar uma ribrada na lâmina aqui, que tá feio.
0: Pois é, coloca essa lâmina aí bem certinha pra o rapaz trabalhar com muito profissionalismo. Ei, modão, hein?

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4: A Polícia Civil do Distrito Federal deflagrou nesta quarta-feira uma operação contra um grupo suspeito de fabricar e distribuir anabolizantes e substâncias controladas adulteradas em vários estados. A operação cumpre 45 mandados de prisão e 50 de busca e apreensão, além do bloqueio de R$ 32 milhões. Segundo a polícia, os produtos eram fabricados de forma caseira e recebiam rótulos estrangeiros para parecerem legítimos. O esquema teria atuação no Distrito Federal, Goiás, Paraíba, Paraná, Acre e Minas Gerais. 13 estabelecimentos foram fechados e 22 perfis em redes sociais derrubados.
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6: Agora faltando apenas 11 minutos para as 5 horas da tarde.

0: Muito boa tarde, Gil de Oliveira. Fala, meu Rui da Moda de Vianópolis.
1: Fala, Rui.
0: Fala, Rui, na sua programação.
1: Muito obrigado, viu, amigo?
0: Cara, você toca essa moda pra nós, com carrito e babuinho.
1: Essa é boa.
0: Dá uma preferida. Ofereça essa moda pra todo o pessoal aqui da Fazenda Rio do Peixe. Agarrado aqui com o aranho do Safrinha. E seu beijo, Maria Dona Fátima. Lá na Santa Rita do Saltinho, também tá ouvindo essa programação. E para todos que gostaram da música, tchau, obrigado!
1: Um salve para todos vocês curtindo aqui a nossa programação, colhendo milho Safrinha, né? Pessoal do agro, sempre eu digo: o agro não para. Essa voz da mensagem foi o Rui Barbosa. Mora na cidade de Vianópolis, grande amigo da gente, participa aqui, prestigia o nosso trabalho, valeu. Fica de papo, uma
2: 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Boa tarde, tudo bem? Que é dia aí de Parque Checo, gostaria de ouvir a música, se foi para lá, no outro lado da cidade. Eu pareço que toda a galera do meu povo.

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1: Está escrito aqui no perfil do WhatsApp, Mariana Blandino. É, a mensagem está dizendo assim: boa tarde, Gil.

Sou ouvinte do seu programa, aqui moradora do bairro Maria de Lourdes. Gostaria de ouvir uma música com Zezé de Camargo e Luciano. Retrovisor, é muito linda esta música. Procurar aqui nas pastas e colocar na playlist, tá bom? É, nossa ouvinte, Mariana.

0: Boa tarde, Gil Oliveira. Eu ouço seu programa todos os dias. É, são as palavras da Rosenira Costa. É seu programa, estou ouvindo aqui no bairro do Horto, Juazeiro do Norte, Estado do Ceará. Manda um alô aí para minha amiga Aneida Rodrigues e também para o Robson Vânio. Escrito assim aqui na mensagem, muito bem.
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0: Tá só chegando mensagens, que maravilha! E vai chegar mais, tá? Você pode também ligar pra Tele Cristina, você vai falar com ela, a telefonista recepcionista aqui da emissora. Ela lhe atende nesse número aqui, ó, no 99956-1155. Você fala com ela e ela anota lá no computador e já envia aqui para o estúdio principal da emissora. Se você quiser falar diretamente comigo, é nesse número aqui, ó. Você envia mensagem de texto e voz para mim. Já cai no meu aqui, ó. 99996-9739, tá? Cuidado com o que você envia para mim aqui, que eu costumo. Você envia uma mensagem no meu número particular e eu transfiro as mensagens para o zap da emissora. Aí sai tudo no ar. Mas eu leio aqui as mensagens no meu particular. Eu leio as mensagens, eu ouço as mensagens de voz fora do ar, no meu, né? Nesse número aqui que eu te falei, é 99996-9739. Eu transfiro para o zap da emissora quando eu tenho certeza absoluta aqui, né? Primeiro eu faço um apanhado geral aqui no meu celular. Mensagens. Muitas pessoas me enviam mensagens no meu celular particular aqui. Umas piadas. Me enviam umas figuras, né? E tanta coisa aqui. Aí eu tenho que selecionar aqui, né? Agora você pode falar comigo também nesse número aqui, ó, no 99674-1155. 99674-1155. Esse é o zap aqui da emissora. E tem um porém aqui, viu? Tudo que você envia aqui no zap da emissora, eu já jogo diretamente no ar. Eu não ouço fora do ar, porque se eu for ficar abrindo as mensagens aqui, eu me perco, porque são várias. Aí eu não sei se eu já falei, se eu ainda tenho que falar, sabe? Portanto que eu deixo aqui tudo verde. Aí no momento que eu vou falar, que eu vou abrindo as mensagens.

0: mensagem de texto, tá dizendo assim, é escrito no perfil do Whats, Vilamar. Tá dizendo assim, manda um alô pra minha esposa, a Ivanilde. Muito bem. E também para a mãe dele, que se chama Fátima. Ah, e ele está dizendo assim, para mim, quem está dizendo aqui é o Vilomar, na Chácara Conceição do Rio dos Patos.
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0: É uma satisfação falar com vocês aí da região, na Chácara Conceição do Rio dos Patos. É o Vilomar, a esposa Ivanilde. Aqui tá escrito Ivanide, mas deve ter um L aí, né? Será? E a mãe Fátima, um salve pra vocês. Obrigado pela companhia. Vamos trazer música. É Zezé de Camargo e Luciano, essa é uma das mais tocadas que fez sucesso em todas as emissoras de rádios, não só do Brasil, mas em outros países.

0: Muito bem, você ouviu essa linda canção, né? Foi composta por Raimundo Fagner e Fausto Nilo. Ela estreou na voz de Fagner em 1989, no álbum O 15. E em 1998, a faixa ganhou uma nova versão em dueto com a dupla Zezé de Camargo e Luciano, lançada no disco Amigos e Canções.
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0: Essa música foi lançada na década de 1970, Dama Preferida. É uma das modas mais marcantes da dupla sertaneja Carlito e Baduí. Essa dupla conhecida como os Reis do Batidão, né? Com a autoria de José Homero e Carlito, a canção retrata de forma intensa a dor física e emocional da ausência amorosa. Você conferiu. Horário oficial, 5 horas e 13 minutos.
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4: A água também influencia no desenvolvimento do rebanho?
6: Sim, Luciano, influencia muito. Não adianta o animal ter comida se ele não tiver água limpa e em quantidade suficiente. Então, quando falta água de qualidade, o consumo de um alimento, ele também diminui. E isso afeta o peso, a produção e a saúde do rebanho.
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8: Brasil! Copa do Brasil com clássicos de peso nas quartas de final. A CBF sorteou na última terça os confrontos e três duelos estaduais prometem esquentar a disputa. No Sul tem Grenal com Internacional e Grêmio. Em Minas, Cruzeiro e Atlético fazem o clássico. Em São Paulo, o Palmeiras encara o Santos. Completando as quartas, o Vasco enfrenta o Vitória. Os jogos serão disputados nas semanas de 26 de agosto e 2 de setembro. O chaveamento até a final também está definido. Quem passar do Grenal pega o vencedor de Cruzeiro e Atlético Mineiro. Na outra semifinal, o classificado de Vasco e Vitória encara quem avançar entre Palmeiras e Santos. E tem muito dinheiro em jogo. Cada classificado da semifinal recebe mais de 9 milhões de reais. E o campeão da Copa do Brasil fatura 78 milhões de reais pela conquista do título. Por aqui, Cido Gameiro. E a qualquer momento tem mais Copa do Brasil no Torcida Brasil.
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12: Agora, pelo horário de Brasília, são 5 horas mais 25 minutos. Esse é o programa top das galáxias. O que, que significa galáxia? É um enorme grupo de estrelas, poeira, gás e matéria escura. A força da gravidade prende tudo isso junto. A Terra fica no sistema solar, que faz parte da Via Láctea. Muito bem. Então, nosso programa esparrama pelo mundo afora, não é verdade? É isso aí. Top das galáxias.

0: Ei, programaço, hein? Vamos seguindo por aqui. Mais participações. Falar com ela agora.
1: Meu boi bebeu, cara.
0: A Sueli de Jesus está dizendo assim: boa tarde, meu grande amigo Gil Oliveira. Uma música para nós aqui no bairro Pedrinhas, na sintonia do Brasil. Na melhor, né? Um abraço para o esposo dela, o Benedito Venâncio. Ela está dizendo assim: a nossa princesa Letícia e a minha cunhada Maria Carmelita. Ô, Maria Carmelita, tudo bem, né? Pois é, a princesa Letícia, o esposo Benedito. Receba aí os abraços da Sueli de Jesus. E desse comunicador que nos fala, Gil Oliveira. Um salve para vocês, ótima tarde.

programão bom demais da conta, hein, só? Para você que está aí no meio rural, sítio, chácara, fazenda, eu sei que a senhora gosta de dançar, fiquei sabendo.

Eita, nós! Você tá doido? Hoje bati um papo com meu amigo Ronaldo da Viola, é o Manguba, o cara é fera pra tocar viola. Pois é, quem sabe um dia você aparece aqui no programa de sábado de manhã, tá, Ronaldo? É, atentado que só ele, elegiu por onde eu passo. Pessoal, você tá na boca, você tá na boca do povão. É. Ele trabalha na área, tem uma caminhonete, né? E faz frete. E aí, não só aqui na cidade de Silvânia, mas também em outras cidades e principalmente vai para o meio rural, né? Passa aí pelas chácaras, fazendas, nos sítios, né? E aí ele me contando assim, Gil, mas o pessoal adora você no rádio, né? Tem pessoas que têm vontade em te conhecer pessoalmente. Pois é. Um salve para a senhora, um abraço para o senhor, principalmente aquelas pessoas mais humildes, né? Fica aí na sua casinha, no seu sítiozinho, na sua chacrinha e ouvindo aqui a Rádio Rio Vermelho, por aqueles rádios Motobras, né? Aqueles rádios mais antigos e um programão desse sertanejo, hein? Nossa senhora, é bom demais da conta. Eu sei que você sorri aí com as minhas brincadeiras. É bom demais, né? E daqui a pouco é hora de tratar das criação, né? Das galinhas, dos porcos. Pessoal aí no curral tirando leite. Moçada. Ronaldo tá lá cuidando do pai dele, é o senhor Ceciliano, diz que agora em 2027 ele completa 100 anos de idade, nossa, oh, mas que benção, né? Vai ser um festão, uma festa e tanto, pois é, muito forte, as pessoas de um tempo atrás, elas bebem mais do que o pessoal nos dias de hoje, né? Hoje a nossa alimentação, a maioria das coisas que ingerimos, ao invés de fazer bem, faz é mal, não é verdade? Foram somente 2 anos. Antigamente, o pessoal, principalmente do meio rural, vinha à cidade somente para comprar o sal e quando não tinha o azeite, que eles fabricavam o azeite de mamona, colocava na candeia, né? candeia, pois é, aí comprava o querosene para colocar na lamparina, tinha pessoas que colocavam esse óleo diesel, esse óleo que coloca em caminhonetes, né, nos tratores, o óleo diesel coloca em lamparina. O fogo é bom, mas é uma fumaça, meu amigo. O querosene é melhor, o fogo é mais claro, né? É um fogo assim mais bonito e não tem essa fumaça preta que igual o óleo diesel provoca, não é verdade? Pois é, uma vida mais saudável, tudo produzia lá no meio rural, plantava roça, tinha horta, o esterco do gado, das galinhas, não é verdade? Pois é, hoje mudou tudo, né? Deixa eu tocar um batidão pra você. É, trio batidão, vou buscar você, assim, ó.

0: É, ouvimos aí com Mozart e Canga do Tempo. E Ronaldo, moda boa, hein, rapaz? Pois é, você sabe quem tá me ouvindo agora nesse exato momento? É o Lourival. Ele mora lá na região do Rio Vermelho. Ele, a esposa, a dona Luzia. E Lourival, tô olhando aqui a foto no perfil do WhatsApp. Você tá com a mão aí no copim de um boi. Mas esse boi, rapaz, mas que boi bom de comer a carne, hein? Pois é, rapaz, que boião bonito. Esse é o Lourival. Tá com a latinha de cerveja na mão, na foto. Ih, parece que glacial. Ih, Lourival, fala comigo, rapaz.
1: Tem como não, meu filho? Arrocha aí.
0: Deixa com nós aqui. Eu sei a música que você gosta. Já tá programada aqui, tá? Ele mora na fazenda, aí na região do Rio Vermelho.

0: Chegando agora o intervalo comercial, em seguida mais participações. Faltando apenas 16 minutos para as 6 horas.
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2: A Câmara dos Deputados deve instalar nesta quarta-feira uma comissão especial para analisar a proposta que reduz a maioridade penal de 18 para 16 anos. Atualmente, a Constituição estabelece que menores de 18 anos não podem ser responsabilizados criminalmente como adultos. A comissão terá prazo de até 40 sessões para analisar a PEC. Depois, o texto poderá seguir para o plenário da Câmara, onde precisará pelo menos 308 votos favoráveis em dois turnos. Se aprovada pelos deputados, a proposta ainda precisará de passar pelo Senado.
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4: Agora faltando apenas 10 minutos para as 6 horas. Olá para você. Ótima tarde. Obrigado pela companhia, a sua participação. A Rosa passa por aqui. Gil, roda aquela música bem bonita. Ela acha com Castelo e Mansão Garça Branca. Já tá na playlist aqui nesse bloco, tá bom? Mas esse programa é top demais, cara. E eu não poderia deixar de rodar essa música aqui, ó. Trio Parada Dura, Brinco de Ouro. Essa é pra arrebentar.

0: Meu povo, que maravilha! Hoje é quarta-feira. Eu tenho certeza que você tá aí tomando aquela cervejinha. Ah, é certeza que você tá tomando uma, rapaz.
1: Fala, compadre, eu já tô te soluçando, mas tô bebendo só uma cervejinha, que é pinga nós dá conta, né? Mas tá de boa. Obrigado. Manda outra modal da minha zarrinha pra nós, a gangorra, de boa. Ou eu tô é bebo. Arrocha aí pra nós.
0: Essa é boa.

É, ouvimos com Milionário e José Rico, a gangorra. Quando eu morava no meio rural, eu tinha a idade assim de uns 15 anos. Eu gostava de cantar essa música, né? Eu cantava essa música e cantava também aquela do Raça Negra, É Tarde Demais. Essa música aqui que eu cantava também, ó.

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1: Eu cantava essa música, inclusive eu participei de um festival de músicas e fiquei em segundo lugar. E aí, lá no meio rural, eu cantava essas músicas. É, o pessoal achava até bom, né? Às vezes me dava uma bolacha recheada. Eu cantava. Eita! Essa música também é bonita, ó.

0: Agora são 6:02, hora da Ave Maria.
1: O Verbo de Deus se fez carne e habitou entre nós. Ave Maria, cheia de graça, o Senhor é convosco. Bendita sois vós entre as mulheres, e bendito é o fruto do vosso ventre, Jesus. Santa Maria, Mãe de Deus, rogai por nós, pecadores, agora e na hora de nossa morte.

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14: Um eclipse solar total poderá ser acompanhado nesta quarta-feira por milhões de pessoas em diferentes partes do planeta. A faixa de totalidade passa pela Groenlândia, Islândia, norte da Rússia, Espanha e uma pequena área de Portugal. Cerca de 15 milhões de pessoas vivem em locais onde o sol será completamente encoberto pela lua. No Brasil, o fenômeno não será visível, nem mesmo de forma parcial.
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0: Família sertaneja, agora são 6:12. Muita moda boa pra você a partir de agora.
1: Boa noite, Raul Gil. Manda a música dos César e Manequim pra mim, aqui é Maria Aparecida Barbosa. Manda César e Manequim, a música do César e Manequim, que é a Maria Aparecida do Marido de Luz.
0: Dona Maria Aparecida Barbosa, mora no bairro Maria de Lourdes. Uma ótima noite, obrigado pela participação.

0: Cia.
1: Passando por aqui, o meu amigo Fadel. É você, rapaz. Grande Fadel Scarfnet. Um salve pra você, tá dizendo, Gil, roda uma música pra mim com De Paulo mais o Paulino, essa aqui serve.

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3: A água também influencia no desenvolvimento do rebanho?
4: Sim, Luciano, influencia muito. Não adianta o animal ter comida se ele não tiver água limpa e em quantidade suficiente. Então, quando falta água de qualidade, o consumo de um alimento, ele também diminui. E isso afeta o peso, a produção e a saúde do rebanho.
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0: Moçada, alô meu povo.
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0: Agora são 6:36. Deixa eu Oliveira arruma cada coisa aqui.
2: Epa!
3: Opa, que posso ajudar, meu amigo?
2: Beleza?
3: Beleza.
2: Você quer o Paquito?
3: Isso.
2: Então, Paquito, eu já vou direto ao assunto. Ontem eu conheci sua filha na balada.
0: Ah.
2: Nós dançamos a noite todinha, bebemos a noite todinha, beijamos a noite todinha. Mas uma coisa me chamou a atenção na sua filha, Paquito. Na hora que eu chamei ela pra nós dar uma brincadinha, sabe, né? Tchaca, tchaca.
0: Ah.
2: Ela falou, não, meu amigo. Tem que pedir pro meu pai pra nós casar, aí sim eu libero. Aí eu sou sua. Aí ontem eu trouxe ela aqui, na sua casa. Eu tava meio bebo, mas lembro que foi aqui. Aí eu vim aqui pedir sua filha em casamento. É a Márcia. Márcia, né?
3: Isso, ó, meu amigo, vou falar a verdade pra você. Márcia não, tem um filho chamado Márcia. Ele gosta quando tá bebendo pela aí, se vestir de mulher.
2: Se veste de mulher?
3: Se veste de mulher nos bailes aí.
2: E não é Márcia, não é Márcio?
3: É Márcio.
2: Oh, faz o seguinte, faz de conta que eu nem vim aqui, entendeu? Nós tava bebendo.
3: Não, meu amigo, tem preconceito não. Se você quiser, tem preconceito não, meu amigo.
2: Não, mas eu pensei que era uma mulher, eu tava chapado.
3: Não, ele é homem, ele veste de mulher, ele é meio esquisito. Eu já falei pra ele já.
2: Não.
3: Ô, Márcio!
2: Não, deixa quieto, sai depois que eu
3: tô. Ô, Márcio, vem aqui, resolve isso aqui.
2: Vai te lá.
4: Vocês não prestam, não, gente. Que é isso? Ô, vocês é demais.
0: A sorrisada do Isaílton.

0: Recebi a ligação aqui do Adair José Lobo, mora na cidade de Gameleira. A sua mãe é a Dona Madalena. E aí, Dona Madalena, o jantar já está pronto? Pois é, o Adair tá dizendo assim: Gil, seu programa é bom demais, nos alegra. Você podia ficar aí mais tempo.
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0: Diz que a mãe dela, a Dona Madalena, diz que fala assim: esse locutor tem uma voz suave, né? Pois é.
1: Esse é o lema.
0: O Adair tá mandando um abraço aqui para o DJ Jacaré, o DJ. Pois é, você sabe com quem eu falei hoje também aqui em Silvânia?
2: Esse é o trio Batidão. Aqui vai o abraço do Silvinho, do Chavão.
0: Conversei com Manezinho. Manezinho trabalhou muitos anos na Saneago, né? Aqui na cidade de Silvânia. Hoje mora lá na região das Lages, né? Bati um papo com a esposa dele, a senhora Selma. Ela é irmã do DJ Jacaré, é isso? Pois é. Muito bem. Falei com a garotinha Maria Luísa. Escrevi aqui outros nomes. Não sei se o Gil escreveu corretamente aqui. O Zé Neto e o Miguel. É isso? Será que eu anotei certo? Corretamente? Mas um abraço para vocês. Obrigado pela participação, pela companhia.

tem mais participações por aqui. Vamos lá. A Rosanira Costa tá dizendo assim: Gil, seu programa é bom. É animado. Ela tá falando comigo lá do estado do Ceará, em Juazeiro do Norte, né? Mandando um abraço. É. Para a amiga Neida. A Neida mora na Fazenda Santa Rita, município de Anápolis.

0: Passando por aqui o Gabriel. Boa noite, Gil. É, o Gabriel, motorista da Secretaria Municipal de Saúde, está na estrada, sintonizado aqui na Rio Vermelho FM. Tá pedindo uma moda boa com Mineiro de Monte Belo. Ah, já sei qual é, amigo. Deixa com nós aqui, tá bom, Gabriel? Forte abraço pra você, bom trabalho. Que Deus o abençoe aí em seu trabalho, tá? Que chegue em casa pra descansar na paz do Senhor.
1: Fala, Gil, boa tarde, bom filho, boa noite, né? É o quarto iluminado.
0: Muito bacana.
1: De onda aqui, no recanto do Quati, escutando o modão aí. Joga o modão pra nós aí. Um abraço pro Quati. Quati do Global. Aí, viu?
0: Rapaz.
1: Torrado, cansado.
0: Tá cansado?
1: Vou te dar o mesmo jeito, mesmo de ontem. Um abraço aí pro Manezinho da Semiágua, meu padrinho, viu?
0: Ah, rapaz, ó.
1: Meu padrinho Manezinho da Semiágua.
0: Não sabia que ele era seu padrinho. Tem que dar benção pro padrinho, então, rapaz. É. Esse é o Paulo Catiqui. Paulo tá dando benção pra você, Manezinho.
1: Um abraço aí pro Manezinho da Semiágua, meu padrinho, viu? Meu padrinho Manezinho da Semiágua. Um abraço, meu padrinho.
0: Qualquer hora, é uma... Manezinho vai na sua casa, viu, Paulo? Almoçar com você um frango caipira, canela amarela.
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0: A Rita Amélia tá dizendo assim: é. Boa noite, Gil. Hoje fui visitar seu sogro, sua sogra lá na chácara. Pena que seu José não estava, mas fomos bem recebidos pela Dona Maria Aparecida. Oh, que bacana, Rita. Uma satisfação falar com você. Um abraço, muito obrigado pela companhia. Outro dia vocês irão lá novamente, né? Dona Maria Aparecida, ouvindo o programa. Senhor, seu José Rodrigues Gonçalves, aqui na região da Paiva. Uma ótima noite.

Eu já vou ficando por aqui, deixar as últimas músicas. Nós nos falamos amanhã, a partir de 4 horas da tarde. Edição Comparadão Sertanejo, né? Para você, uma ótima noite, tudo de bom, que Deus o abençoe. Deixar aqui esse... Essa música é boa, hein? Sonhei com você. Milionário, mas o José Rico. Esses caras bons.

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8: Em Brasília, 19 horas.
7: 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As notícias do governo federal que movimentaram o país no dia de hoje.
9: Olá, boa noite.
8: Boa noite para você que nos acompanha em todo o país.
9: Quarta-feira, 12 de agosto de 2026.
8: Vamos ao destaque do dia.
9: Decreto regulamenta a escolha do fornecedor de energia elétrica por consumidores de baixa tensão.
8: Isso significa que escolas, hospitais, pequenos comércios e indústrias de menor porte vão poder decidir quem vai prestar o serviço.
9: Consumidores residenciais também terão essa opção a partir de 2028. Graziele Bezerra.
10: Também foi regulamentado o mercado de hidrogênio de baixa emissão de carbono no país. O decreto prevê a estruturação do Sistema Brasileiro de Certificação de Hidrogênio.
8: Plano Nacional de Logística orienta o planejamento da infraestrutura de transportes para as próximas décadas.
9: O documento destaca a integração como um dos principais desafios. Pablo Mundin.
11: O plano reúne 31 eixos prioritários para os próximos 24 anos. São 12 rodoviários, 8 ferroviários, 4 aquaviários e 7 intermodais, que combinam diferentes formas de transporte.
8: E ainda, a Agência Nacional de Proteção de Dados suspende por 3 dias a funcionalidade de transmissão ao vivo do Discord.
9: A ação faz parte do processo que apura falhas na proteção de crianças e adolescentes no ambiente digital. Thaís de Araújo.
12: A suspensão será mantida até que a empresa comprove a adoção de medidas técnicas de segurança e de governança que sejam adequadas para proteger os menores de 18 anos.
8: Hoje, na apresentação da Voz do Brasil, Mariana Jungmann e Luciano Seixas.
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8: Foram regulamentados 4 decretos na área de energia e transição energética.
9: Entre as medidas está a regulamentação das atividades de captura e armazenamento de carbono e também a abertura do mercado livre de energia.
8: Os detalhes você vai ouvir agora na reportagem de Graziele Bezerra.
10: Um dos decretos assinados nesta quarta-feira regulamenta o uso de tecnologias de captura e armazenamento de carbono. A medida contribui para a redução das emissões de gases de efeito estufa e para tornar o Brasil um país carbono negativo, como explica o ministro de Minas e Energia, Alexandre Silveira.
13: Capturar o carbono, colocá-lo onde é possível colocar de forma segura, nas rochas, e tornar a produção de petróleo e a produção de outros biocombustíveis com captura e estocagem negativa de carbono.
10: Outro decreto estimula a produção e consumo de combustível sustentável de aviação no país. O ministro Silveira também anunciou a regulamentação da abertura do mercado de energia, permitindo que consumidores de baixa tensão escolham seu próprio fornecedor de energia elétrica, o que alcança consumidores residenciais, pequenas indústrias e comércios.
13: Até dezembro de 27, todo comércio e toda indústria poderá escolher de quem comprar energia. E até novembro de 28, todos os consumidores brasileiros.
10: Também foi regulamentado o mercado de hidrogênio de baixa emissão de carbono no país. O decreto prevê a estruturação do Sistema Brasileiro de Certificação de Hidrogênio, que tem como objetivo comprovar o desempenho ambiental do hidrogênio em comparação com outros combustíveis. Reportagem Graziele Bezerra.
9: Estradas, portos, aeroportos e hidrovias. Um documento aponta os principais desafios no modal de transportes do Brasil.
8: O Plano Nacional de Logística mapeia problemas atuais, prevê demandas que devem crescer e aponta onde a infraestrutura de transportes precisa avançar em até 2025.
11: O plano reúne 31 eixos prioritários de transporte para os próximos 24 anos. São 12 rodoviários, 8 ferroviários, 4 aquaviários e 7 intermodais, que combinam diferentes formas de transporte. Outros 11 eixos integram um banco de projetos para estudos futuros. Com 112 objetivos prioritários, o Plano Nacional de Logística identifica problemas que precisam ser enfrentados hoje, demandas que podem crescer até 2050 e oportunidades de desenvolvimento regional. O plano também identifica a necessidade de ampliar o uso de ferrovias, hidrovias e cabotagem, e de melhorar a integração entre diferentes modos de transporte. Entre os desafios estão os gargalos para o transporte de produtos importantes para a economia brasileira, como soja, milho e carnes. O ministro de Portos e Aeroportos, Tomé Franca, defende novos modais para ampliar o escoamento.
14: O grande gargalo do setor portuário hoje não é mais a sua capacidade, mas o acesso aos portos para que a gente possa ter maior eficiência. A gente precisa integrar esses modos de transporte. Portanto, eu acho que o PNL ele aponta para esse futuro da infraestrutura brasileira.
11: Hoje, as rodovias respondem por mais da metade do transporte de cargas e o setor emite cerca de 217 milhões de toneladas de CO2 por ano. O ministro dos Transportes, Jorge Santoro, explica que o PNL vai ser o principal instrumento de transformação do setor para a próxima geração.
15: Então, isso é um investimento que tem um efeito multiplicativo na economia muito relevante, muito importante. E a gente, com esse PNL, está procurando propor um olhar diferente para o país nos próximos anos.
11: O documento foi elaborado pelos Ministérios dos Transportes e de Portos e Aeroportos, com participação dos estados, do setor produtivo, da sociedade civil e de especialistas. Reportagem Pablo Mundim.
8: Como a gente ouviu na reportagem de Pablo Mundim, o Plano Nacional de Logística prevê ações até o ano de 2050. Cerca de 5.300 empresas brasileiras foram diretamente afetadas pelas novas tarifas de importação anunciadas pelos Estados Unidos contra o Brasil.
9: Para ajudá-las a enfrentar as dificuldades causadas pela perda do mercado norte-americano, a Agência Brasileira de Promoção de Exportações, APEX Brasil, anunciou uma série de ações.
8: Elas envolvem atendimento individualizado para encontrar outros países compradores e auxílio para adaptação a novos mercados.
9: Mais cedo, eu conversei com o presidente da APEX Brasil, Laudemir Miller, sobre essa atuação. Acompanhe.
16: Presidente Laudemir Miller, um prazer ter o senhor com a gente aqui na Voz do Brasil, seja bem-vindo. Então, vamos falar para a gente, explica para a gente, por favor, sobre esse plano de diversificação de exportações. O que, que é essa nova estratégia criada pela APEX para ajudar as empresas que foram afetadas pelas novas tarifas dos Estados Unidos?
17: Oi, Mariana, um prazer estar aqui. É um plano de socorro, de atendimento às empresas que estão sendo impactadas pelo aumento de tarifas pelo governo americano. Nós temos hoje vários setores, mais de 2 mil produtos estão com tarifas elevadas. Você imagina que de uma hora para outra o empresário brasileiro está enfrentando um imposto a mais, uma tarifa a mais de 40%. Então nós vamos apoiar diretamente as empresas brasileiras, vamos trabalhar com 5.300 empresas para que essas empresas, o empresário, possa encontrar, ficar frente a frente com o comprador internacional do mercado dele, né, do produto dele, em mercados alternativos. Então, é isso que a gente vai fazer. Nós vamos fazer isso por meio de feiras internacionais, rodadas de negócios, trazer compradores ao Brasil. E o nosso objetivo é realmente fazer com que apoiar esses empresários para que eles diversifiquem, encontrem um novo caminho, encontrem um novo mercado.
16: Pois é, o senhor mencionou aí 5.300 empresas, né, afetadas, que podem ser ajudadas por esse novo plano. São 35 setores econômicos. Quais são esses setores, presidente? Onde é que o problema é mais grave e o plano, ele tem mecanismos aí para priorizar alguns setores onde, entre esses 35, onde o problema seja ainda pior?
17: Nós vamos atender a todas as empresas impactadas, né? 5.300 empresas, todas as empresas impactadas pelo tarifaço. Claro que a gente tem algumas prioridades, são setores que estão sofrendo mais, né? Porque a gente tem muitas empresas, por exemplo, do setor de rochas, que pega muito, né, aí a região do Espírito Santo, que os Estados Unidos é o mercado principal. A gente tem um setor de madeira que pega a região sul, que os Estados Unidos é o mercado principal, móveis, a gente tem calçados, têxteis, enfim, de várias regiões do Brasil. Nós vamos priorizar estes setores numa estratégia também setorial. A APEX Brasil, que é a Agência Brasileira de Promoção de Exportação, nós temos uma parceria com 29 entidades setoriais, empresariais, que estão conosco nesse grande movimento, né, de de apoiar essas empresas. Então, a gente tem prioridade, mas nós vamos atender todas as empresas, cada uma delas individualmente. E aí, Mariana, até para as empresas, né, as pessoas que estão ouvindo a Voz do Brasil e acompanhando a gente, o Brasil, neste mês de julho, nós exportamos 35 bilhões de dólares. E de janeiro a julho, a balança comercial brasileira já registra 220 bilhões de dólares de exportação. Ano passado, nesse período, a gente estava em 200 bilhões. E o que está acontecendo? Né? Nós temos, portanto, 20 bilhões a mais em relação ao ano passado. Nós caímos a exportação para os Estados Unidos em 3 bilhões de dólares, mas nós tivemos um aumento para a Europa de 3,1 bilhões de dólares, para a Índia, que é um mercado que agora a gente está tracionando mais nossas exportações, nós crescemos 2 bilhões e 700 milhões, nós crescemos 11 bilhões e 300 milhões para a China. Então, a exportação brasileira está num caminho muito importante, a gente já tem um superávit da balança comercial no Brasil deste ano, nessa metade do ano, de 50 bilhões de dólares, mas tem setores que estão sofrendo com o mercado americano. Então, nós estamos num movimento geral para trabalhar a diversificação das exportações brasileiras com um foco específico nas empresas que estão sendo afetadas. E a gente vai trabalhar com vários mercados. Vamos trabalhar com o Canadá, com o México, a gente vai trabalhar a África, vamos trabalhar com a Europa, que a gente tem esse acordo tão importante, com a Alemanha, vamos trabalhar com a Ásia principalmente, né? Não só China, mas Filipinas, Indonésia, Malásia, Singapura, que a gente acabou, que o Brasil acabou de assinar um acordo. Então, é um grande movimento de ampliação das exportações do Brasil, de diversificação das exportações brasileiras, mas principalmente, sabe, Mariana, para pegar na mão, para atender aquele empresário que de uma hora para outra está enfrentando um imposto de 40%. É para esse empresário que é esse plano. E o que a gente vai fazer? Nós vamos colocar compradores internacionais do produto dessa empresa frente a frente para que ele possa negociar. E a gente vai fazer isso, inclusive, com isenção de taxa. Nós não vamos cobrar os serviços que geralmente a Apex Brasil cobra, né? A gente tem alguns subsídios, mas dessa vez a gente vai fazer com uma isenção total de taxa para esses setores, porque realmente as empresas estão precisando. E ainda mais, muitos empresários nos falam assim, mas eu estava preparado para os Estados Unidos.
16: Sim, inclusive, uma alegação, né? Ah, é um mercado específico, eu tinha que vender a demanda da forma como eles apresentam, é possível adaptar isso para outros mercados?
17: Muitos, por exemplo, falam assim, mas a minha máquina ela está certificada para o mercado americano, né? O meu produto tem uma certificação específica, eu fiz uma adaptação, eu mudei minha embalagem específica para os Estados Unidos. Nós vamos poder atender também essas empresas, inclusive com apoio financeiro para a certificação, para a mudança de embalagem no valor de até R$40 mil. Então, as empresas que trabalharem com a Apex Brasil, que se inscreverem, que entrarem nesse nosso plano de diversificação, vão ter uma série de medidas de estar frente a frente com um comprador internacional, mas também de se preparar. E o empresário vai poder ele buscar uma certificação, vai poder ele, por exemplo, fazer uma adaptação no produto, e aí a gente vai ter uma metodologia, inclusive, de fazer um ressarcimento de até R$40 mil para realmente a gente trabalhar nos próximos 12 meses para que essas empresas encontrem um novo mercado. Nós não queremos, e não vamos, Mariana, abandonar os Estados Unidos. Estados Unidos é um mercado muito importante, nós vamos continuar trabalhando nos Estados Unidos, junto com as empresas brasileiras, inclusive junto com as empresas americanas. Nós temos um escritório, a Apex Brasil tem um escritório em Washington, onde nós vamos trabalhar para que o setor privado estimule, negocie um aumento das isenções. Nós queremos que mais produtos brasileiros fiquem isentos, os produtos já isentos, nós queremos aumentar a nossa participação no mercado americano, mas o nosso ponto principal agora é diversificar as exportações brasileiras e pegar na mão, apoiar esses empresários que estão sofrendo com esse aumento de tarifa repentina, né? O que muda os negócios, muda toda a estratégia, e a Apex Brasil, a Agência Brasileira de Promoção de Exportações, junto com 29 entidades entidades do setor privado brasileiro vão trabalhar a partir de hoje já, junto com as empresas, para que elas possam encontrar um novo mercado e seguir as exportações.
16: Presidente, o senhor mencionou até um atendimento individualizado que vai ser feito com as empresas, né? Ou seja, cada uma sendo atendida na sua especificidade. Exato. Os empresários, então, que estiverem, né, esses 5.300 empresários que estiverem interessados em receber esse apoio da Apex Brasil, como é que eles devem proceder? Onde eles podem procurar informação? Como é que eles podem acessar a Apex?
17: Eles podem procurar diretamente a Apex Brasil, que é apex.com.br. Então, a gente já está preparado para atender essas empresas, e o atendimento é individualizado, Mariana. Sabe por quê? Porque cada empresa tem a sua realidade, tem o seu produto, tem a sua estratégia, tem a sua maturidade. Então, nós vamos atender uma por uma, montar uma estratégia para o seu produto, para o mercado alternativo. A gente tem uma base de inteligência muito importante de oportunidades dos mercados internacionais, para cada um desses produtos, mas também toda uma estratégia com 29 entidades do setor. Então, a empresa também pode procurar a sua entidade. Empresa de calçado, de móveis, de plástico, enfim, de 29 setores que nós estamos trabalhando nessa parceria, nesse grande movimento, nesse esforço extraordinário. Toda a nossa equipe tá mobilizada. É a hora de a gente se unir para diversificar as exportações brasileiras, para apoiar os nossos empresários que tanto trabalham, que têm orgulho do seu produto. A exportação muitas vezes é um sonho para o empresário, né? E esse sonho, em alguns casos, está interrompido. Então, a gente quer voltar a sonhar com outro mercado, para que esse produto, que é tão bom, que é resultado do trabalho de muitas pessoas, de homens, mulheres, empresários, empresárias, possam encontrar um novo caminho, possam encontrar um novo mercado. E aí, esse é o trabalho que a gente começa a fazer a partir de hoje.
16: Muito bem, nós conversamos com Aldemir Miller, presidente da Apex Brasil. Presidente, muito obrigada pela sua entrevista à Voz do Brasil.
17: Obrigado, Mariana, e obrigado aí a todos os ouvintes que acompanham a Voz do Brasil.
16: Pequena correção, o endereço da página da Apex é apexbrasil.com.br.
18: A Agência Nacional de Proteção de Dados determinou que o Discord suspenda as transmissões ao vivo na plataforma no Brasil.
16: A medida preventiva foi tomada após a identificação de falhas na proteção de crianças e adolescentes.
18: A decisão faz parte de uma fiscalização iniciada na semana passada após episódio que resultou na morte de um adolescente de 13 anos.
19: As transmissões ao vivo, as famosas lives, realizadas dentro da plataforma Discord, serão suspensas após determinação da Agência Nacional de Proteção de Dados, a ANPD. O bloqueio deve começar em até 3 dias úteis e vale também para outros recursos de compartilhamento de vídeo. Segundo a agência, foram identificados riscos graves relacionados ao uso das lives para violência, assédio, automutilação e incentivo ao suicídio envolvendo crianças e adolescentes. O Discord é uma plataforma que permite a troca de mensagens por texto, voz e vídeo. O serviço também reúne comunidades em que os usuários podem conversar e interagir em tempo real, sobretudo por meio das lives em jogos online. De acordo com a ANPD, pela forma como o serviço funciona, o Discord não consegue analisar o conteúdo das transmissões em tempo real. A plataforma depende de sistemas automatizados e de denúncias dos próprios usuários para identificar possíveis violações, como explica o superintendente de fiscalização da ANPD, Fabrício Lopes.
20: Se o Discord não consegue ter acesso ao contestante, ele não consegue, de maneira espontânea e automatizada, agir em tempo para evitar essas violações que acontecem ali dentro. Exposição de criança, adolescente a conteúdo violento, a incitação à automutilação, a maus tratos, até tortura de animais, entre outros conteúdos proibidos pelo artigo 6º do ECA Digital.
19: A agência ainda apura outras possíveis falhas, como problemas na verificação de idade e na remoção de conteúdos que violem os direitos de crianças e adolescentes. O superintendente de fiscalização da ANPD, Fabrício Lopes, explica ainda que a suspensão será mantida até que a empresa comprove a adoção de medidas técnicas de segurança e de governança que sejam adequadas para proteger os menores de 18 anos.
20: Essa suspensão ela vai ser por prazo indeterminado, porque o motivo que justificou essa suspensão precisa ser vencido antes de que a plataforma possa restaurar essas funcionalidades. Enquanto permanecerem as razões técnicas que justificaram essa suspensão, não há, a gente não entende como possível a restauração dessas funcionalidades.
19: O Discord tem 3 dias úteis para comprovar o cumprimento da determinação determinação e 10 dias úteis para apresentar recurso. Caso sejam confirmadas as irregularidades, a empresa também poderá sofrer sanções previstas no Estatuto Digital da Criança e do Adolescente, o ECA Digital, incluindo multa de até R$50 milhões por infração. A decisão faz parte de uma fiscalização iniciada na semana passada, que investiga um grupo criminoso suspeito de incentivo ao suicídio por meio do Discord, resultando na morte de uma adolescente de 13 anos no último dia 22 de julho. Segundo a plataforma Discord, uma investigação interna identificou evidências de que a atividade criminosa foi coordenada em outras plataformas e afirma contar com equipes especializadas que trabalham no combate a indivíduos envolvidos em atividades violentas. Reportagem Thaís de Araújo.
0: Hoje é Dia Nacional dos Direitos Humanos.
21: E nesta data vamos falar sobre o Clique Cidadania, um aplicativo móvel gratuito desenvolvido que funciona como um guia digital de direitos, serviços e políticas públicas.
22: Encontrar o serviço público certo nem sempre é uma tarefa simples. Para ajudar nessa busca, o aplicativo Clique Cidadania reúne informações sobre direitos e orienta como acessar serviços de assistência social, saúde, educação, trabalho e renda. Além das orientações, o aplicativo também reúne canais de atendimento para situações de violação de direitos, como o Disque 100 e o Ligue 180, como detalha Fernanda Becker, coordenadora-geral de promoção dos direitos das pessoas migrantes, refugiadas e apátridas.
23: É um lugar de acessar direitos. Você tem informação sobre o direito e sobre o órgão, a instituição que você pode buscar, né? E aí tem a geolocalização, você consegue já o referenciamento de achar onde está aquele espaço no seu território, na palma da mão.
22: Além de explicar a função de cada serviço público, o aplicativo conta com um mapa integrado que mostra onde ficam as unidades, como CRAS, CREAS, unidades básicas de saúde, conselhos tutelares e outros equipamentos públicos mais próximos da localização do usuário. Como é integrado ao sistema de navegação do celular, também permite traçar rotas até os locais de atendimento. O aplicativo também pode atender a demandas específicas e disponibilizar novos temas, como explica Fernanda Becker.
23: Ele é um aplicativo dinâmico, né? A mais nova guia dele é de brasileiros retornados, né? Repatriados. Para quando as pessoas que chegam aqui, a maioria deportadas, assim como os migrantes, que às vezes estão muito tempo fora do país, já passam a entender os seus direitos, quais órgãos aqui, quais instituições buscar.
22: O Clique Cidadania está disponível de graça para celulares Android e oferece conteúdos em português, espanhol e inglês. Reportagem Luciana Colares de Holanda.
0: Instituições federais de ensino superior terão 154 mil vagas em cursos de formação continuada para professores da educação infantil em 2027.
21: A partir de 17 de agosto, as instituições interessadas em oferecer os cursos poderão se inscrever na chamada pública no Sistema Integrado de Monitoramento, Execução e Controle, o SIMEC.
0: As inscrições devem ser feitas até o dia 9 de setembro e os resultados serão divulgados em 9 de outubro.
21: O endereço para inscrição é simec.mec.gov.br.
0: Foram reabertas as inscrições para instituições de ensino criarem novos programas de residência médica.
21: Também é possível solicitar ampliação de vagas nos programas já existentes.
0: Novos pedidos podem ser feitos até 31 de agosto.
21: Podem participar instituições federais ligadas ao Ministério da Saúde ou da Educação, órgãos públicos e instituições privadas sem fins lucrativos.
0: A inscrição pode ser feita no site no site sigresidencias.saude.gov.br.
21: E essas foram as notícias do Governo Federal.
0: Uma realização da Secretaria de Comunicação Social da Presidência da República.
21: Com produção da empresa Brasil de Comunicação.
0: Fique agora com o Minuto do TCU e em seguida as notícias do Poder Judiciário e do Congresso Nacional. Boa noite.
21: Boa noite para você. Até amanhã.
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3: Presidente do STF se reúne com representações diplomáticas do grupo de países da América Latina e do Caribe.
5: Urna eletrônica ganha nova interface para as eleições 2026.
3: Para o STJ, poderes para atuação extrajudicial de advogado não limitam procuração geral em processos judiciais.
5: Boa noite, eu sou Marcela Luiz.
3: Eu sou Walter Lima.
5: O presidente do Supremo Tribunal Federal, ministro Edson Fachin, se reuniu hoje com representações diplomáticas do grupo de países da América Latina e do Caribe.
3: Na ocasião, ele destacou duas prioridades da agenda externa do STF. A primeira prioridade é a defesa da democracia constitucional que, segundo Fachin, se encontra sob pressão em diferentes partes do mundo. Na ocasião, ele falou sobre a importância da independência judicial. Vamos ouvir um trecho da fala do ministro.
6: Em particular, tenho buscado, seja multilateralmente, seja bilateralmente, contribuir para a articulação de uma rede de cortes supremas e tribunais constitucionais atentos para a autonomia dos juízes como pressuposto da democracia constitucional. Afinal, são os juízes, sobretudo os juízes constitucionais, os guardiões últimos dos direitos fundamentais.
5: A segunda prioridade da agenda externa do Supremo, apontada por Fachin, é a ênfase na América Latina e no Caribe, com a consolidação de uma região de encontro, de entendimento e cooperação.
3: O presidente do STF também destacou que o Supremo vai sediar, em novembro deste ano, o 11º encontro do Fórum de Cortes Supremas do Mercosul.
5: Plenário do STF reconhece validade da moratória da soja e decide sobre leis de Rondônia e Mato Grosso que restringem benefícios fiscais.
3: A moratória da soja é um acordo privado e voluntário firmado entre empresas que impede a aquisição de produtos de fazendas localizadas em áreas desmatadas após julho de 2008 na Amazônia. Marta Ferreira.
25: O julgamento começou em março, mas foi suspenso após o Supremo decidir encaminhar o caso ao Núcleo de Solução Consensual de Conflitos. A ideia era buscar um acordo entre as partes. No entanto, em junho, houve um recuo que impossibilitou um consenso sobre o tema. Na retomada do julgamento, o plenário reconheceu a validade das leis estaduais e a licitude da moratória da soja. Também decidiu pela consequente extinção das ações e procedimentos relacionados à sua suposta ilegalidade.
5: Urna eletrônica ganha nova interface para as eleições 2026.
3: Com as novidades, votação será mais acessível e intuitiva. Fábio Ruas.
26: Na interface, uma nova fonte torna a urna mais acessível para pessoas com deficiência visual, porque o desenho das letras privilegia contraste, espaçamento e definição dos caracteres, facilitando a leitura. Também foi inserida uma barra de progresso que permite ao eleitor acompanhar em tempo real o andamento da votação. Além dessas novidades, também foi ampliado o uso de Libras, a língua brasileira de sinais, em diferentes etapas da votação.
5: Procuração dada a advogado para atuar em processos continua válida, mesmo se conceder poderes para atuação fora da justiça, perante órgãos administrativos.
4: Essa conclusão é do STJ, Fátima Ochoa.
7: Ainda na fase de conhecimento em ação de indenização por danos morais, uma operadora de plano de saúde substituiu advogados e apresentou procuração que dava às novas representantes amplos poderes para o foro em geral e as autorizava a representá-la perante especialmente duas autarquias federais. A terceira turma do STJ reconheceu a regularidade da representação processual da empresa e afastou a necessidade da intimação pessoal no cumprimento de sentença. Segundo a relatora, ministra Nancy Andrighi, nesse caso, quando a procuração prevê expressamente poderes gerais para o foro, a inclusão de atribuições extrajudiciais, ainda que qualificadas como especiais, não restringe a representação judicial.
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5: Uma boa noite.
4: E até amanhã.
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10: Eu sou Paula Groba.
12: E eu sou Humberto Pinheiro.
10: E estes são os destaques de hoje do Jornal do Senado, que começa agora.
12: Senado aprova protocolos de atendimento a doenças cardiovasculares no SUS.
10: Vagas ociosas em ônibus escolares rurais poderão atender professores e universitários.
12: Segurança pública pode ter prioridade na restituição do imposto de renda.
10: Boa noite.
12: Boa noite.
10: Doenças cardiovasculares são a principal causa de morte no Brasil, mas em muitos casos o desfecho pode ser diferente quando o atendimento é rápido e o tratamento começa nos primeiros minutos.
12: É justamente para agilizar esse socorro que o Senado aprovou um projeto que prevê protocolos específicos para o atendimento desses casos no SUS. Os detalhes com o repórter Douglas Castilho.
13: O maior gargalo combatido pela proposta é a falta de previsão específica para que as unidades de pronto atendimento, UPAs, utilizem terapias trombolíticas, que consistem basicamente na utilização de remédios capazes de dissolver coágulos sanguíneos. Esse tipo de procedimento médico desempenha papel crucial na resposta imediata a casos como o de infarto do miocárdio, sobretudo em localidades onde não seja possível realizar práticas mais complexas como cirurgias. A relatora substituta, a senadora Damares Alves, do Republicanos do Distrito Federal, falou da necessidade de aprovação da medida.
14: No infarto agudo do miocárdio, a rapidez no reconhecimento do quadro clínico e na instituição do tratamento adequado é fator decisivo para a sobrevida e o prognóstico do paciente.
13: Na prática, já existem normas do Ministério da Saúde que possibilitam a padronização do atendimento no SUS. Porém, os parlamentares optaram por dar força de lei ao protocolo. O projeto vai à sanção presidencial.
10: E seguiu para a sanção presidencial o projeto que amplia as possibilidades de estoques de insumos pelo governo para alimentação animal. A proposta altera o programa de venda em balcão da Conab, que facilita o acesso de pequenos criadores ao milho em grão.
12: O texto inclui produtos como sorgo, caroço de algodão e farelos de soja e milho. A medida também permite à Conab comprar estoques em leilões públicos, para dar mais segurança ao abastecimento em períodos de quebra de safra e instabilidade climática. O projeto vai à sanção presidencial. A relatora do projeto, senadora Tereza Leitão, do PT de Pernambuco, explicou a urgência da aprovação do texto.
15: É muito importante para o momento atual que nós vivemos com a ameaça dos impactos climáticos provocados pelo El Niño.
10: O Senado também aprovou a medida provisória que abriu crédito extraordinário para garantir o pagamento de ajuda de custo às famílias da zona da Mata Mineira que tiveram perdas materiais provocadas pelas fortes chuvas na região.
8: A medida provisória seguiu para promulgação. Repórter Alexandre Campos.
9: O Senado confirmou a medida provisória que abriu crédito extraordinário no valor de R$75 milhões ao orçamento do Ministério da Integração e do Desenvolvimento Regional. Esse valor garantiu o pagamento de apoio financeiro às famílias residentes na Zona da Mata Mineira que tiveram prejuízos materiais e perderam bens por causa de fortes chuvas no início deste ano. O governo transferiu uma parcela única de R$ 7.300 a cerca de 10 mil famílias atingidas. No entanto, parte dos recursos liberados pela MP ainda não teve destinação. Se a medida provisória não fosse aprovada antes do fim do seu prazo de vigência, esse montante não poderia mais ser usado, como explicou o presidente do Senado, Davi Alcolumbre.
11: O governo federal ainda tem um saldo. E se nós perdermos esse saldo do crédito extraordinário, algumas propostas em relação a desastres naturais vão perder o objeto no Ministério, para que essas famílias que foram atingidas por esse desastre não percam esse apoio do governo federal.
9: Como não sofreu alterações durante sua análise no Congresso Nacional, a medida provisória segue para promulgação.
10: Professores e estudantes do ensino superior poderão utilizar vagas ociosas nos veículos do transporte escolar das áreas rurais.
8: Foi o que aprovou a Comissão de Educação. O projeto segue agora para análise do plenário. Repórter Rodrigo Rezende.
16: O projeto garante que as vagas ociosas no transporte escolar rural possam ser utilizadas pelos professores e por universitários. O senador Camilo Santana, do PT do Ceará, que apresentou o relatório favorável ao projeto feito pela senadora Jussara Lima, do PSD do Piauí, ressaltou que a possibilidade de uso do transporte se dará apenas após o atendimento de todos os alunos da zona rural da educação básica. Camilo apresentou uma emenda que permite que os estudantes de institutos federais também possam usar do benefício.
17: Mas muitas vezes o transporte ele vai ocioso, com assentos ociosos, então esses assentos vão permitir que professores, que muitas vezes precisam se deslocar, que às vezes não tem um transporte próprio, não tem incentivo, eles vão poder utilizar. E a gente incluiu, que não estava previsto, também os alunos dos institutos federais, que também muitas vezes sofrem com essa questão do transporte, deslocamento da sua casa aos campos.
16: Para possibilitar a utilização dos assentos vagos, o projeto modifica uma lei de 2004 que criou o Programa Nacional de Apoio ao Transporte Escolar.
10: Segurança pública e agilidade no atendimento a pacientes com câncer serão as principais prioridades do senador Sargento Reginauro, do PSDB do Ceará. Ele assumiu temporariamente a cadeira do senador Eduardo Girão do Novo, também do Ceará, que se licenciou do mandato para disputar as eleições de 2026 como candidato a vice-presidente.
8: Ao tomar posse, Reginauro afirmou que vai trabalhar pela efetivação da chamada Lei dos 60 Dias, que estabelece prazo máximo para o início do tratamento de pacientes com câncer após o diagnóstico. O senador lamentou que, em muitos casos, a demora do atendimento pelo SUS pode agravar a doença e até contribuir para a morte dos pacientes.
10: Reginauro também destacou ter sido o primeiro bombeiro a ocupar uma cadeira no Senado. Segundo ele, sua trajetória política começou na luta classista, em defesa dos profissionais da segurança pública, que à época tinham pouco reconhecimento e valorização.
18: Nós éramos uma categoria para ilustrar bem. O bombeiro é praticamente como um extintor, mas você só lembra dele na hora do incêndio. Hoje se debate a valorização dos profissionais da segurança.
8: Já o senador Carlos Fávaro, do PSD de Mato Grosso, defendeu o projeto de sua autoria que proíbe as apostas online, as chamadas bets. O parlamentar relatou casos de famílias que enfrentam dívidas, conflitos e perda de renda associados a apostas.
10: Segundo Fávaro, o problema vai além da atuação de plataformas irregulares e está relacionado ao próprio modelo de negócio das bets. O senador avalia que a regulamentação não é suficiente para eliminar os riscos e defende o fim das autorizações existentes com um período de transição de até 5 anos.
20: Ouvi mães que não dormem mais porque os filhos apostam o salário inteiro, não tem como pagar o aluguel. Ouvi pais que descobriram que o cartão de crédito estava estourado porque o filho jovem entrou numa espiral de apostas que ele não consegue parar. Ouvi esposas que perderam o casamento porque o marido esconde dívidas de apostas.
0: Profissionais de segurança pública poderão ter prioridade no recebimento da restituição do imposto de renda.
10: O projeto foi aprovado pela Comissão de Assuntos Econômicos do Senado e, se não houver recurso para o plenário, segue para a Câmara dos Deputados. A reportagem é de Marcela Cunha.
1: Se virar lei, os profissionais de segurança pública terão preferência na restituição do imposto de renda, depois dos idosos e dos contribuintes, cuja principal fonte de renda é o magistério. A medida alcança os profissionais de segurança pública previstos na Constituição e no Sistema Único de Segurança Pública, além dos agentes do sistema socioeducativo. Autor da proposta, o senador Jaime Campos, do União de Mato Grosso, afirmou que a prioridade é uma forma de reconhecer o trabalho de categorias que enfrentam riscos diariamente.
6: São policiais, bombeiros, guardas municipais, agentes penais que deixam suas casas para enfrentar a criminalidade. Não estamos falando de privilégio, estamos falando de reconhecimento.
1: A mudança não altera o valor das restituições, nem cria uma nova despesa para o governo, como explicou o presidente da Comissão de Assuntos Econômicos, o senador Renan Calheiros, do MDB de Alagoas.
19: Não tem repercussão fiscal, inverte apenas a ordem das prioridades e atende com essa prioridade os profissionais da segurança pública que cuidam da proteção de vida das pessoas.
1: Se não houver recurso para análise pelo plenário do Senado, o texto segue para a Câmara dos Deputados.
0: Com edição de Paula Groba e trabalhos técnicos de Eliseu Caires, o Jornal do Senado fica por aqui. Acompanhe agora as notícias da Câmara dos Deputados. Boa noite.
10: Boa noite e até amanhã.
21: Jornal Câmara dos Deputados. Deputados criam um programa que promove a inclusão digital de idosos.
22: Câmara analisa a participação de sindicalistas em conselhos estatais.
21: Projeto reconhece o trabalho das mulheres no setor da pesca artesanal.
22: Parlamentares pedem votação do fim da escala 6x1 no Senado Federal.
21: Boa noite. Benedita da Silva, do PT do Rio de Janeiro, cobra do Senado a votação da proposta que reduz a jornada de trabalho e acaba com a escala 6x1. A congressista argumenta que a mudança amplia o tempo de descanso e de convivência familiar dos trabalhadores.
22: Benedita da Silva considera que a redução da jornada também pode favorecer a saúde e a produtividade dos cidadãos. Para ela, os avanços tecnológicos permitem rever o tempo de trabalho sem retirar direitos ou comprometer a atividade econômica.
21: Carlos Aratini, do PT de São Paulo, defende o fim da escala 6x1 e a redução da jornada de trabalho semanal para 40 horas, sem diminuição dos salários. O deputado pede que a presidência do Senado dê andamento à proposta aprovada pela Câmara.
22: Carlos Aratini argumenta que a medida vai permitir mais convivência entre os trabalhadores e suas famílias. Segundo deputado, a redução da jornada também é viável diante dos ganhos de produtividade proporcionados pelas novas tecnologias.
21: Trabalhe. Projeto que permite a participação de sindicalistas em conselhos estatais avança na Câmara. A repórter Maria Neves traz mais informações sobre a proposta.
23: A Comissão de Trabalho da Câmara aprovou o projeto do deputado Raimundo, PT do Rio de Janeiro, que autoriza a participação de dirigentes sindicais nos conselhos de administração de empresas públicas ou de economia mista. Atualmente, a legislação proíbe a presença de sindicalistas nesse conselhos. Para Raimon, essa vedação não se justifica e é inconstitucional. Na opinião do deputado, impedir que um cidadão ocupe o cargo de representante eleito dos empregados em um conselho de administração de empresa estatal por ser dirigente sindical se choca com a liberdade associativa prevista na Constituição. Relator do texto, o deputado Bongás, do PT do Rio Grande do Sul, acrescenta que ninguém melhor que o dirigente sindical para defender os interesses dos trabalhadores nos conselhos das empresas públicas.
27: Quando a categoria precisa indicar alguém, o dirigente sindical pode também ser indicado. E eu quero dizer, até como ex-dirigente sindical, responsável de estudar com mais profundidade, dedicação de tempo, conhecimento das legislações, que ele pode exercer melhor esta representação representação da categoria nos interesses da estatal.
23: Como forma de evitar um possível conflito de interesses, o projeto prevê situações em que o dirigente sindical não deve participar das decisões do Conselho de Administração. A proposta veda a participação nas deliberações sobre assuntos que envolvam relações sindicais, remuneração, benefícios e vantagens, inclusive em matérias de previdência complementar e assistenciais. O projeto, que autoriza a participação de dirigentes sindicais nos conselhos de administração de empresas públicas, ainda será analisado pelas comissões de administração e de Constituição e Justiça. Da Rádio Câmara de Brasília, Maria Neves.
22: Silvia Cristina, do PP de Rondônia, cobra a votação da proposta de emenda à Constituição que garante a transposição de servidores dos ex-territórios para os quadros da União. A deputada critica o fato de a proposta estar parada na Câmara há mais de 2 anos.
2: Por isso, Silvia Cristina pede o apoio dos colegas para reunir as 22 assinaturas necessárias à inclusão da PEC na pauta da Comissão de Constituição e Justiça. Para a deputada, a medida representa justiça e reconhecimento aos trabalhadores dos ex-territórios.
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4: Economia.
22: Luiz Lima, do Novo do Rio de Janeiro, avalia que o poder de compra do salário mínimo diminuiu nos últimos anos. O deputado compara os preços entre o governo anterior e a atual gestão federal, afirmando que a quantidade de sacos de cimento comprados com um salário mínimo caiu de 69 para 45.
2: Luiz Lima lamenta o que classifica como empobrecimento das famílias brasileiras, devido também à alta no preço dos alimentos. O parlamentar acrescenta que o salário mínimo do Brasil está entre os mais baixos da América do Sul.
22: Jandira Fegali, do PCdoB do Rio de Janeiro, ressalta a necessidade de um projeto nacional de desenvolvimento focado na soberania econômica, tecnológica e ambiental, em contraposição a propostas de privatização e alinhamento geopolítico externo.
2: Jandira Fegali argumenta que o país deve usar suas riquezas estratégicas para gerar empregos e fortalecer a indústria. Ela defende um Brasil competitivo e sofisticado, alinhado a parceiros comerciais importantes.
4: Agricultura.
22: Afonso Ram, do PP, cobra uma solução para o endividamento dos agricultores atingidos pelas secas e enchentes no Rio Grande do Sul. Ele critica a medida provisória que cria linhas de crédito para renegociar dívidas rurais e afirma que nenhum produtor conseguiu acessar o benefício.
2: Afonso Ram defende mudanças na medida para garantir o refinanciamento aos produtores que atendam aos critérios estabelecidos. O deputado observa que mais de 180 mil agricultores gaúchos dependem da renegociação para retomar a produção.
4: Meio ambiente.
22: Célia Chacriabá, do PSOL de Minas Gerais, alerta que julgamentos de ações previstos no STF podem enfraquecer o licenciamento ambiental e facilitar a exploração mineral em territórios indígenas e quilombolas. Ela chama a atenção para os riscos à saúde das comunidades.

0: formalmente as mulheres que atuam em todas as etapas da cadeia produtiva da pesca artesanal, como trabalhadoras do setor. Na prática, o texto assegura a elas acesso a direitos sociais e previdenciários, como auxílio-doença, seguro-defeso e salário-maternidade. O projeto define como trabalhadoras da pesca as mulheres que exercem atividades de preparo de redes e embarcações, captura, cultivo e manejo de organismos aquáticos. Também estão incluídas as fases de beneficiamento, transporte, comercialização e até a gestão e produção de conhecimento ligadas à cultura pesqueira. A deputada Laura Carneiro, do PSD do Rio de Janeiro, autora do projeto, afirma que a proposta deixa de ver o trabalho dessas mulheres como um complemento do realizado por seus companheiros.
1: E, ao mesmo tempo, ela tem que estar disponibilizado a ela as linhas de crédito que são disponibilizadas aos pescadores artesanais e também, e muito importante, quando do defeso ela não recebe nada. Então, imagina, ela é uma marisqueira, trabalha no marisco, mas ela não é considerada pescadora artesanal e ela não recebe nada.
0: A deputada Rogéria Santos, do Republicanos da Bahia, relatora do texto, diz que a cadeia produtiva da pesca depende diretamente do trabalho feminino, especialmente no beneficiamento do pescado, para agregar valor ao produto. A proposta, que reconhece o trabalho das mulheres na cadeia produtiva da pesca, ainda será analisada pela Comissão de Constituição e Justiça. Da Rádio Câmara de Brasília, Silvio Minhar.
2: Giovanni de Sá, do Republicanos de Santa Catarina, defende a revisão das regras de aposentadoria especial para trabalhadores expostos a agentes nocivos. A proposta reduz exigências de idade criadas pela reforma da Previdência e prevê benefício de 100% da média das contribuições.
3: Relatora da matéria, Giovanni de Sá, pede urgência para votação no plenário. A deputada avalia que as regras da reforma da Previdência prejudicaram categorias submetidas a atividades insalubres, como mineiros, metalúrgicos e trabalhadores expostos a agentes químicos, físicos ou biológicos.
4: Desenvolvimento Regional.
2: Padre João, do PT de Minas Gerais, reclama do fechamento de agências do Banco Itaú em pequenos municípios da Zona da Mata. Ele defende que a instituição financeira, sindicatos, Ministério do Trabalho e órgãos de defesa do consumidor promovam debates sobre os impactos da medida.
3: Para exemplificar a insensibilidade do fechamento, Padre João cita Urucânia, cidade onde a maioria dos 4.500 clientes do banco tem dificuldades para usar serviços digitais. Ele destaca que servidores estaduais vão ter que buscar atendimento presencial em outros municípios.
4: Educação.
2: Na avaliação do IDEB, Índice de Desenvolvimento da Educação Básica, o município de Parnarama, no Maranhão, alcançou o primeiro lugar do estado na categoria Anos Finais da Rede Pública Municipal. Para Rubens Pereira Júnior, do PT, o resultado é fruto do esforço conjunto da Secretaria Municipal de Educação, do Corpo Docente e das famílias.
3: Segundo Rubens Pereira Júnior, a conquista reflete a convicção de que o desenvolvimento social e a construção de um futuro melhor só ocorrem quando a educação é entendida como pilar de transformação. Ele reforça o compromisso de apoiar o avanço dos indicadores da região.
4: Justiça.
2: Jorge Sola, do PT da Bahia, cobra investigações e a responsabilização de políticos da oposição sobre denúncias de um desvio bilionário de recursos do INSS e de contratos irregulares envolvendo o Banco Master e a gestora Reag Investimentos.
3: Para Jorge Sola, decisões de ministros do STF indicados na gestão anterior e a condução da CPI do INSS são exemplos de proteção a alguns investigados. Por outro lado, o parlamentar destaca a recuperação de mais de 2 bilhões de reais para os aposentados, promovida pelo atual governo.
2: Júnior Amaral, do PL de Minas Gerais, cita o escândalo envolvendo fraudes no INSS para reiterar críticas ao governo federal. O deputado questiona supostas relações entre pessoas ligadas à atual gestão e integrantes apontados como envolvidos no esquema.
3: Júnior Amaral também acusa parlamentares governistas de tentarem distorcer os fatos, afirmando que o eleitorado deve dar uma resposta nas urnas. O parlamentar afirma que é preciso responsabilizar os envolvidos nas fraudes e combater a corrupção no país.
4: Segurança Pública.
2: Luiz Couto, do PT da Paraíba, defende a aprovação do projeto que criminaliza

0: a misoginia. Na visão do deputado, manifestações de ódio e discriminação contra as mulheres não podem ser confundidas com opinião ou liberdade de expressão.
1: Luiz Couto lembra que o projeto já foi aprovado pelo Senado e teve o regime de urgência aprovado na Câmara. O parlamentar acredita que a votação da proposta é um passo importante para reforçar a proteção às mulheres.
0: Para Fernanda Pessoa, do PSD do Ceará, a Lei Maria da Penha representa uma das principais conquistas brasileiras no enfrentamento à violência contra a mulher. Mas a deputada cobra mais avanços no que diz respeito à prevenção, proteção e punição a agressores e autores de feminicídios.
1: Fernanda Pessoa ressalta a trajetória de Maria da Penha, que transformou sua dor em luta em defesa das brasileiras. Ela também defende urgência na aprovação da lei que tipifica a misoginia, sustentando que o ódio e o desprezo contra as mulheres precisam ser enfrentados pelo Estado e pela sociedade.
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0: Tadeu Venere, do PT do Paraná, critica a tentativa de registro de candidaturas de agentes políticos declarados inelegíveis pela Justiça Eleitoral. O deputado cita ainda a ausência de candidatos em debates para cargos majoritários.
1: De acordo com Tadeu Venere, a Operação Lava Jato teria causado prejuízos ao Paraná e ao Brasil, com impacto sobre o mercado de trabalho. Para ele, envolvidos na ação buscam novos cargos públicos, apesar das restrições impostas pela Justiça.
0: João Carlos, do Republicanos, do Amazonas, anuncia seu retorno à Câmara de Vereadores de Manaus depois de ter atuado por 4 meses como deputado federal. Em sua avaliação, o conhecimento acumulado em Brasília servirá para conectar melhor as demandas locais ao debate nacional.
1: João Carlos observa que a atuação federal serviu para reafirmar a importância do Estado e da região amazônica para o restante do país, não apenas como paisagem distante. Ele ressalta ainda a relevância da atuação de vereadores no cotidiano das famílias e nas comunidades locais.
3: Ciência e tecnologia.
0: A Câmara aprovou a criação de um programa para promover a inclusão digital de idosos. A repórter Paula Bittar acompanhou a votação.
4: A Comissão de Constituição e Justiça da Câmara aprovou um projeto que cria o 60 Digital, o Programa Nacional de Oficinas Digitais para a Terceira Idade. O objetivo é promover a inclusão digital por meio de capacitação tecnológica gratuita. A proposta prevê parcerias com escolas, universidades, centros de convivência e outras instituições para as oficinas, que deverão abordar temas como usos de smartphones e aplicativos de comunicação, acesso a serviços bancários e públicos digitais, navegação segura na internet e prevenção a golpes digitais e uso das redes sociais de forma segura e produtiva. O relator na CCJ, deputado Júlio César Ribeiro, do Republicanos do Distrito Federal, ressaltou a importância da inclusão dessa faixa etária.
5: A tecnologia faz parte da nossa vida e precisa estar ao alcance de todos, inclusive da população idosa. A proposta, ela é simples, é ajudar os idosos a terem mais autonomia e segurança para o celular, acessar serviços, se comunicar e utilizar as ferramentas digitais no seu dia a dia. É inclusão, independência e mais qualidade de vida para quem tanto já contribuiu com o nosso pais.
4: O projeto que cria o Programa Nacional de Oficinas Digitais para a Terceira Idade já pode seguir ao Senado. Da Rádio Câmara, de Brasília, Paula Bittar.
1: Merlong Solano, do PT do Piauí, pede que o Congresso regulamente as plataformas digitais para combater crimes praticados na internet. Para o deputado, as redes são usadas para disseminar discursos de ódio, desinformação, golpes financeiros e conteúdos prejudiciais às crianças.
0: Merlong Solano defende a suspensão da Discord no Brasil por considerar que a plataforma não oferece proteção adequada ao público infantil. O parlamentar também pede a votação de projetos que regulamentam as Big Techs e combatem a disseminação de notícias falsas.
3: Comissões.
1: Glauber Braga, do PSOL do Rio de Janeiro, critica a abertura de processo contra a deputada Érica Hilton, do PSOL de São Paulo, no Conselho de Ética. O parlamentar acusa o órgão da Câmara de agir de forma seletiva.
6: O Conselho sem ética tem que acabar. Está virando praxe. Atacam, agridem e aí depois, quando a pessoa se defende, tocam o Conselho de Ética para cima para tentar calar vozes divergentes. Eu quero saber quando que o Conselho sem Ética vai avaliar algum caso de parlamentares envolvidos com orçamento secreto. Quando é que isso vai acontecer?
0: Glauber Braga também critica as chamadas emendas PIX, que permitem a transferência direta de recursos indicados por parlamentares para estados e municípios. Ele defende mais transparência na destinação do dinheiro público e afirma que a concentração de recursos pelo Congresso prejudica investimentos essenciais para o país.
1: Termina agora o jornal Câmara dos Deputados, produzido pela Rádio Câmara, com trabalhos técnicos de Everson Urani e apresentação de José Carlos Andrade e Luciana Vieira. Uma boa noite para você.
0: Ótima noite. A Voz do Brasil volta amanhã.
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0: amigos da Rio Vermelho, boa noite, estamos chegando para mais um show da noite. Dia agora até a meia-noite, dia agora até as 22, o modão sertanejo deitando e rolando, das 22 à meia-noite, matando saudades e machucando os corações. Jovem Guarda, sucessos internacionais, MPB e muito mais, tudo isto aqui na Suba Rio Vermelho, 96.7 FM. Hoje, quarta-feira, 12 de agosto do ano 2026. Uma quarta-feira de muito trabalho para aqueles que gostam de pegar no pesado, de muita água e sombra fresca para aqueles que não querem nada, nada, nada mesmo com a dureza. E vamos começando o nosso show da noite, 20 horas, 2 minutos, trazendo os primeiros modões. Os primeiros modões a todos que ligaram o rádio agora e com certeza ficarão comigo até a meia-noite, porque até as 22, aqui é assim, um modão vai, outro vem, aqui a peteca não cai. Vamos começando com Zé do Rancho e Zé do Pinho, no colo da noite. Peão Carreiro e Paraíso, Mulher Mal Amada. E o Matão e o Matias, Vidro Quebrado. Vamos lá, conferindo a hora certa, para você não perder a sua condução e nem mesmo o seu compromisso.
1: 8:03.
0: Em Silvânia, Cidade Saudade, 20 horas, 3 minutos.

0: noite, comunicando o amigo José Roberto, o modão sertanejo, deitando e rolando até as 22 horas.
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0: boa noite aos nossos amigos trabalhando nos bares, lanchonetes, pit dogs. Olha, amigos, um ótimo trabalho a todos. Obrigadão aí pelo rádio ligado. E os modões seguintes mando a todos vocês. Boa noite a você no centro da cidade, bairros de nossa cidade e zona rural. Olha, na zona rural, do mais simples ranchinho à mais alta mansão, aceite o abraço do Zé Roberto. Fico feliz em tê-los em nossa companhia. Querendo participar comigo? Ah, você já sabe. É só você discar o 999-56-1155 e pedir o seu modão sertanejo até as 22. Boa noite aos nossos amigos gente no batente. Começaram no trabalho ao anoitecer e vai terminá-lo ao amanhecer. Os nossos amigos vigilantes. Ótima noite, ótimo trabalho e fico feliz da vida em tê-los em nossa companhia. Tá aí o Ouro Negro e o Dorivan. Tô querendo mais.
1: Deixe falar que eu sou louco, tô achando é bom.
0: Vamos lá, vamos chegando, trazendo aí mais modões, porque no show da noite é assim. O tempo não para, o tempo não espera, e o tempo voa. É num piscar de olhos, o show da noite vai embora. Vamos chegando com Belmonte Amaraí, Cavalinho de Pau. Modão este, tá indo aos amigos em Gamelilha de Goiás, lá para o Daír José Lobo, a Dona Madalena, o Andrelino, Marcelino, toda a família. Em Gamelilha de Goiás também, hoje, tive o prazer de rever velho amigo, né, graças a Deus, o João da Dona Sofia, parou lá na porta de casa, a gente bateu um papinho rapidinho. E tá morador agora em Gamelilha de Goiás. Ô, João, ótima noite pra você, tá? Toda a família. Foi um prazer imenso em revê-lo, amigo. Tá indo modão pra você aí. Depois de Belmonte, Amaraí, Cavalinho de Pau, Pedro Paulo e Mateus, eu vou te buscar. Os candangos lá do DF, eu vou te buscar. Tá indo aos amigos na cidade de Aparecida de Goiânia, lá para o nosso amigo, assim, para o Zé Antônio, também para a Laurinha, também para o filho Robson. Boa noite aí, filhote. E também para o Luiz Carlos e a esposa Simone. Modão este também, tô mandando lá para nossa amiga Alessandra, tá viajando, tá voltando para casa agora, né, Alessandra? Uma boa, e vou falar com a Alessandra. Alessandra é a esposa do meu amigo Fumaça. Boa noite aí, Alessandra, tá viajando?
2: Boa noite, Zé Roberto. Aqui é a Alessandra. Manda aí um alô pra nós. Aqui na fazenda PTA, município de Silvânia. Pra mim, pro Desmar, Popular Fumaça, pro Gabriel, pra Vitória. Ah, eu estou indo pra casa, né? Estou te ouvindo. Mas nós estamos ali na, sempre na escuta, na fazenda PTA.
0: Tá legal, Alessandra, ótima viagem para vocês, muito obrigado aí pela participação e tá indo aí, boa, eu vou te buscar de Pedro Paulo e Mateus. E por último vou ao conselheiro Manuel Caetano e vou atender o amigo Filhinho Machado, ô Zé Roberto, manda uma moda aí para mim das antigas aí do Os Dois Mineiros. Ô Filhinho, então tá indo aí, viu? O Caboclo Contente. Ótima noite para você. Muito obrigado aí pela sua participação aqui no nosso show da noite. Então vamos começando aí com Belmonte Amaraí, Cavalinho de Pau.

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12: E os motores turbo modernos evoluíram muito, mas ainda existe um cuidado importante. Depois de uma viagem longa ou de um trecho em que o motor trabalhou com mais intensidade, o turbo está girando em altas rotações e com temperatura elevada. Em alguns modelos atuais, o próprio sistema de lubrificação e arrefecimento foi projetado para lidar com isso. Mas uma condução mais tranquila nos últimos minutos da viagem ajuda a reduzir a temperatura de forma natural. Portanto, evite exigir muito do carro imediatamente antes de estacionar. Isso contribui para a longevidade do conjunto, principalmente em carros turbinados.
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0: vivo, amigos, estamos chegando, 20 horas 40 minutos. Boa noite aos nossos amigos do setor sul, Vila Mutirão, Conjunto Habitacional Leonides Cudrim, Parque Anchieta, Ermida Santo Antônio, bairro Pedrinhas e Conselheiro Manuel Caetano. Olha, onde você estiver e querendo participar comigo, é fácil. É só você discar o 999-56-1155, ali no zap também. Você pode pedir o seu modão sertanejo até as 22.
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0: Daí a saudade que ficou, os filhos de Goianápolis, terra do tomate, Leandro e Leonardo, Explosão de Desejo, no primeiro LP, no primeiro trabalho.
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0: Vamos chegando com Trazendo Mais Modões, Pedro Bento e o Zé da Estrada, Coração de Pedra. O Dom Este está indo para os amigos lá na Fazenda Marinho. Ah, para o Manuel Vicente, a Iraedes, toda a família. Em seguida, os Ilimitáveis, João Mineiro e o Marciano, a bailarina. Aos amigos lá no bairro Maria de Lourdes, no bairro Maria de Lourdes, lá para o Dito do Ônibus, toda a família. Para Maria Aparecida, Daiane, as meninas. E por último, chegando aí, o Gino e o Geno. Com participação de Rick Renner, Coração Cigano. Lá para o Tatinho, também para Gilberto Fernandes, no bairro Ubaú. E para o Edmilson Torres. Ô, Edmilson Torres, boa noite para você. Obrigadão aí pela companhia e pela participação aqui comigo aqui, através do zap. Vamos lá, faltando agora 17 minutos para as 21, Coração de Pedra, Pedro Bento e o Zé da Estrada.

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0: Com amigos, pontualmente na cidade Silvânia, 21 horas para os mais íntimos, 9 da noite. Boa noite aos nossos amigos no São Sebastião 1, São Sebastião 2, bairro Maria de Lourdes, e aos amigos aqui no Deco Correia. Obrigado e a todos aí pelo rádio ligado, amigos. Boa noite aos nossos amiguinhos, amiguinhas que levantam bem cedinho com a vassourinha na mão, deixando as ruas de nossa cidade bem limpinhas. Estou falando dos nossos amigos garis. Ótima noite, ótimo descanso. E os modões seguintes mando a todos vocês, amigos.
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0: Daí a saudade que ficou, o saudoso João Paulo. João Paulo e Daniel, só dá você em minha vida.

0: Vamos chegando, trazendo mais modões, os gargantas de ouro do Brasil. Milionário e José Rico. Direito de chorar. Tá indo aos amigos da cidade de Vianópolis, queimadores de dentes. Tá lá o Manuel Daliquinha, que é o chefão aí, comanda tudo. Kleber Caixetinha, o Bila, o Leandrinho, João Paraíba, toda essa patota aí, queimadores de dentes na cidade de Vianópolis, são muita gente. Em seguida, o Chico Rei, o Paraná, em algum lugar do passado. Tá indo lá para Laura Felipe Sanches, o Joãozinho tá lá com o rádio ligado. Ótima noite para vocês. E vou ir pro do Pedro Bento e Zé da Estrada, vou atendendo o meu amigo Antônio Japão. E é com ele que eu vou falar. Boa noite aí, amigo Antônio.
1: Ô Zé Roberto, boa noite. Eu quero pedir uma música aí, é Seresteiro da Lua, oferecer para aniversário hoje da Rita Nery e do Antônio, gêmeos dela, gêmeos com ela, né? Aí você manda aí para nós, um abraço.
0: Abraço para você, Antônio, e o esposo, né, o Antônio Japão, dedicando aí a sua esposa Rita Amélia, e ao cunhado Antônio, né, que é gêmeos aí com a Rita. Então, Rita e Antônio, que esta data se repita por muitos e muitos anos. Muita paz, muito amor, muita saúde para você e toda a família